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0: 11:30.
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0: 10h33.
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com a missa, a semana, com a graça de Deus. Filhos queridos, povo amado de Deus, nesta segunda-feira, nós começamos a novena de São Roque. Livrai-nos das feridas expostas e doenças graves. Hoje, nós celebramos São Lourenço, ele que é diácono e mártir.

E por isso, ofereço este programa a todos os diáconos permanentes da Igreja Dia dos Diáconos, que São Lourenço os fortaleça na missão. E hoje estamos em plena Semana Nacional da Família, no mês vocacional. O tema: Família, torna-te aquilo que és. O amor jamais acabará. Vamos juntos, quero saudar a todos. Vamos passar esta hora abençoada. Saúdo a todos a partir da Rádio Evangelizar, de onde tudo começa. As rádios irmãs, cujos nomes cito neste momento: Rádio Atual FM 105.1 de Vitória de Santo Antão, Pernambuco. 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Pelo YouTube, Padre Manzotti Oficial. 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Vamos juntos rezar, vamos juntos nesta Semana Nacional da Família, em nome do Pai, do Filho e do Espírito Santo. Amém. E o Evangelho de hoje nos diz: naquele tempo, disse Jesus a seus discípulos: em verdade eu vos digo, se o grão de trigo que cai na terra não morre, ele continua só um grão de trigo. Mas se morre, então produz muito fruto. Quem se apega à sua vida, perde-a. Mas quem faz pouco conta da sua vida neste mundo, conservá-la-á para a vida eterna. Se alguém me quer seguir, siga-me. E onde eu estou, estará também o meu servo. Se alguém me serve, meu Pai o honrará. Senhor, hoje nos fala do grão de trigo, que o semeador pode ter um saco de trigo, de sementes, e ele pode querer guardar no depósito, no celeiro, mas ele tem que tomar uma decisão. É preciso se desfazer dessas sementes e, de alguma forma, jogá-la na terra. Então produzirá frutos. Se conservar, deixar escondido no celeiro, no galpão, vai encaruxar. É a nossa vida, Senhor. A teu exemplo, um grão de trigo que é jogado na terra para produzir frutos, frutos do reino. Assim é a família. Assim é a família. Cada dia, se jogando na vida, no amor, no perdão, no respeito. É a família, Senhor, que esta semana queremos trazer sempre em oração, sempre em prece, lembrando a frase de São João Paulo II: família, torna-te aquilo que és. E lembrando o texto de 1 Coríntios, capítulo 13, versículo 8: o amor jamais acabará. Rezemos. Trago aqui, Senhor, todas as preocupações que a família tem. Trago aqui, Senhor, todas as dificuldades que a família enfrenta. Mas eu creio, Senhor, só o amor restaura a família. Abre os corações. Só quem está com Jesus é capaz de perdoar as mágoas,
supera as ausências, tire as discórdias do seio da família. Só o Senhor, só Ele pode restaurar, e eu creio nisso, Senhor. Por isso, nesta semana, nós rezaremos todos os dias pela família. Convido você a pegar uma foto da família. Você tem um porta-retrato com a família? Coloca perto do rádio, coloca na frente da televisão. Faça isso. Se você não tem, tem o celular, escreva os nomes dos seus familiares e acredite, reze. Nós aqui estaremos em plena novena de São Roque, mas todos os dias rezaremos pelas famílias. Eu já posso ver o milagre acontecer, como nas bodas de Caná, o que antes era água, vinho novo será, porque minha família será restaurada. Diga isso, minha família será restaurada. Eu creio, Senhor, porque Deus restaura, Deus é capaz de fazer o impossível. Só o amor é que une os corações. Então comece, perdoe as mágoas, supera as ausências, tire as discórdias e as indiferenças. Senhor Deus, que a minha família possa ser realmente aquilo a que foi proposto, uma igreja doméstica, um lugar de diálogo, um ambiente de comunhão e de amor. Por isso, Senhor, eu creio que o amor jamais acabará. Faça o que eu lhe sugeri. Pega a foto da família, pegue o porta-retrato, pegue o álbum de família, ou mesmo, se não tem, escreva o nome dos seus familiares e coloque na frente do rádio, embaixo de alguma imagem, coloque diante da televisão, Semana Nacional da Família. Filhos amados, povo querido, eu vou para o intervalo e volto já. Volte comigo.

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0: Então hoje, como eu disse, o programa é especial e dedico a todos os diáconos permanentes. Inclusive no Instagram coloquei a foto de São Lourenço. Mande para um diácono e reze pelo diácono na sua paróquia, na sua diocese. Lembre deste serviço tão importante que é o diácono permanente. Oportunamente falaremos sobre a vida de São Lourenço. 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Suelene, que a paz de Jesus esteja com você, Suelene. Alô?
1: Abençoe, padre.
0: Deus abençoe. De onde você fala, Suelene?
1: Cabrobó, Pernambuco.
0: Meu abraço a Cabrobó, Pernambuco. E como você me acompanha?
1: Eu acompanho pela rádio FM.
0: Tá bom. Diga lá, filha, o que você gostaria de...
1: Padre, há muito...
0: Vamos combinar uma coisa, vamos combinar. Provavelmente a telefonista pediu para você...
1: Eu assisto pela rádio FM.
0: Filha, me escuta, você tem que desligar o rádio. Você tem que desligar a televisão. Vou te dizer por quê.
1: Primeiramente, eu gostaria de agradecer a Deus pela sua vida.
0: Amém.
1: E por Deus ter colocado o Senhor nesse mundo.
0: Obrigado, obrigado. Você quer partilhar o quê, filha? Filha, você está me ouvindo no rádio, você tem que me ouvir pelo telefone. Filha, você tem que me ouvir pelo telefone. Escute esse testemunho, por favor.
2: Quercila, Natal, Rio Grande do Norte, padre, estou passando aqui para dizer para o senhor que pense num camarada que tinha nojo, raiva de rezar. Minha mulher era da igreja.
0: Eita, não, peraí. Só, segura, filho. Vamos de novo. O homem chegando. Solta aí de novo, vai lá.
2: Quercila, Natal, Rio Grande do Norte, padre, estou passando aqui para dizer para o senhor que pense num camarada que tinha nojo, raiva de rezar. Minha mulher era da igreja, mas eu nunca gostei de rezar. Eu tinha raiva, ela me chamava para mim rezar o texto, eu dizia, eu que ela sabe disso. Aí, em 2017, ela faleceu, padre. Quando foi em 2018, eu me aposentei. Padre, um dos meus amigos, colega de trabalho, disse que dava 2 anos para mim morrer, padre. Eu tive esse AVC. Quem era eu? Não gostava de rezar. Deixei me pegar com Jesus da Santa Chaga.
0: Amém.
2: E hoje eu estou bom, graças a Deus, né, padre? Em nome do Senhor Jesus, eu rezo todo dia pelo Senhor, padre.
0: Obrigado, Silas.
2: Tarde, de manhã e de noite, padre. Toca o sino, sacristão.
0: Olha aí, obrigado, gente. Padre. Vidas transformadas, faz ecoar, viu, sacristão? O homem não queria nem saber de reza. A mulher chamava para rezar, credo cruz, vixe Maria. Mas tá aí, ó, um homem que agora acompanha a experiência de Deus, deve acompanhar a TV Evangelizar, Deus seja louvado, Silas. Quem não vem no amor, vem na dor. Meu abraço, Silas, de Natal, Rio Grande do Norte. Lá tem a TV Evangelizar, canal 16.1, rádio 98 FM. Também a 87.9, Rural FM, Dom João Santos Cardoso, de Natal. Antes de eu atender o próximo ouvinte, gente, é básico, a telefonista sempre pede, quando você vai falar comigo, tem que desligar ou a televisão, ou abaixar, ou o rádio. Por quê? Porque senão a pessoa fica falando e fica escutando. Sempre há um pequeno delay entre o que falamos e o que passa na sua casa. Aí você se perde na conversa. Foi o que aconteceu na ligação passada. Então, sempre orientado e faça isso. É muito importante. Vamos lá, vamos ver se conseguimos. Rita, que a paz de Jesus esteja com você, Rita.
1: Amém, padre, a sua bênção.
0: Deus abençoe. De onde você fala, Rita?
1: São José dos Campos, São Paulo.
0: Minha saudação a São José dos Campos. Como que você me acompanha em São José dos Campos?
1: Eu acompanho pelo YouTube.
0: Tá certo, a palavra é sua, por favor.
1: Pelo aplicativo. Padre, hoje eu gostaria de pedir uma oração, que o senhor fizesse uma oração comigo, né? É porque amanhã eu vou passar por uma cirurgia muito difícil.
0: Tá bom, uma cirurgia amanhã. Isso. Mais alguma intenção?
1: É pela minha cirurgia mesmo, recuperação,
0: bom.
1: Né?
0: Então vamos lá. Em nome do Pai, do Filho, do Espírito Santo, amém. Repita, Rita. Jesus, nas tuas santas chagas, dolorosas e gloriosas, eu coloco a minha cirurgia. Os médicos, anestesista,
1: instrumentadores,
0: mandai o Divino Espírito Santo
1: para que nesta cirurgia
0: tudo transcorra para o bem. Esteja comigo, Senhor, e toda a equipe médica.

0: toda a equipe médica.
1: Que eu tenha uma boa cirurgia.
0: Que eu tenha uma boa cirurgia.
1: E recuperação.
0: E recuperação.
1: Amém.
0: Amém, Padre.
1: Que Deus abençoe Rita de São José dos Campos, São Paulo. Acompanha pelo YouTube. Bispo de São José dos Campos, Dom José Valmor César Teixeira. Silvana, que a paz de Jesus esteja com você, Silvana.
0: Amém, Padre, a sua bênção.
1: Deus abençoe. Você fala de onde?
0: Eu falo do Paraná.
1: Ah, de algum lugar do Paraná. O que está acontecendo, filha?
0: Padre, eu tenho uma filha que ela é usuária de drogas desde 15 anos. E hoje ela está com 33 anos. E na sexta-feira ela foi presa. Ela ia pegar 10 anos de cadeia. Mas daí todos os dias eu assisto o seu programa e fui chorando, pedindo para Deus, que era uma mãe que estava pedindo.
1: Sim.
0: E pela honra e graça de Jesus, a minha filha saiu na segunda-feira de tornozeleira. Vai ficar 10 anos de tornozeleira, mas é igual eu falei, antes ela de tornozeleira do que ela presa, né?
1: Eu entendo, louvado seja Deus, porém, como isso é uma vitória, tá bom, mas como que ela está lidando com isso que aconteceu com ela? Ela caiu na real ou ainda está iludida nas drogas?
0: Não, eu acho que ela caiu na real, porque uma que ela não pode sair, né, do portão para fora. E outra que agora, hoje, a sogra dela me ligou, que ela estava cantando o hino, louvando a Deus. Eu creio que Deus fez um milagre, né?
1: Certo. Então vamos rezar neste sentido. Mais do que só pela tornozeleira, para que realmente ela tenha aprendido e consiga viver na sobriedade. Tá bom, Silvana? Por favor, passe o nome dela em particular para a telefonista. Eu vou para o intervalo, eu volto já. Voltamos com a leitura orante. Semana Nacional da Família. Pegou o porta-retrato da família? Pegou a foto da família, o álbum? Essa semana é especial. Voltamos já, volte comigo.

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bom, rezaremos na intenção dessa filha de Deus. E eu queria lembrar a todos, você gostaria que o nome de sua família estivesse nas missas nesta semana? Ligue 0800-410-6060. A melhor forma, 0800-410-6060, e recomende a sua família na Semana Nacional da Família, ou 41-3221-6060. Hoje, eu celebrarei a maioria das missas ao meio-dia, então nós rezaremos pela família. Convido você a acompanhar a missa pela TV, pelo rádio. Convido você a ligar pedindo orações. Queridos irmãos, é a Semana Nacional da Família. Nesse espírito, quero lembrar a todos também que faltam 5 dias para você fazer comigo a Quaresma de São Miguel. 5 dias. Convido você, sábado, e serão 40 dias da Quaresma de São Miguel. Que horário, padre? 9:30 da manhã. Isso mesmo. Então, você, ao invés de só acompanhar às 10 horas, 9:30. Porém, quero lembrar que essa Quaresma de São Miguel será no YouTube Padre Manzotti, exclusivo no YouTube Padre Manzotti Oficial. Então, faça sua inscrição, coloque o sininho. E sábado agora, 9:30 da manhã, é exclusivo no YouTube Padre Manzotti, e depois vem o Experiência de Deus. Então, 30 minutos antes, Quaresma de São Miguel, 40 dias. Convido você a fazer essa experiência. Qual a sua intenção? E eu diria assim, com toda certeza, pega algo bem pesado. Pega algo que está difícil, junto com penitência, mortificação, oração, comunhões, confissões. Eu vou orientar tudo isso na Quaresma de São Miguel. A batalha será, na batalha será a vitória de Deus por São Miguel Arcanjo. Acredite nisso, e eu acredito nessa batalha, mas quem luta, na verdade, é São Miguel por nós. Quem impedirá, se Deus agindo por nós está? Está disposto a fazer essa experiência? 9:30 da manhã, sábado, começamos a Quaresma de São Miguel. E agora sim, Bíblia aberta, cartilha de oração. Basta uma só palavra. 2 Coríntios, capítulo 2, versículo 5. 2 Coríntios, capítulo 2, versículo 5. Mas, se alguém fez com que alguma pessoa ficasse triste, não fez isso por mim, mas sim a vocês, ou pelo menos alguns de vocês. Escrevo assim para não ser muito duro com esse homem. Basta o castigo que a maioria já deu a ele. Aqui estamos falando de um problema que houve na primeira carta aos Coríntios. E Paulo está justificando. Ele está levando a comunidade a perdoar. E tudo tem a ver com a Semana Nacional da Família. Existe alguém que lhe causa tristeza na família? Existe momentos, circunstâncias em que a tristeza impera? Como lidar com estas pessoas que causam discórdia, desavença, entristecimento da família? Essa é a chave que proponho hoje. Versículo 7. Agora,
vocês devem perdoá-lo e animá-lo para que ele não fique tão triste e que acabe caindo no desespero. Não é assim que nós deveríamos agir? Vou repetir de novo. Às vezes tem pessoas que nos causam tristeza e dentro da família é motivo de fofoca, de desavença. Tá bom, essa pessoa, você diria assim, puxa, mas como ela causa um estrago na família? Mas como lidar com ela? A partir do momento que a pessoa se arrepende, tem que perdoar. Porque nós temos que pensar assim: se há arrependimento, eu tenho que emendá-la, trazer de volta. Veja o conselho de Paulo: agora vocês devem perdoá-lo, amá-lo, para que ele não fique tão triste, acabe caindo no desespero. Às vezes nós temos que relevar nossos sentimentos e reatar os laços para que a pessoa não caia no desespero. E eu digo uma verdade que Jesus já disse: quem não tem pecado, atire a primeira pedra. Por isso, peço que façam com que ele tenha certeza de que vocês o amam. E foi por isso também que escrevi aquela carta. Eu queria que você, por vocês à prova e saber que estão sempre prontos a obedecer os meus ensinos. Quando vocês perdoam alguém, eu também perdoo. Porque quando eu perdoo, se é que de fato tem alguma coisa a perdoar, faço isso por causa de vocês na presença de Cristo. Por que perdoar? Fazer por Cristo. E veja o que Paulo diz hoje, a fim de que Satanás não se aproveite de nós, pois conhecemos bem os planos dele. Por que perdoar? Porque Satanás se vale do rancor, se vale da discórdia, se vale das intrigas para destruir a família. Satanás se vale dos conflitos numa comunidade, das fofocas, das mentiras, das calúnias. Então, se alguém pecou, e quando eu falo pecou, nos ofendeu, nos machucou, como lidar? Pecou e se arrepende. Vou excluir? Vou fazer um jogo de braço? Vou fazer o que não devemos? Ignorar? Não, perdoar. Acreditar. Acreditar que o ser humano pode se converter. Que todos nós estamos num processo de conversão. Que mesmo os santos tiveram suas quedas. E por que eu tenho que reatar os laços na minha casa, padre? Essa pessoa só foi motivo de discórdia. Mas e se mudou? Você vai deixar que Satanás aproveite a brecha para destruir? Você vai permitir que essa brecha seja usada pelo mal? Então, Senhor, perdoai-me. Ensina-me a perdoar meus familiares. Perdoai-me. E assim ensina-me a perdoar aqueles que me ofenderam. Aí, um bom começo para a Semana Nacional da Família. Eu volto já, volte comigo.

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0: 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Marli, que a paz de Jesus esteja com você, Marli.
1: Bom dia, padre.
0: Deus abençoe. Você fala de onde, Marli?
1: Eu falo de Goiânia.
0: Goiânia. Como que você me acompanha em Goiânia?
1: Eu acompanho pelo Evangelizar FM, a Rádio Curitiba, aqui no YouTube.
0: Tá certo. Pela internet, meu grande abraço.
1: Isso.
0: Diga lá, querida.
1: Eu tenho três testemunhos, mas eu vou dar o primeiro testemunho, que é o que eu liguei realmente para dar.
0: Tá bom.
1: A minha filha, de 17 anos, ela trabalha no Aprendiz do Futuro, que é aquele programa do governo.
0: Sim.
1: E ela tinha um contrato de 2 anos na prefeitura, e de meio período, né? Porque de manhã ela estuda. E ela estava muito agoniada, de preocupada, porque como que ela ia, ela sem trabalhar, e ela já tinha o dinheirinho dela, era meio salário, mas o dinheiro dela, nunca deixamos falar nada, mas você sabe, né?
0: Sim.
1: Aí eu fiz a novena do Preciosíssimo Sangue de Jesus, que terminou agora.
0: Isto.
1: E ela ia terminar o contrato dela dia 8 de... Dia 8? Dia 7 de agosto.
0: Certo, agora, semana passada.
1: Isso. Aí, quando foi na dia 6 ou dia 5, ela arrumou um serviço, padre. Hoje ela está iniciando numa farmácia, um período à tarde.
0: Meu Deus, louvado seja Deus.
1: Amém, padre.
0: Então diga, obrigado, Jesus das Santas Chagas.
1: Obrigado, Jesus da Santa Chagas. Toca o sino, sacristão.
0: Isso, louvado seja Deus, Marli.
1: Outro testemunho, padre, há 10 anos atrás, meu pai teve uma ferida na perna que não cicatrizava. Ele não tinha diabetes, ele não tinha nada, mas a ferida não fechava. Ela começava a fechar e aonde a aguinha dela escorria, ela brotava.
0: Puxa.
1: Estávamos preocupados, pensando até de amputar a perna.
0: Sim.
1: Fiz a novena de São Roque.
0: Certo.
1: Quando o senhor falava para mim, para a pessoa botar a mão na ferida, eu colocava na minha perna, pensando que na intenção de que fosse na dele.
0: Certo.
1: Longe dele. E aí eu pegava a água que o senhor vendia e bebia e passava na perna. E o senhor falou, naquele momento, uma filha que estava fazendo a novena pelo pai, por uma ferida, estava sendo curada naquele momento.
0: Sim.
1: E graças a essa novena, e ele foi curado. Ele
0: Amém.
1: Começou um tratamento, ele fez um tratamento, nem foi com o médico. E ele começou a fazer medicação, com menos de uma semana, a ferida dele fechou tudo.
0: Como é o nome dele?
1: Na pandemia, sem nada na perna. Francisco Ferreira Matos.
0: Filha, e olha a providência divina. Hoje nós estamos começando o primeiro dia da novena de São Roque.
1: Exatamente.
0: Então,
1: exatamente.
0: O testemunho veio na hora certa, no momento certo.
1: No momento certo, exatamente.
0: Deus seja louvado. Graça recebida.
1: graça alcançada, graça testemunhada.
0: Toca o sino, sacristão.
1: Toca o sino, sacristão.
0: Deus abençoe.
1: E tem outra também.
0: Conte, por favor.
1: Eu tenho a minha irmã que tem duas gravidez sem sucesso, porque ela tinha eclâmpsia muito forte, que corria risco de vida, teve que tirar o neném. É. E ela entrou em depressão por conta que meu pai morreu e também porque ela tinha muita vontade de ter um filho.
0: Sim.
1: E aí eu fiz a novena dos nós de São José.
0: São José.
1: Três anos.
0: É.
1: Eu fiz 3 anos. Mas eu pedia assim, se engravidar, não era para ela engravidar, era para ela engravidar e sair com o filho nos braços. Se não, nem engravidar, não era para engravidar.
0: Entendi, não era engravidar, era chegar à maternidade.
1: Isso. E ela teve o problema da eclâmpsia já no último, no 8º mês, mas correu tudo bem, tirou
0: Amém.
1: O neném. E hoje ela está lá com o Gabriel, já tem 1 ano, é uma benção. E ele nasceu dia 14 de março, na semana de São José.
0: Toca o sino, sacristão. Meu abraço, Marli de Goiânia. Meu abraço a todos que acompanham pelo aplicativo. Lá o bispo é Dom João Justino Medeiros da Silva, da Arquidiocese de Goiânia. 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Faça caravana, se organize, reserve hotel, compra passagem. Venha, venha celebrar a Festa das Santas Chagas, de 21 a 27 de setembro. Nada como estar conosco. 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Escute esse testemunho, por favor.
2: Eu me chamo Vanisa, sou de Lagoa da Prata. Ah. Meu filho foi viajar dia 3, foi para a Serra da Canastra, ele lá ia de moto.
0: Ah.
2: E eu pedi a Jesus da Santa Chagas, que eu sou associada da Capelinha.
0: Opa.
2: Acendi uma vela e pedi a Jesus da Santa Chagas que, se não fosse para dar certo, para ele voltar. Ele voltou do meio do caminho e trocou, foi de carro. No domingo, dia 5, quando ele estava voltando, uma mulher fez uma conversão na frente dele. Tiveram uma colisão muito forte, onde a mulher atravessou a pista, atravessou na frente dele.

0: Toca o sino, sacristão.
1: Deus seja louvado. E eu sempre digo, se você receber uma grande graça de Jesus das Santas Chagas, a melhor forma, além de rezar o terço e manter a devoção, é se tornar um líder mensageiro da Capelinha de Jesus das Santas Chagas. Que tal você aproveitar esse momento agora do intervalo e se tornar um líder mensageiro? Faça como a Vanisa, de Lagoa da Prata, Minas Gerais. Rádio Divinal FM, Dom José Aristeu Vieira, de Luz. Acredite, é uma devoção que cura e liberta. É o Senhor nas chagas dolorosas e gloriosas. Nós vamos para o intervalo. Volte comigo.

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Hoje é aniversário do arcebispo Dom Irineu Román, arquidiocese de Santarém, Pará. Dom Jorge Pierovzan, da diocese de Rio Grande, Rio Grande do Sul. Rádios Irmãs que fazem aniversário: Boa Vista FM, Santa Maria da Boa Vista, Pernambuco. Mauá FM, Mauá da Serra, Paraná. Morada Nova FM, Morada Nova de Minas, Minas Gerais. Rural FM, Natal, Rio Grande do Norte. Tabajara FM, de Petrolina, Pernambuco. TV Evangelizar, canal 47.1, Recife. Meu abraço, linda Recife, toda a região. Vocês que nos assistem ali, 47.1. RTV Evangelizar, canal 50.1, São Carlos, São Paulo. Caravelas, Ipatinga, Minas Gerais. Mega Conexão, Rio de Janeiro. E hoje é aniversário da minha filhada Isabel Sordi, filha da Giane e do Fausto. Deus abençoe, querida. Filhos e filhas, rezemos pelo terremoto que aconteceu na Colômbia, que deixa feridos. Aconteceu nesta manhã, não há registro de mortos até o momento, mas feridos e danos graves. Rezemos por mais esta grande tragédia, em especial na Colômbia. Filhos amados, eu volto a lembrar, Semana Nacional da Família. Hoje, começamos São Roque, mas a semana inteira falaremos sobre a família. Daqui a pouco a missa, rezando pelas almas do purgatório, convido você a acompanhar ao meio-dia. Hoje também, dia de São Lourenço. Quem foi São Lourenço? São Lourenço nasceu na Espanha, foi diácono da Igreja de Roma e foi diácono do Papa Sisto II. O imperador Valeriano, em 258, declarou que ou negassem a fé em Jesus Cristo ou seriam mortos os cristãos. O primeiro a ser morto foi o Papa Sisto II. Ficou, então, o diácono Lourenço. O imperador disse: mostre-me todas as riquezas da igreja. Ele pediu alguns dias, 3 dias. Nesses 3 dias, ele distribuiu o que tinha aos pobres e reuniu os pobres. Diácono Lourenço se apresentou diante do imperador Valeriano com uma multidão de empobrecidos e disse: eis o verdadeiro tesouro da igreja. Os pobres e desvalidos, estes são o tesouro da igreja. Irado, decretou a morte de Lourenço, que, segundo a tradição, 4 dias depois da morte do Papa Sisto II, foi colocado numa grelha, queimado vivo. Um homem de uma fé resoluta e realmente um mártir da igreja, diz que depois de um tempo disse: podem me virar, este lado já está queimado, assado. O corpo de São

0: Lourenço fica na Itália, numa belíssima catedral dedicada a ele em Gênova, o mártir São Lourenço. Que nós aprendamos a ser esta semente como Lourenço, que se joga na terra para dar frutos. Por isso, ele é o patrono dos diáconos. São Lourenço, rogai por nós. E parabéns a todos os diáconos permanentes da igreja. Amém. Juntos agora, vamos à novena. A Marli de Goiânia contou, o pai dela foi um miraculado de uma ferida da perna. Rezemos, primeiro dia, São Roque, rogai por nós.
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0: Ó Deus, por intercessão de São Roque, curai as feridas do corpo, curai as feridas da alma. Ó Deus, por intercessão de São Roque, curai as feridas do corpo, curai as feridas da alma. São Roque, vós que não tivestes medo de se dedicar de corpo e alma aos cuidados dos doentes, e como prova de vossa fé e confiança, contraístes a doença, mas Deus não o abandonou. Deus o alimentou e de um modo milagroso também o curou. São Roque, nesta novena, pedimos, protegei-nos contra as doenças infecciosas. Livrai-nos do contágio. Livrai-nos das feridas abertas, físicas, emocionais e espirituais. São Roque, nesta novena, eu peço de modo especial, livrai-nos desta enfermidade que agora vos apresentamos. Coloque a sua enfermidade. Coloque. Ou de alguém com uma ferida exposta, uma doença grave. Senhor, por intercessão de São Roque, olhai para os doentes, alivie as dores e os sofrimentos, e eu me comprometo também a agir com caridade com aqueles que sofrem. São Roque, abençoai os médicos, fortalecei os enfermeiros, os intensivistas de UTI, atendentes de hospitais, voluntários e os cuidadores de doentes. De modo especial, curai as feridas expostas e as doenças graves. São Roque, livrai-nos de todo mal. São Roque, livrai-nos das infecções. São Roque, rogai por nós. O Senhor esteja convosco, Ele está no meio de nós. Abençoai, Senhor, a água, a roupa dos enfermos, as fotos de família. Abençoai a Semana Nacional da Família. Em nome do Pai, do Filho, do Espírito Santo. Amém. Eu me despeço, manda teus anjos sobre nós. Até daqui a pouco na Santa Missa. 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
4: Bom dia, queridos filhos e filhas. Terça-feira, começando o dia rezando pela família. Nós estamos em plena Semana Nacional da Família. E olha, eu começo dizendo, dê um tempo a mais para a sua família. Volte a sua oração, seu coração, sua atenção para a família. Em nome do Pai, do Filho e do Espírito Santo. Amém. Senhor, amado Jesus, os profetas vos anunciaram como príncipe da paz. Os anjos anunciaram paz aos homens por ocasião do vosso nascimento. Morreste na cruz para consolidar a paz entre Deus e os homens. No dia da ressurreição dissestes, a paz esteja convosco. E por isso, ó príncipe da paz, no início deste dia, nesta manhã, venho pedir, abençoai e santificai a minha família. Peço, Senhor, a graça de que minha família possa ser, de fato, formadora de valores humanos e cristãos. Que todos nós tenhamos atitudes humanas de respeito, dignidade, de valorização do próximo, de promoção humana. Abra nossos olhos às necessidades do próximo. Senhor, pedimos a graça de que nossa família seja verdadeiramente uma família cristã, autenticamente cristã. Exemplo para aqueles que vivem perto de nós. Senhor Deus, afugentai todo o mal, livrai-nos do perigo de nos perder. E se em algum momento nossos olhares se distanciarem, Senhor, tome-nos pelas mãos e conduze-nos ao lar. Senhor Deus, abençoai a minha família e abençoai a todas as famílias. Afastai para longe das famílias brigas, desavenças, as drogas, o desemprego, a enfermidade, a mentira, a traição. Que a família seja, Senhor, um lugar de diálogo e de amor, de carinho e de afeto. Senhor, abençoai e protegei a minha família nesta manhã. Amém. Pai nosso que estais no céu, santificado seja o vosso nome. Venha a nós o vosso reino, seja feita a vossa vontade, assim na terra como no céu. O pão nosso de cada dia nos dai hoje, perdoai-nos as nossas ofensas, assim como nós perdoamos a quem nos tem ofendido. E não nos deixeis cair em tentação, mas livrai-nos do mal. Amém. Senhor, fazei da minha família formadora de valores humanos e cristãos. Um bom dia a todos. Amém.
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0: maneira.
1: Pé na aranha.
0: Como vai tua vida?
1: Pé na aranha, meu filho.
0: Como vai teu coração?
1: Peneirando daquele jeito.
0: Já sei. Ei, tum, tum, tum, coração.
1: Acertou, Gu.
0: E os cabas?
1: Vixe, Maria, sei não, viu? Mas torei de banda.
0: Então tore mais eu, minha filha.
1: Ô, oh, gente, é com tu mesmo, meu filho. Melhor que tu, só tem tu, viu, Lua?
0: Obrigado. Oh, é, mas é, vamos embora.

Aleluia. Pai eterno, me dê forças. Jesus Cristo, me dê poder. Nossa Senhora, me ajude a essa batalha vencer. Sem morrer, sem me abater, sem meu juízo perder. Deus quer, Deus pode, eu irei de vencer. Amém. 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

Senhoras e senhores, bom dia, mas meu bom dia mesmo, de coração, a você ouvinte deste humilde programa, o programa Acredite na Fé, na voz de Médio Bezerra, rezador e orientador espiritual, baiano de Cachoeira de São Félix, aonde está toda semana na sua cidade para resolver seus problemas, por mais difícil que seja. Traga dois balaios de problema, que aqui eu tenho três balaios de solução para seus problemas. Todos os dias nós atendemos uma cidade diferente. E junto de vocês, graças a Deus, eu sou feliz porque vocês têm dado a oportunidade de procurar a pessoa certa para resolver seus problemas. Quero dizer a vocês que eu tenho a responsabilidade de fazer o seu trabalho e entregar do jeito que você nos contratou. Agora, tem trabalho que demora. Tem trabalho que sai rápido, tem trabalho que acontece de resolver e depois as pessoas estragam e passa a sofrer de novo, e às vezes a gente não tem a culpa total. Porque muitas vezes o cliente chega junto de mim e diz: ô Médio Bezerra, eu quero que você resolva meu problema. Agora me diga uma coisa, esse problema vai ser para sempre? Dependendo de vocês, que é para sempre. Às vezes você faz na casa de uma pessoa porque contratou a pessoa para fazer um trabalho para você espiritual. Aí quer humilhar as pessoas depois. As pessoas chegam, vai, formam um casal depois, mas você, porque trouxe aquela pessoa de volta, conseguiu, quer humilhar e não vai dar certo. Tem que ter. A gente só deve fazer as coisas quando gosta, quando dá para fazer e acolher aquilo que você quer. Mas tem gente que não, pensa que é dono de ninguém. Não existe isso. Ninguém é dono de ninguém. Vivemos porque gostamos, porque adoramos as pessoas. Às vezes existe aí uma certa compreensão, uma certa amizade, mas ninguém é dono de ninguém. 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
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Um bom dia e até um outro programa, se Deus quiser e Ele quer.

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1: O mestre dos mestres fazia uso de histórias para facilitar o ensinamento de importantes lições de vida. Seguindo o seu exemplo, o pastor João Ribe Palharim, com o apoio dos pregadores do telhado, faz o mesmo. Agora, pare tudo o que estiver fazendo, abra o seu coração e acompanhe uma das ilustrações do Reino de Deus.
2: O Ernesto gostava muito da sua esposa. Mas, agora que ela está um pouco mais envelhecida, o Ernesto nota que parece que a mulher está ficando surda. Mas ele não quer dizer isso para ela. Não quer ofendê-la nem magoá-la. Então ele vai até o médico, em secreto, e diz pro doutor:
3: "Doutor, eu acho que a minha mulher está ficando surda."
2: Aí o médico diz: "É mesmo, seu Ernesto. Traz ela aqui."
3: "Ah, não, doutor. Se eu trouxer ela aqui, ela vai ficar triste. Eu queria que o senhor me desse um remédio para eu pingar na água dela, para ela tomar sem saber."
2: Aí o médico disse: "Bom, mas antes de eu dar o remédio, faça o seguinte, seu Ernesto. Eu preciso saber o grau de surdez que ela tem. Então, o senhor procura ficar a uns 5 metros de distância e fala alguma coisa com ela. Se ela responder, quer dizer que ela ouve bem. Mas se ela não responder, se aproxime mais 1 metro e repita a pergunta. Se ela não responder, avance mais 1 metro e pergunte outra vez. E faça assim, porque desta maneira eu vou saber qual é o grau de surdez que ela tem."
3: "Ah, doutor, tá bom, obrigado."
2: Aí ele volta para casa, tá lá a esposa dele fazendo a janta. Aí ele se coloca aproximadamente a 5 metros da mulher e diz:
3: "Querida, que nós temos para jantar?"
2: Como ele não ouve a resposta, ele se aproxima mais 1 metro. Aí ele diz:
3: "Querida, o que é que nós temos para jantar?"
2: E a mulher, de costas para ele, continua lá mexendo na panela. Aí ele se aproxima mais 1 metro.
3: "Querida, o que é que nós temos para jantar?"
2: E a mulher continua de costas no fogão, mexendo ali na frigideira. Aí ele avança mais 1 metro.
3: "Querida, o que é que nós temos para jantar?"
2: Aí a mulher vira para ele e responde:
3: "Pela quarta vez, Ernesto, hoje nós temos bife com cebolas."
2: Quer dizer, o surdo não era a mulher, era o Ernesto. A gente costuma ver defeitos nas outras pessoas e não enxerga os próprios defeitos. O Senhor Jesus, conhecendo como ninguém a natureza humana, disse o seguinte, preste atenção: "Não julgueis, para que não sejais julgados. Porque com o juízo com que julgardes, sereis julgados, e com a medida com que tiverdes medido, vos hão de medir a vós. E por que reparas tu no argueiro que está no olho do teu irmão, e não vês a trave que está no teu olho? Ou como dirás a teu irmão: deixa-me tirar o argueiro do teu olho, estando uma trave no teu olho?

pessoa só consegue enxergar os defeitos nos outros. É a outra pessoa que não presta, é a outra pessoa que não é boa, é a outra pessoa que está errada, e a pessoa acha que está sempre certa e que ela é perfeita. Sabe qual é a pior coisa que existe num ser humano? É a pessoa achar que todo mundo está errado e só ela está certa. Desconfie. Se você ultimamente tem achado que está todo mundo errado e só você certo, abre o teu olho, tira a trave que está no teu olho. E se você tirar a trave que está no teu próprio olho, então você vai ver direito para poder ajudar o teu irmão a tirar o cisco que ele tem no olho. Então, não julgue ninguém, não acuse as pessoas, porque o trabalho de acusação já é feito muito bem por Satanás. O diabo já se empenha demais, noite e dia, para achar os nossos defeitos. Não precisa da tua ajuda para que você acuse as outras pessoas. Pelo contrário, se você estiver vendo defeito em alguém, ore pela pessoa. Mas antes de você até orar por ela, ore primeiro por você. Faça um autoexame, remova os seus próprios defeitos e aí você poderá ajudar as outras pessoas.

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0: No relógio da atual, 6:02.
1: Mauri Júnior.
0: Agradecendo a Deus por mais um dia.

0: Senhor, por mais um dia.
1: Senhor, por mais um dia. Obrigado, Senhor, por mais um dia.
0: E aqui eu digo bom dia, meu Brasil. Bom dia, meu Pernambuco.
1: Mais um dia.
0: Bom dia, Vitória de Santo Antão e de toda a região.
1: Mais um dia.
0: Sejam todos bem-vindos a partir de agora com as graças de Deus.
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0: É você de lá e a gente de cá com muito amor no coração e com muita fé em Deus.
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0: Bom dia, boa tarde, boa noite para todos que nos acompanham no mundo inteiro através das plataformas digitais.
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0: Aqui você fica sabendo de tudo o que acontece na sua cidade e no seu estado, no Brasil e no mundo.
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0: Então sejam todos bem-vindos e acorde para vencer e desperte para ser feliz.

0: felicidade pra todo mundo.
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0: E aqui seguimos, senhoras e senhores, com muita fé.

0: novo dia se inicia. Abençoe os nossos planos, ilumine os nossos caminhos e guie os nossos passos. Que Deus oriente cada decisão que tomamos e proteja nossos familiares e amigos, nos afastando de todo o mal. Bom dia. Terça-feira, 11 de agosto de 2026. 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E atenção para os destaques do programa.
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0: 78% dos professores do Recife relacionam adoecimento mental ao trabalho, diz pesquisa. Governo de Pernambuco entrega chaves da casa própria a 133 famílias de Igaraçu. Cartórios de Pernambuco adotam novos protocolos para proteger mulheres vítimas de violência. DR prevê para início de 2027 conclusão de projetos das próximas etapas de duplicação da BR-232. Detritos de lodo e sujeira caem do teto e atingem pacientes do hospital Agamenon Magalhães. Justiça determina que Gustavo Lima pague R$ 149 mil a pernambucano dono de telefone citado em música. Mobilidade, trem usado de Belo Horizonte apresenta problema durante testes no metrô do Recife. Eleições com cerca de 2 milhões de fiéis em Pernambuco, evangélicos se tornam força eleitoral decisiva. Terremoto, mortos passam de 100 e Colômbia decreta situação de emergência. Sistemas de pagamento Banco Central estuda interligar PIX com sistemas de outros países. Recife tem a menor alta do país do valor da cesta básica nos últimos 12 meses. 6:08, outras manchetes em destaques com Keila Paulino.
2: Campanha mobiliza vigilantes no enfrentamento ao feminicídio. Fim da escala 6x1 segue sem perspectiva de votação no Congresso. Projeto visa promover empregabilidade fora do sistema prisional. Novo aplicativo pode reduzir burocracia no cotidiano de caminhoneiros. 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
0: Pois é, Keila Paulino, vem com esses e outros destaques também dentro do Cidade em Ação. Que situação estão vivendo moradores da Colômbia, minha gente? Colômbia entra no segundo dia de buscas após terremoto que matou 132 pessoas e 570 pessoas ficaram feridas. Muitos seguem sob os escombros. Estados Unidos anunciam ajuda de R$ 80 milhões. Eclipse solar total de amanhã vai cruzar a Europa. Corrida ao Planalto, Lula eleva tom contra emendas. Flávio intensifica críticas ao STF. Candidato ao governo, a governador do Rio de Janeiro. Justiça determina que garotinho cumpra a sentença que o deixa inelegível. Brasília na mira, grupos extremistas usavam Telegram para recrutar e planejar ataques.

0: Voo secreto de Trump para deixar a Turquia após a ameaça do Irã. Viagem aconteceu no mês passado e foi revelado ontem por jornal. Não é brincadeira não, frio dá lugar ao calor no sudeste e sul, volta a ter temporais nesta semana. Após fim de cota, o Brasil vai ter que pagar tarifa de 55% para vender carne à China. Pelo menos isso, né? Enquanto os Estados Unidos viram as costas para o Brasil vai se entendendo cada vez mais com a China. Uso de inteligência artificial é comum em músicas e artistas pop nacionais. Escondido em caminhão, como Trump deixou a Turquia em voo secreto. Seis horas e 12 minutos.
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0: Nogueira Júnior, repórter do Vivo, vem com as manchetes policiais.
3: O usuário de drogas é morto a tiros em Camaragibe. Polícia apreende quase 1 quilo de maconha e 10 rádios comunicadores em Petrolina. E execução é registrada em Ponta de Pedras, em Goiânia. Esses são os destaques de casos de polícia desta terça-feira. 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
0: Pois é, Nogueira Júnior vem com esses e outros destaques em casos de polícia. É a violência na cidade que não para. Idosa de 65 anos é brutalmente assassinada com golpes de foice em João Alfredo. O homem ele foi morto a tiros no distrito de Sirigi, São Vicente Ferre. Homem é levado à 45ª DP após PM encontrar faca e celular com restrição durante a abordagem. É a violência que não para, hein, minha gente? É a bandidagem que não para.
4: Brother, tanta criminalidade.
0: Adolescente de 14 anos é morto a golpes e faca em Goiânia.
4: Violência na cidade. Brother, tanta criminalidade.
0: E vai colocando criminalidade nisso, hein? Arma de fogo artesanal é apreendida após denúncia de disparos em Timbaúba. Homem é detido após agredir mulher e ameaçar incendiar a casa com familiares dentro em Pau d'Alho. O cara tava louco, surtou, hein? Um verdadeiro covarde que não aceita o fim do relacionamento. Tudo isso e muito mais você vai ficar sabendo também com ele, Edivaldo Pereira, com o balanço das últimas 24 horas em Pernambuco.
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0: 6:14.
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0: Do relógio da atual, 6h17. Bom de casa, meu amigo e minha amiga, bom dia para você que acordou agora, uma ótima terça-feira super abençoada, e que Deus proteja a sua vida, você, meu amigo e minha amiga, que esse dia seja repleto de muita paz e luz para todo mundo.
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0: Pois é, começamos o dia levando informação com credibilidade, reportagens espalhadas pelo Brasil e pelo mundo, trazendo os fatos que realmente impactam a vida da população. É a notícia do dia a dia, é a notícia da sua vida, e aqui você também fica sabendo de tudo o que acontece na sua cidade e do seu estado, do Brasil e do mundo. E o melhor, porque você aqui também tem vez e voz.

0: que tem? O que é que tem muita bronca na cidade, muita bronca nesse país chamado Brasil? Então vai lá, meu amigo, minha amiga, pega o teu celular, você pode enviar a sua mensagem de texto, o seu áudio, e diga o que é que está acontecendo de errado aí na sua rua, no seu bairro, na sua cidade. O nosso WhatsApp é o 3526-4083, é muito fácil, 3526-4083. É importante dizer o nome da rua, do bairro, da sua cidade. Não esqueça o nome da rua, do bairro e da sua cidade, porque aqui você tem vez e voz.
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0: Que faça chuva ou faça sol, aqui vamos nós até as 9 horas da manhã.

0: fica o tempo para esta terça-feira em Pernambuco?
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2: Nesta terça-feira, a previsão para a região metropolitana do Recife, nas matas norte e sul, é de pancadas de chuvas com intensidade fraca moderada durante todo o dia, de acordo com a Agência Pernambucana de Águas e Clima. Na região metropolitana, a temperatura mínima prevista é de 21 graus e a máxima atinge 29. Na zona da mata, a temperatura máxima varia entre 28 e 29 graus e a mínima será de 19 graus. No agreste pernambucano, são previstas precipitações rápidas ao longo do dia, com intensidade podendo atingir grau moderado. Na região, os termômetros devem atingir máxima de 30 e mínima de 16 graus. Já no sertão, as chuvas voltam a aparecer de forma isolada, com fraca intensidade durante todo o dia. A região registra a maior variação de temperatura, com mínima prevista de 16 e máxima de 33 graus. O arquipélago de Fernando de Noronha não tem previsão de chuvas na terça-feira. A temperatura se mantém entre 25 e 30 graus. Para acompanhar a previsão completa do estado de Pernambuco, acesse apac.pe.gov.br. Da agência Rádio Sei de Notícias, Guilherme Ribeiro.
0: Obrigado, hein, Guilherme Ribeiro, aí, pelas informações. Um ótimo trabalho para você nesta terça-feira. E daqui a pouco eu chamo você aí com as oportunidades de emprego. Mas primeiro vou chamar Tauan Batista, que vem com as oportunidades de emprego para as regiões Agreste e Sertão de Pernambuco.
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3: Em Petrolina, no sertão de Pernambuco, há 8 vagas para pedreiro. É exigido experiência prévia de 6 meses, sem escolaridade mínima, com salário de R$ 2.402. Ainda no sertão, em Serra Talhada, uma vaga para recepcionista. A oportunidade requer 6 meses de experiência e exige ensino médio completo. Em Garanhuns, no Agreste, 3 vagas para operador de caixa. É necessário ensino médio completo e 6 meses de experiência na área. Em Caruaru, 4 oportunidades para promotor de vendas. É exigido ensino médio completo e 6 meses de experiência prévia, com salário de R$ 2.300. O horário para consulta presencial é de acordo com a agência de cada região. Para outras informações, acesse o site da Secretaria de Desenvolvimento Profissional e Empreendedorismo, sedep.pe.gov.br. Repetindo, sedep.pe.gov.br. Da agência Rádio Sei de Notícias, Tauan Batista.
0: Obrigado, Tauan Batista, trazendo as oportunidades de emprego para as regiões do Agreste e Sertão de Pernambuco. Aí eu chamo Guilherme Ribeiro, ele nos traz agora oportunidades de emprego no Recife, Paulista, Cabo de Santo Agostinho e Igaraçu.
1: Oportunidades de emprego em Pernambuco.
2: Nesta terça-feira, as agências do trabalho da região metropolitana estão com diversas oportunidades de emprego em aberto. No Recife, são ofertadas 100 vagas para atendente de telemarketing. As oportunidades exigem um ensino médio completo e 6 meses de experiência no cargo. A remuneração informada é de R$ 1.621. 30 vagas para o cargo de atendente de farmácia, na função de balconista exclusivas para pessoas com deficiência, seguem em aberto no Recife. As vagas exigem o ensino médio completo e 6 meses de atuação no setor. O salário informado é de R$ 1.621. No município do Paulista, há 10 vagas disponíveis para ajudante de carga e descarga de mercadoria. Para concorrer, os candidatos precisam ter concluído o ensino fundamental e ter 6 meses de serviços prestados na área. O salário é no valor de R$ 1.621. Em Ipojuca, a agência do município disponibiliza 3 vagas para auxiliar de limpeza. As vagas não exigem nenhum requisito prévio. O salário informado é no valor de R$ 1.639. Uma oportunidade para babá está disponível para os moradores de Camaragibe. A vaga exige apenas o ensino fundamental completo e 6 meses de experiência no setor. A remuneração é de R$ 1.621. O horário de atendimento presencial varia de acordo com a agência de cada região. Outras informações estão disponíveis no site da Secretaria de Desenvolvimento Profissional e Empreendedorismo no endereço sedep.pe.gov.br. da agência Rádio Sei de Notícias, Guilherme Ribeiro.
0: Ok, Guilherme, obrigado mais uma vez aí pelas informações. Vamos fazer Conexão Brasília às 6:26, porque de lá tem Yuri Hudson para trazer todas as informações que acontecem em Brasília, que Fachin prepara projeto para limitar salários de juízes.
4: Som, um, dois, ok, ok. Testando, teste, ok.
0: Veja aí, deixa eu rolar.
5: O presidente do Supremo Tribunal Federal, o ministro Edson Fachin, anunciou que pretende enviar ao Congresso Nacional um projeto de lei para regulamentar a remuneração de juízes e desembargadores de todo o país. A minuta deve ficar pronta até o fim deste ano. O objetivo é criar regras nacionais para os pagamentos e ampliar a transparência no judiciário. Um grupo de trabalho criado em junho já discute o tema e deve apresentar propostas para padronizar a remuneração. Para padronizar a remuneração dos magistrados. Durante o seminário em São Paulo, o presidente do STF defendeu maior transparência nos gastos públicos, inserindo a magistratura nesta questão. O debate ocorre em meio às discussões sobre os chamados penduricalhos, benefícios adicionados que podem elevar bastante o pagamento no judiciário. Em maio, o Conselho Nacional de Justiça... aprovou proposta para criar um contra-cheque único para magistrados, procuradores e promotores. Fachin tem defendido mudanças nas regras de integridade do judiciário. Uma proposta apresentada ao CNJ prevê, por exemplo, medidas para prevenir conflitos de interesse. O presidente do STF afirmou que nenhuma instituição deve ficar imune à fiscalização e defendeu que quem cobra transparência também precisa adotar mecanismos que permitam controle pela sociedade. Agência Rádio Web de Brasília, Yuri Hudson.
0: Obrigado, Yuri Hudson, aí direto de Brasília, trazendo informações sobre o Supremo Tribunal Federal. São 6:28. 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Anuncia a contratação do atacante Cassiano, ex-América do Rio Grande do Norte. Jogador disputou 32 partidas pela equipe potiguar com 7 gols marcados. Em corte de gastos, Timbu vai contratar mais um ou dois atletas, diz técnico. Clube reduz orçamento da Série B a pedido da direção e ainda trabalha com possíveis saídas. Clubes da Série A e B aprovam novas regras também, ou bem melhor, novas regras contra antijogo. Enquanto isso, perde Augusto Pucci, suspenso para o jogo contra a equipe do Londrina. E direção anuncia a contratação do meia Juan Alano, ex-Ceará. Tudo isso e muito mais você vai ficar sabendo a partir das 7:30 da manhã no Conexão Esportiva.
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0: 6:30. Alô mamãe, alô papai, alô vovó, hora boa, hein, pra acordar criançada. Alô criançada, alô meu Brasil, é hora de ir pra escola, alô meu Bruguel.

0: Mas obrigado também, é bom que Deus abençoe, ilumine e proteja todas as crianças do meu Brasil e do mundo inteiro.
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0: 6:32.
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0: Seis horas e 35 minutos na Atual.
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0: 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É a violência na cidade que não para.
7: Violência na cidade.
0: Usuário de drogas é morto a tiros em Camaragibe. O idosa, meus amigos, de 65 anos, é brutalmente assassinada com golpes e foice em João Alfredo. Polícia Civil de Pernambuco prende 19 suspeitos em operação de combate à violência contra a mulher. Homem é detido após agredir mulher e ameaçar incendiar casa com familiares dentro em Pau d'Alho. Pense num covarde, hein?
7: Tanta violência na cidade.
0: Adolescente de 14 anos é morto a golpes e faca na cidade de Goiânia.

0: acidente com carreta na BR-232.
1: Brother, tanta criminalidade.
0: Homem é morto a tiro do distrito de Sirigi, em São Vicente Ferre. Homem é levado à 45ª DP após PM encontrar faca e celular com restrição durante a abordagem.
1: Tanta violência na cidade.
0: Mas antes de acionar aqui os nossos repórteres, deixa eu falar com você, meu amigo e minha amiga, falar de coisa boa, falar de tecnologia, falar da Meridional Auto Center. 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Nogueira Júnior, repórter do vivo, vem aí com os destaques da polícia. Bom dia para você.
2: Bom dia, Mauri, e a todos que acompanham a Rádio Atual FM. Em destaques em casos de polícia, nós iremos falar de um usuário de drogas que foi morto a tiros em Camaragibe. Já em Petrolina, a polícia apreendeu quase 1 quilo de maconha e apreendeu 10 rádios de transmissão. A gente também vai trazer informações sobre uma execução que aconteceu em Ponta de Pedras, no município de Goiânia, na Mata Norte do estado. Mas agora a gente traz informações de um usuário de entorpecentes que acabou sendo assassinado em Camaragibe. O crime foi registrado no bairro São Pedro e a vítima tinha 25 anos de idade. Segundo a polícia, ele foi identificado como Rodolfo José Barbosa da Silva. O corpo dele foi encontrado em via pública na rua Hilton Mendes Barbosa, no bairro de Tabatinga, com várias perfurações provocadas por tiros. Familiares disseram aos policiais que Rodolfo estava morando na rua, havia sido preso anteriormente e estava em liberdade há cerca de 4 meses, cumprindo medidas judiciais. Eles também disseram que a vítima já havia sofrido um atentado no último domingo, quando ocorreu um tiroteio em uma área próxima ao local do homicídio. Ainda de acordo com os parentes, Rodolfo era usuário de drogas, mas não souberam informar se ele possuía ligação com o tráfico. A autoria e a motivação do crime permanecem sendo desconhecidas. O caso agora será investigado pela Polícia Civil de Pernambuco, através da Delegacia de Camaragibe. E daqui a pouco a gente volta com mais casos de polícia para falar de uma apreensão de quase 1 quilo de maconha e 10 rádios transmissores que foram localizados em uma ação policial em Petrolina, no sertão do estado. 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
0: Pois é, esse é o Nogueira Júnior, repórter Olho Vivo, ele também que apresenta de segunda a sexta na tela da TV Vitória, o programa do Cidade de Ação, segunda edição ao meu dia, com reprise às 17 horas no canal 50.1 Digital Vitória, 50.1 Digital Cidade de Pombos, 50.1 na Cidade de Glória, 50.1 na Cidade de Gravatá e 50.1 na Cidade de Amaragi. Meus amigos, uma idosa de 65 anos é brutalmente assassinada com golpes e foice. Caso que aconteceu lá em João Alfredo, é isso, Keida? Bom dia.
3: Bom dia, Mauri Júnior. Bom dia aos ouvintes do Cidade em Ação. Isso mesmo, Mauri. Doralice Margarida Duarte de Santana tinha 65 anos. Ela foi brutalmente assassinada com golpes de foice lá no Agreste de Pernambuco, na zona rural de João Alfredo. De acordo com as informações iniciais, Doralice havia saído de casa com destino à residência de uma vizinha. Durante o trajeto, segundo relatos de moradores, ela teria sido abordada por 2 homens que seriam vizinhos da vítima e apontados como suspeitos do crime. A idosa teria sido atacada com diversos golpes de foice, atingindo principalmente as regiões da cabeça e do pescoço. Após o ataque, ela ficou caída e morreu no local. Familiares estranharam a demora de Doralice para retornar para casa e iniciaram as buscas. Durante a procura, encontraram a idosa já sem vida. Dois irmãos identificados como José e Damião, apontados como suspeitos do assassinato, foram presos por uma equipe da Polícia Militar e conduzidos à delegacia. Segundo relatos de moradores da comunidade, um dos suspeitos teria afirmado que matou Doralice porque ela estaria falando sobre a vida dele. Muito querida na comunidade, Doralice era descrita pelos moradores como uma mulher humilde, trabalhadora e sem maldade no coração. A brutalidade do crime causou grande comoção entre familiares, amigos e moradores da região. A motivação exata do assassinato ainda será esclarecida pelas autoridades. O caso será investigado pela Polícia Civil. E daqui a pouco, Mauri, eu volto para falar que um adolescente de 14 anos foi morto a golpes de faca lá em Goiânia. 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
0: Pois é, a violência que não para, a banditagem que não para. Deixa eu chamar aqui o Guilherme Ribeiro para falar que Polícia Civil de Pernambuco prende 19 suspeitos em operação de combate à violência contra a mulher.
4: Na última sexta-feira, a Polícia Civil de Pernambuco, por meio do Departamento de Polícia da Mulher, concluiu a Operação 7/8, com execução de 19 prisões, além de 9 pedidos de prisão e 5 pedidos de monitoração eletrônica. Realizada entre os dias 1º e 7 de agosto pelas delegacias especializadas de atendimento à mulher, a Força Tarefa integrou as ações do Agosto Lilás e marcou os 20 anos da Lei Maria da Penha. A operação atuou em duas frentes. A primeira foi voltada para acelerar a conclusão de investigações, com realização de audições, elaboração de relatórios e encaminhamento dos casos à Justiça. A outra concentrou esforços em diligências e ações policiais contra suspeitos, especialmente em situações consideradas de maior risco para as vítimas e em casos de descumprimento de medidas protetivas. A iniciativa contribuiu para reduzir o volume de procedimentos pendentes e, ao mesmo tempo, fortalecer a resposta policial nos casos que exigiam medidas imediatas. A gestora do Departamento da Mulher, a delegada Bruna Falcão, faz um balanço das ações realizadas durante a operação.
5: Durante os 7 dias, foram produzidos 896 relatórios conclusivos e remetidos 868 inquéritos policiais à Justiça. Também foram realizadas 414 oitivas, 19 prisões e 9 representações por prisão, além de 5 representações pela aplicação de monitoração eletrônica. Com a Operação 7/8, a Polícia Civil reforça o seu compromisso com a celeridade das investigações e a responsabilização dos autores de violência contra a mulher.
4: Os resultados demonstram a importância da atuação integrada das unidades especializadas para garantir mais agilidade às investigações, responsabilizar os autores de violência e ampliar a proteção às mulheres em situação de violência doméstica e familiar. Da agência Rádio Sei de Notícias, Guilherme Ribeiro.
0: Obrigado, hein, Guilherme Ribeiro, aí pelas informações. O ótimo trabalho é para você. 6h44.
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0: No relógio da atual, 6h47. Mauri Júnior. Pra você que acordou agora, uma ótima terça-feira de muita paz e muita luz, proteção de vida. É pra você, meu amigo, que tá indo pro trabalho, pra você, meu amigo, taxista, motorista, motorista esse aplicativo, os motoristas e vans, o meu muito obrigado, os caminhoneiros, o pessoal que tá aí na luta, logo cedinho, os feirantes da cidade da Vitória e de toda a região, as donas de casa, já na cozinha fazendo aquele cafezinho, sentindo aquele cheirinho de café, é bom pra caramba, que Deus abençoe todos vocês.
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0: Pois é, o seu horário nobre da informação e daqui a pouco vamos ouvir o povo.
10: O povo fala.
0: Porque aqui o povo fala mesmo, hein?
10: O povo fala, deixa. O povo fala, o que é que
0: agora, tem? Agora o que é que tem? Muita bronca na cidade. Muita bronca nesse país chamado Brasil. Então vai lá, se você ainda não enviou sua mensagem de texto ou áudio, envie agora para o nosso WhatsApp, 3526-4083, 3526-4083. É importante dizer o nome da rua, do bairro, como também da sua cidade.
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0: 6h48, vamos falar que o governo de Pernambuco entrega chaves da casa própria a 133 famílias de Igaraçu.
12: 133 famílias receberam as chaves da casa própria no condomínio Jardim Monjop 2, em Igaraçu. Esta é a segunda etapa do programa no município. Foram contempladas famílias com renda mensal de até 2 salários mínimos por meio da modalidade Entrada Garantida, inserida no programa Morar Bem Pernambuco. A iniciativa concede subsídio de R$ 20 mil para o pagamento da entrada do primeiro imóvel, financiado pelo programa Minha Casa Minha Vida, após a avaliação técnica e financeira da Caixa Econômica Federal. Da agência Rádio Sei de Notícias, Luciene Martins.
0: Obrigado, hein, Luciene Martins, aí, pelas informações e um ótimo trabalho para você desta terça-feira. Deixa eu chamar aqui o Gécio Passos. É para falar que é para você desta terça-feira. Deixa eu chamar aqui o Gécio Passos. É para falar que Estados Unidos

0: queixa ao OMC após o país ser taxado consecutivamente pelos Estados Unidos em julho, chegando a uma sobretaxa de 37,5% sobre as exportações brasileiras. Essa consulta é a primeira etapa formal para a resolução de controvérsias na OMC. O Brasil alega que as tarifas são injustificadas e incompatíveis com as regras do comércio multilateral. Se a consulta negociada entre os dois países não resolver a queixa brasileira em 60 dias, a OMC abre um painel para analisar o caso. A China também solicitou formalmente a participação na consulta brasileira à OMC sobre o tarifaço estadunidense, alegando que a medida também prejudica as exportações do país asiático. As tarifas atingem cerca de 23% das exportações brasileiras para os Estados Unidos. Entre os itens atingidos estão máquinas e equipamentos, diferentes tipos de madeira, gorduras e óleos, calçados, móveis e confecções. A OMC vem sofrendo uma paralisia nos últimos anos, sobretudo devido ao bloqueio dos Estados Unidos à nomeação de juízes do órgão de apelação da organização. Da Rádio Nacional em Brasília, Gésio Passos.
1: Obrigado, Gésio Passos, direto da capital dos Três Poderes, 6 horas e 51 minutos. A hora é boa, hein, de a gente falar de coisa boa, em falar de economia e de preços baixos, não é isso, Keida?
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1: Mandou bem, Keila Paulino, sobre o Muito Mais Mercadinho. São 6 horas e 52 minutos. É para falar sobre cartórios de Pernambuco adotam novos protocolos para proteger mulheres vítimas de violência.
3: Os cartórios de Pernambuco seguem adotando novos protocolos para identificar e proteger mulheres em situação de vulnerabilidade durante a realização de atos notariais e de registro. As medidas estão previstas no provimento 222/2026 da Corregedoria Nacional de Justiça, ampliando o papel das serventias na prevenção da violência contra a mulher, especialmente patrimonial, que envolve práticas como controle de bens, retenções de documentos, apropriação de patrimônio e restrição ao acesso ao próprio dinheiro. Outros detalhes da iniciativa com Marília Andrade, da Associação dos Registradores de Pessoas Naturais.
4: A violência patrimonial muitas vezes acontece de forma silenciosa, velada, quando a mulher é obrigada ou induzida pelo seu companheiro, pelo seu filho, pelo seu marido, a vender um imóvel, por exemplo, assinar uma procuração ou abrir mão de um patrimônio contra a sua vontade. Por isso, os cartórios devem estar atentos a essas situações e adotar os cuidados necessários dentro das suas atribuições legais. Lembrando que cartórios não podem agir como poder judiciário, Ministério Público ou polícia, mas devem impedir a assinatura de atos contra a vontade da mulher e orientá-la a buscar proteção legal. Em Pernambuco, a ARPEN tem orientado os registradores sobre a aplicação dessas diretrizes, fortalecendo o compromisso dos cartórios como espaços de cidadania, proteção da dignidade da pessoa humana, acolhimento e prevenção, contribuindo para a proteção dos direitos das mulheres e para uma sociedade mais justa e segura.
3: Quando houver indícios de coação, o atendimento poderá ser feito de forma individualizada. Se a mulher possui medida protetiva ou solicitar esse tratamento diferenciado, as partes deverão ser atendidas separadamente para evitar qualquer contato durante a prática do ato. De Caruaru, Giovana Bernardino.
1: Obrigado, Giovana Bernardino, aí pelas informações. Um ótimo trabalho para você. Tem que fazer essa corrente mesmo, hein, gente? Essa corrente em defesa da mulher, das mulheres. Porque não é brincadeira, não. A gente já... A gente já

0: trouxe aqui para vocês três temas, três matérias em relação à mulher. Porque a primeira a gente falou aqui em relação a vítimas de violência, né? Cartórios de Pernambuco adotam novos protocolos para proteger mulheres vítimas de violência. E também, daqui a pouco iremos falar sobre distrito, ou seja, sobre também outros assuntos sobre em defesa das mulheres. Ou seja, a Polícia Civil de Pernambuco prende 19 suspeitos, né, em operação de combate à violência contra a mulher. Aí a gente veio com essa matéria sobre cartórios de Pernambuco que adotam novos protocolos para proteger mulheres vítimas de violência. Tem que fazer essa corrente, porque a maioria dos caras não aceitam o fim do relacionamento. A maioria das mulheres assassinadas, elas têm envolvimento com o mundo do crime, mas isso aí não justifica, hein, gente? Então tem que dar um basta, tem que diminuir bastante essa violência contra a mulher. A gente falava também nas manchetes do programa logo mais cedo a respeito do homem que queria atear fogo em uma residência com familiares lá na cidade de Pau d'Alho, tentou agredir a ex-mulher. Uma idosa de 65 anos foi brutalmente assassinada com golpes de foice lá na cidade de João Alfredo. É estarrecedor, né? A gente se depara todos os dias com notícias, né, contra notícias de violência contra as mulheres. São 6h57.
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0: No relógio da Atual, 6h59.
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0: Polícia que apreende quase um quilo de maconha e 10 rádios comunicadores em Petrolina.
1: Pois é, Mauri, policiais militares do 5º Batalhão apreenderam na noite do último sábado cerca de quase um quilo de maconha e um aparelho celular. Além disso, 10 rádios de transmissão foram encontrados também. Todo esse material estava em uma casa no bairro Henrique Leite, lá em Petrolina, no sertão do estado. Essa ação policial começou após informações repassadas por equipes da Polícia Penal, indicando a possível existência de drogas no imóvel. Durante as buscas, os policiais encontraram a droga acondicionada em 2 invólucros, além dos demais materiais. Segundo a polícia, os rádios de transmissão possivelmente estariam sendo utilizados para copiar a frequência da Polícia Militar na região. A utilização dos equipamentos vai ser investigada pela Polícia Civil de Pernambuco. Todo o material que foi apreendido será encaminhado à Delegacia de Plantão de Petrolina, onde serão aplicadas as medidas previstas em lei. O caso agora passa a ser investigado pelo DENARC lá de Petrolina. E daqui a pouquinho a gente volta com mais casos de polícia dentro do programa Cidade em Ação. 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
0: Pois é, Nogueira Júnior, trazendo aí os destaques da polícia. São 7:01. Ainda Paulino traz agora a respeito de um adolescente de 14 anos que foi morto a golpes e faca em Goiânia.
2: Isso mesmo, Mauri. Esse adolescente de apenas 14 anos, ele foi morto com golpes de faca no distrito de São Lourenço, em Goiânia. Segundo informações repassadas pela polícia, o crime aconteceu após a vítima e um homem de 37 anos entrarem em luta corporal, momento em que o suspeito teria desferido os golpes provocaram a morte do adolescente. A vítima foi identificada como Caio Vitor Gomes de Santana. De acordo com as informações policiais, durante o confronto, o adolescente foi atingido por golpes de faca peixeira e não resistiu aos ferimentos, morrendo ainda no local. O homem, de 37 anos, ele foi apontado pela polícia como suspeito de praticar o crime. As circunstâncias que teriam provocado a luta corporal e a motivação do homicídio deverão ser esclarecidas durante as investigações. O caso deverá ser investigado pela Polícia Civil de Pernambuco, que buscará esclarecer a dinâmica e a motivação do homicídio. 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
0: Pois é, vamos chamar aqui o Edivaldo Pereira com o balanço das últimas 24... Antes de eu trazer aqui o Edivaldo Pereira, falar da Casa do Agricultor. 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Elenivaldo Pereira e o balanço das últimas 24 horas em Pernambuco.
3: Registrados 6 homicídios nesta segunda-feira em Pernambuco, sendo 3 crimes no interior e 3 no Grande Recife. São 81 assassinatos neste mês de agosto. Este ano, de janeiro até agora, mataram 1.717 pessoas no estado. Em Pesqueira, no Agreste, a dentista Ianca Galindo Oliveira, de 28 anos, morreu após o carro que ela dirigia colidir de frente com uma carreta na BR-232. De acordo com a Polícia Rodoviária Federal, a suspeita é de que o veículo tenha entrado na contramão da rodovia. Com o impacto, a vítima foi arremessada para fora do carro e faleceu no local. Após a batida, o veículo pegou fogo. Em Garanhuns, também no Agreste, um jovem perdeu a vida após colisão entre carro e moto na BR-424. Anailson Bernardino, de 24 anos, conduzia a motocicleta. Ele chegou a ser socorrido e faleceu no Hospital Regional Dom Moura. De Caruaru, Elenivaldo Pereira.
0: Obrigado, Elenivaldo Pereira, pelas informações e um ótimo trabalho. 7:05, vamos para a segunda hora do programa.

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10: Sete horas e 10 minutos. Daqui a pouco vamos ouvir o povo.
11: O povo fala, então deixa.
10: Mas aqui o povo fala mesmo aí. Se você ainda não enviou sua mensagem de texto, envie agora para o 3526-4083. Esse é o nosso WhatsApp, 3526-4083, para você denunciar, para você dizer o que é que está acontecendo aí na sua rua, no seu bairro, como também na sua cidade. Então pega o teu telefone, envie sua mensagem de texto ou áudio. É importante seu nome da rua, do bairro, como também da sua cidade. 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Manchetes dos principais jornais do Brasil, a gente começa pelo Correio Brasiliense. O que tem na primeira capa, hein, Keira?
12: Corrida ao GDF na sabatina do Correio. Mortes, destruição e emergência na Colômbia. Covardia e brutalidade em ataque a mulheres. Estados Unidos e Brasil vão negociar na OMC. Judiciário, salários limitados. Master, Polícia Federal age em Maceió. GDF confirma a festa do cinema.
10: Em nome da 4G Celal, que tem na primeira capa da Folha de São Paulo.
12: Fachin defende lei para salários de juízes e cobra a transparência do judiciário. Terremoto destrói prédios e deixa ao menos 111 mortos na Colômbia. Partidos criam regras para barrar ligados a facções. China pede para entrar em ação do Brasil sobre tarifaço. Enfermagem vive rotina de violência, aponta pesquisa. El Niño afeta preços no Mercado Livre de energia. 80% da população prisional no Brasil não trabalha. Empresas criadas após 2021 receberam 870 milhões de reais do Banco Master.
10: 7 horas e 13 minutos, em nome do Muito Mais Mercadinhos, e o que tem na primeira capa é do Estado de São Paulo.
12: OMC diz que Estados Unidos se dispõe a conversar sobre tarifaço. Terremoto de magnitude 7,4 castiga a Colômbia. Canais ilegais no Telegram têm mais de 1 milhão de inscritos. Governo não tem orçamento para cobrir 105 bilhões de reais de despesas. Impeachment de Moraes tem apoio de 27 candidatos do PL ao Senado.
10: Em nome das óticas Mercadótica, o que tem na primeira capa, Globo, Rio de Janeiro.
12: Terremoto espalha mortes e caos na Colômbia. Verbas federais, gastos financeiros do governo crescem e ampliam pressão na dívida pública. Fachin vai propor lei para limitar salários de magistrados. Com republicanos neutro, Mota declara apoio a Lula. Rio tem 70 voos panorâmicos de helicóptero por dia e problemas na fiscalização. Mapa dos fuzis expõe avanço de facções em Norte e Nordeste.
10: São 7 horas e 15 minutos. 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
13: Começamos com o Diário de Pernambuco, que traz na manchete de hoje: 61,9% dos professores do Recife sofrem de ansiedade, diz pesquisa. O levantamento foi feito pelo sindicato da categoria. Mostra que os docentes na rede pública municipal do Recife de ensino têm sofrido com problemas de saúde mental que estão relacionados com o próprio trabalho. No centro do Recife, 79 imóveis estão no foco dos bombeiros. Com o objetivo de evitar novos incêndios na Rua das Calçadas, a corporação inicia hoje uma série de vistorias em toda a via, com o objetivo de avaliar a situação e orientar os proprietários. Eleições. Aliado de Raquel, Dueire anuncia apoio a Humberto. Veículos. Seguradoras veem risco em adesivos eleitorais. Ainda no diário, tragédia. Terremoto na Colômbia deixa mais de 130 mortos. Vamos à capa do Jornal do Comércio de hoje, que traz na manchete: Estados Unidos aceitam tratar de tarifaço contra o Brasil na OMC. Governo norte-americano respondeu formalmente ao pleito brasileiro contra as sobretaxas. China também pede para entrar na discussão. Colômbia decreta calamidade nacional após terremoto. Investimentos em saneamento crescem no país, com o Nordeste saltando para o marco de 5 bilhões de reais. Pernambuco registrou pelo menos 6 casos de estupro coletivo em 2026. Ainda no JC, na coluna Cena Política, do Igor Maciel, a pesquisa Quest revela onde começa o problema de Lula. Para finalizar, vamos à capa da Folha de Pernambuco de hoje, que traz na manchete: Banco Central planeja ações de segurança para o Pix. O Banco Central divulgou ontem o relatório de gestão do Pix, destacando 8 itens na agenda de segurança. Algumas das medidas já estão em desenvolvimento, entre elas o estabelecimento de critérios mínimos para a definição de fraude e a criação de novos fluxos na gestão de chaves para a transferência nesta modalidade. Ainda na Folha de Pernambuco, terremoto causa mortes e destruição na Colômbia. Prazo para quem vai votar em trânsito segue até o dia 20 deste mês. No futebol, depois de Ancelotti, seleções vão atrás de técnicos de nome. Esses são os destaques dos principais jornais que circulam em nosso estado nesta terça-feira, 11 de agosto de 2026. Da agência de rádio Conexão Notícias, reportagem Diogo Bastos.
10: O meu muito obrigado, Diogo Bastos, aí pelas informações. Um ótimo trabalho para você nesta terça-feira, 7h18.
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10: Sete horas e 23 minutos.
19: Mauri Júnior.
10: 7h23, aqui a vamos nós.
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10: Pois é, o seu horário, nome da informação, jornalismo com qualidade, aqui na Atual FM, 100% a melhor escolha.
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10: Pois é, deixa eu trazer aqui a respeito do DR, que prevê para o início de 2027 conclusão de projetos das próximas etapas de duplicação da BR-232.
21: Antes mesmo de concluir a primeira etapa da duplicação da BR-232 entre São Caetano e Belo Jardim, no Agreste, o governo de Pernambuco já definiu um cronograma para avançar com os demais trechos da obra até Serra Talhada, no Sertão. A previsão é que os projetos executivos do lote, que parte do município, sejam concluídos até novembro deste ano, enquanto os demais segmentos devem ficar prontos entre janeiro e fevereiro de 2027. As informações são detalhadas pelo diretor-presidente do Departamento de Estradas de Rodagem, André Fonseca.
22: Bem, a gente licitou o projeto, né, em diversos lotes. São 4 lotes de projetos que estão sendo elaborados. Um que sai de São Caetano vai até Pesqueira, o de Pesqueira Arco Verde, Custódia Serra Talhada. Esse primeiro projeto que a gente dividiu, o primeiro que é de São Caetano a Pesqueira, que vai até Belo Jardim, para a gente ter o que está tendo hoje aí, uma realização dos pernambucanos, e ter a duplicação da 232.
21: O projeto completo de duplicação da BR-232 entre São Caetano e Serra Talhada foi dividido em 4 lotes para facilitar o planejamento e a execução das intervenções. As obras entre São Caetano e Belo Jardim foram iniciadas na semana passada. De Caruaru, Jean Silva.
10: Obrigado, Jean Silva, aí pelas informações. Um ótimo trabalho para você nesta terça-feira. Vamos falar de coisa boa, Keila Paulino.
12: Vamos sim, Mauri. 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
10: Pois é, Keila Paulino, são 7 horas e 26 minutos. Vamos trazer aqui informações sobre o número de mortos em terremoto na Colômbia, que passa de 110 pessoas.
23: Um forte terremoto deixou ao menos 111 mortos e mais de 500 feridos na Colômbia. O tremor de magnitude 7.4 foi registrado na manhã desta segunda-feira, por volta das 7h30 no horário local, e é considerado o mais forte dos últimos 10 anos pelo Serviço Geológico Colombiano. O epicentro foi em San José del Palmar, na Cordilheira Ocidental, mas os efeitos foram sentidos em praticamente todo o país, e também em partes do Panamá e do Equador. No Brasil, moradores de Manaus também relataram ter sentido os tremores. As cidades de Pereira, Cali e Manizales estão entre as mais afetadas. Em Cali, pelo menos 32 prédios desmoronaram e 380 pessoas ficaram feridas. 4 grandes hospitais precisaram ser evacuados e o sistema de saúde entrou em colapso. Em Manizales, duas pessoas morreram e mais de 30 imóveis foram destruídos total ou parcialmente. Uma das torres da catedral da cidade também desabou. O presidente Abelardo de la Espriella decretou o estado de calamidade pública e assumiu a coordenação dos esforços de emergência. Mais de 10 aeroportos foram afetados e 7 tiveram as operações suspensas. Estados Unidos, Brasil, México, Venezuela, Equador, El Salvador e países europeus ofereceram apoio à Colômbia. Agência Rádio Web, produção e reportagem, Cassie Balog.
10: Pois é, deixa eu chamar aqui, antes eu vou chamar a Cassie Balog, ela trouxe aí o número de mortos, de mortos em terremoto na Colômbia, que passa de ser 10. Falar que Pernambuco realiza fórum para melhorar atendimento à população LGBT, QIPN+, põe no ar.
1: Profissionais das áreas de saúde, assistência social e direitos humanos vão se reunir no dia 27 de agosto para discutir formas de melhorar o atendimento para a população LGBTQIAPN+, em Pernambuco. O Fórum de Gestores, promovido pela Secretaria de Justiça, Direitos Humanos e Prevenção à Violência, em parceria com as Secretarias Estaduais de Saúde e de Desenvolvimento Social, será realizado na Prefeitura de Olinda. A proposta é ajudar os serviços públicos a trabalharem de forma mais integrada. Entre os temas estão a criação de protocolos de atendimento, a definição de fluxos de encaminhamento e a articulação entre diferentes áreas da rede pública. Da agência Rádio Sei de Notícias, Malu Costa.
10: Obrigado, Malu Costa, e pelas informações. Um ótimo trabalho para você nesta terça-feira, 7h29.
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10: Sete horas e 32 minutos. 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
6: Pedro Luiz! Estamos chegando com as esportivas. O Esporte Clube do Recife, depois da vitória diante do Vila Nova, volta a campo na próxima sexta-feira para enfrentar o Londrina às 20h30 na Ilha do Retiro. O Leão quer voltar a vencer em casa, depois de 12 meses de jejum na Ilha do Retiro. Última vitória do esporte jogando em casa foi diante do Náutico no dia 30 de maio, vencendo por 2-0. E os ingressos para o jogo da sexta-feira já estão à disposição do torcedor com promoção. Ingressos a partir de R$20. E para o jogo diante do Londrina, Gilmar Dalpozo perde Augusto Pucci, que cumpre suspensão automática pelo terceiro cartão amarelo.
7: Papo de peso esportivo.
6: O Clube Náutico Capibaribe volta a campo também na próxima sexta-feira para enfrentar a Ponte Preta às 7h30 da noite no Moisés Lucarelli, na cidade de Campinas. E depois do empate diante do Atlético Goianiense, mais um jogando em casa, o sinal de alerta foi ligado nos aflitos. Isto porque o Timbu hoje é o 14º colocado na tabela de classificação com 26 pontos ganhos. A 6 do Londrina, com 20, que é o primeiro clube na zona de rebaixamento. E em corte de gastos, o Náutico vai contratar mais um ou dois atletas no máximo nesta janela de transferências. O clube vai reduzir o orçamento da Série B a pedido da direção e ainda trabalha com possíveis saídas do elenco.
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6: O Santa Cruz Futebol Clube protocolou representação após incidentes no jogo contra o Botafogo da Paraíba no último final de semana. O Santa Cruz está acionando o Ministério Público da Paraíba e o STJD e pede inclusive a interdição do estádio Almeidão. O tricolor do Arruda questiona a ação da Polícia Militar da Paraíba e pede também apuração sobre as responsabilidades do Botafogo na logística da partida. Ontem, elenco coral se reapresentou à tarde e já iniciou a semana de trabalho visando o Maranhão no próximo sábado. E o Santa Cruz encaminhou a contratação do atacante Alex Sandro, ex-Botafogo de Ribeirão Preto e Brusque. Atacante estava atuando no futebol vietnamita, já está no Recife para fazer os exames médicos e quem sabe assinar seu contrato. E o Santa confirmou ontem à noitinha a contratação de Arilson, de 32 anos, que já deve ficar à disposição do técnico Christian de Souza para o próximo jogo.
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10: 7h36.
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1: No relógio da Atual, 7 horas e 39 minutos.
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1: Pois é, daqui a pouco irei acionar Nogueira Júnior para trazer aí o balanço do complexo policial da cidade da Vitória, de Santo Antão e de toda a região. 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

0: Pois é, a Nogueira já trouxe vários destaques de casos de polícia, junto com ele, Edivaldo e Aquila Paulino, e nos traz agora o balanço do complexo policial da cidade e da Vitória de Santo Antão e de toda a região. Nogueira, mais uma vez, bom dia para você.
1: Bom dia, Maurício, bom dia para todo mundo que está acompanhando a rádio Atua FM na manhã de hoje. Estamos de volta para a gente poder falar do plantão policial das últimas 24 horas, tanto na área do 21º Batalhão, como na área da 12ª Delegacia Seccional. Não tivemos registro nem de homicídio e tentativa de homicídio, conforme foi apurado no plantão policial da Delegacia de Vitória de Santo Antão. Plantão policial bastante tranquilo nas últimas 24 horas, inclusive sem registros de ocorrências encaminhadas para o plantão policial, onde nós estivemos na delegacia acompanhando toda a movimentação das forças de segurança, mas o plantão policial foi bastante calmo, bastante tranquilo, Mauri.
0: Inclusive, no balanço do SAMU, tem uma agressão por arma branca, um homem de 30 anos de idade, aqui em Vitória, o registro pelo SAMU da cidade da Vitória de Santo Antão. Como não chegou esse registro, como não foi consultado aí na DP, então, Nogueira, houve apenas aí, de acordo com o SAMU, um homem que foi esfaqueado por arma branca.
1: Provavelmente esse registro, né, deverá entrar como lesão corporal após a vítima ser ouvida pela Polícia Civil e aí ser instaurado o procedimento. Mas a gente não obteve informações sobre esse episódio, apesar de ter sido registrado pelo Serviço de Atendimento Móvel de Urgência.
0: Pois é, então, no mais, podendo dizer que está tudo tranquilo. Agora, aquele meliante que está... houve um meliante aí, eu era para ter perguntado a você ontem, em relação a um meliante que vinha furtando algumas residências naquela área do bairro universitário. Ele foi pego, né, Nogueira?
1: Isso, Mauro, ele estava praticando diversos furtos, né, estabelecimentos comerciais, furtos também em residências, inclusive tem imagens de câmeras de segurança que registraram, né, uma das ações criminosas dele mais recente, e outra foi o próprio morador que registrou ele escalando o primeiro andar, no bairro universitário ali, próximo à praça da Rua Amarela, praça da Facol. E daí esse homem, ele foi hostilizado, né, pelo próprio proprietário da residência e ele acabou fugindo. Só que depois ele acabou sendo capturado por equipes da Polícia Militar e encaminhado para a delegacia para os procedimentos legais cabíveis. É bom porque agora vai ficar um bom tempo aí guardado, a gente espera, para que possa diminuir esses incidentes criminais que vem acontecendo ali em torno do bairro universitário. São muitos furtos e arrombamentos registrados pela Polícia Civil de Pernambuco.
0: Pois é, mas a polícia está aí atenta, né, para prender esses meliantes que vêm furtando residências, estabelecimentos, furtando fios também na zona rural. Então, a gente fica aqui na torcida ao mesmo tempo pedindo a população a colaboração, para que a população colabore com a polícia para identificar, né, esses meliantes que vêm fazendo vários furtos. Aliás, furtos acontecem todo dia na cidade da Vitória de Santo Antão. Agora fica mais fácil, né? Câmeras, circuito de câmeras. Se você viu algo estranho, passa para a polícia, né, Nogueira?
1: Justo, Maurinho. A participação da população é fundamental no combate à criminalidade, seja com informações, seja com indicativos, né, de onde o policiamento possa atuar com mais afinco. É importante essa participação popular para que as forças de segurança possam fazer seus planejamentos e, obviamente, além disso, evitar que os crimes possam acontecer.
0: Então colabore com a polícia, denuncie, sigilo absoluto, hein, gente? Sigilo absoluto. Diz que denúncia, eu acredito que seja esse, do 21º Batalhão, hein, Nogueira? Se eu tiver errado, você me corrige. 973-40-76-18. 973-40-76-18. Esse é o disco de denúncia do 21º Batalhão, não é isso? WhatsApp?
1: Isso, Moriel, diz que da denúncia do batalhão, inclusive, aceita tanto chamadas por via operadora, como também chamadas via WhatsApp, até porque esse número também é o WhatsApp, para justamente facilitar a comunicação entre polícia, militar e a sociedade.
0: Então traz pra gente aí, Nogueira, os destaques do programa do Cidade Ação, que começa ao meio-dia na tela da TV Vitória.
1: Olha só, amor, a gente vai falar sobre uma execução que aconteceu em Goiânia, na Mata Norte do estado. Também vamos falar de um usuário de drogas que foi assassinado a tiros em Camaragibe, na região metropolitana do Recife. E, além disso, a gente vai trazer informações sobre a apreensão de quase 1 quilo de maconha e 10 rádios de comunicação que foram apreendidos no sertão do estado durante uma ação da Polícia Militar. Tudo isso e muito mais, meio-dia, no canal 50.1 digital da sua TV Vitória. Essa é da gente.
0: Pois é, então para você uma ótima terça-feira e até mais, hein, Nogueira?
1: Uma ótima terça-feira para todos nós. 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
0: Pois é, Nogueira Júnior, repórter Olho Vivo, ele também que apresenta de segunda a sexta, é na tela da TV Vitória, o programa do Cidade Ação, segunda edição, ao meio-dia. São 7h48, antes de trazer aqui as denúncias, deixa eu falar da loja de curativos, mas antes da loja de curativos, trazer aqui o balanço SAMU das últimas 24 horas com Keila Paulino.
2: Tivemos um total de 160 ligações, uma agressão por arma branca no centro de Vitória de Santo Antão foi registrado. Vítima de 30 anos, do sexo masculino, acionado SAMU Vitória, finalizado no Hospital João Murilo. Um atropelamento em Boa Viagem, Recife, vítima de 20 anos, do sexo feminino, acionado SAMU Recife, finalizado no Hospital Real Português. Um capotamento em Jardim São Paulo, Recife, vítima de 27 anos, do sexo masculino, acionado SAMU Recife, finalizado no Hospital da Restauração. Também tivemos uma agressão física em Bela Vista, Igaraçu. Vítima de 30 anos, do sexo feminino, acionado SAMU Igaraçu, finalizado na unidade mista local. Uma agressão por arma branca foi registrada em Boa Viagem, Recife. Vítima de 29 anos, do sexo masculino, acionado SAMU Recife, finalizado na UPA Ibiribeira. Esse foi o relatório do SAMU das últimas 24 horas. 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
0: Pois é, Keila Paulino com o balanço SAMU 7h49. 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
1: Fala, povo!
2: Fala, povo! Bom dia!
3: Bom dia, Mauri. Bom dia a todos que fazem a Rádio Atual FM, a melhor da cidade. Veja, Mauri, nosso problema é gravíssimo. Privê Vitória, Lua de Prata e etc. estão há 33 dias sem um pingo de água nas torneiras. Há 33 dias sem um pingo de água nas torneiras. É absurdo o que a Compesa de Vitória faz com o município. É um absurdo. É caso de polícia. O que você passar 33 dias sem água nas torneiras é algo surreal. Que fazemos a comunidade de Vitória de Santo Antão, quer dizer, o município de Vitória de Santo Antão, comunidade Privê Vitória e adjacências, Luar de Prata e adjacências, nós não fazemos, não sabemos mais o que fazer. Porque a situação de Vitória de Santo Antão é caótica. Uma empresa que presta um serviço de ordem pública com uma prestação de serviço horribilíssima. Infelizmente, a situação é essa. Fica na paz, Mauri, Atual FM, a melhor da cidade.
2: Que situação, hein, minha gente? A situação dos moradores, desse cidadão que mora no Privê Vitória, que mora aqui entre a Coab, Bela Vista e Alto José Leal. Rua Luar de Prata, mais de 33 dias sem água. Isso é um absurdo, é uma falta até de respeito com os usuários que pagam a sua conta de água em dia e não tem água na torneira. Pra que pagar, hein? Porque paga a conta de água e não tem água. É difícil pra caramba, pra população. Algo estranho, algo errado nessa distribuição, da distribuição de água. E a direção tem que saber, aliás, a direção, o diretor da Compesa, tem que ver com a equipe aí pra ver, pra detectar esse erro. Eu não digo nem de coisa estranha, erro, essa palavra... Eu não gosto de usar muito esse termo, não, mas tem algo errado. Algum cano estourado, às vezes o cano também entope, né, gente? Não entope? O nariz da gente entope, imagina um cano. A gente tem que, às vezes, brincar um pouquinho no ar, porque a coisa é séria. É mais séria do que imagina. Tá aí o povo sofrendo por água. Tá aí cidadão e tantos outros moradores. Ele fala em nome de todos do Privê Vitória, Luar de Prata. Precisando de água. Aí você compra um carro pipa e não tem água. Você compra um carro pipa, já pagou a conta de água. Aí quando você for fazer as contas, aí tem 80, 90 do carro de água. Se for daquele carrinho menor, aí pega a conta de água mais 120 ou 140 conto, vai-se embora 210 reais. Se não for mais, hein? Então, com a palavra...

0: recompensa. A gente tem um agradecimento, então põe no ar, bom dia.
1: Bom dia, Maurício. Obrigado, meu amigo. Chegou água ontem de noite aqui, viu? Criaram vergonha na cara e soltaram água, Maurício. Obrigado por você ser maravilhoso na vida da gente. Que homem da escolha, Valmira do Amparo.
0: Pois é, que legal, hein, Valmira? Fico feliz, né, porque chegou água. Nossa Senhora do Amparo, que estava aí há dias sem água. E ontem liberaram água para os moradores, depois de muitos dias, hein? Mais de um mês sem água, Nossa Senhora do Amparo, liberaram água ontem. Então, mais do que obrigação do pessoal da Compensa, basta aí. Esta senhora agradecendo que chegou água ontem. E eu peço que liberem água, né, para outros bairros, como o Privé Vitória, do Rua Luar de Prata, que fica na Bela Vista. Porque quando chega água na Bela Vista, chega água para uns e para outros não chegam. Vamos ouvir mais um, porque aqui o povo fala mesmo. Bom dia.
2: Bom dia, Mauri. Mauri, faz 10 dias hoje que tem água aqui no bairro de Águas Brancas, na parte de baixo. 10 dias, Mauri. Enquanto a gente aqui da quinta travessa e da quarta e das outras travessas, né, mais em cima, tá sem água. 10 dias, Mauri, de água na parte de baixo e a gente aqui da parte de cima sem o líquido precioso. Aí a pessoa paga a água, se não pagar, o carrinho vem cortar a água da pessoa, aí fica complicado, né, Mauri? A gente fica sem água e pagando água. O caso tá sério, esse manobrista aí, ele toma as providências de ligar água para todos, né? Porque se ligar água forte para todos, a gente, todo mundo pega água, né, Mauri? Não precisa ninguém vir fazer denúncia.
0: Pois é, Água Branca com 10 dias com água, 10 dias. Agora é aquele problemão, não chega água para todos, o que adianta? Se é para liberar água, é para liberar água para todo mundo. E tá aí essa senhora e tantos outros moradores sem água lá do bairro de Água Branca. Isso é um absurdo, com a palavra Compensa. Com a palavra Compensa. Para liberar água para todo mundo. Não é só para meia dúzia de pessoas e mais meia dúzia fica sem água. Tem algo errado também aí no bairro de Água Branca. Como tem algo errado na Bela Vista. Um, Bela Vista 2. Já recebi aqui, a gente já recebeu várias reclamações da Bela Vista 2, que chega água e mais não chega, é para todos. Alta Balança, a mesma coisa. Mangueira, a mesma coisa. Loteamento São Severino. E tantos outros bairros da cidade da Vitória, Santo Antão. Se é para liberar, é liberar para todo mundo. A água não é. É para liberar água para todo mundo. Que pesadelo a população tá vivendo aqui na cidade da Vitória, Santo Antão. Isso é um absurdo, gente. É lamentável o que vem acontecendo na nossa cidade. E Deus tem mandado tanta água, né? Água com abundância. Agora mesmo tá aquela chuvazinha fininha. Isso é bom para a lavoura, né? Para os agricultores. Eu não sei até quando, hein, gente? A gente vai viver esse pesadelo. Moradores também do bairro Novo estão precisando de água. Aqui chegando o meu WhatsApp. Bom dia, Mauri. Mete bronca. Cadê a água do bairro Novo? Cadê a água do bairro Novo? Os moradores estão precisando de água. Teve gente que comprou água ontem, hein? Água, porque não tem mais água lá para os moradores do bairro Novo. Vamos ouvir mais um? Porque aqui o povo fala mesmo. Bom dia.
3: Fala, bom. Para liberar água para todo mundo.
4: Bom dia, Maria. O Maria aqui é Dona Severina, que mora aqui na Bela Vista 2, por detrás do Ara. Ô, meu amigo, não sei aí, ó. Que aqui não chegou água ainda, não. Teve um rapaz que falou pra gente que estão pagando um rapaz que solta água pra gente poder estar comprando água a ele. Aí faça esse anúncio aí, viu? Faça esse anúncio aí e bom dia pra você.
0: Eu não sei se eu entendi. É o manobrista, hein? Tem que pagar o manobrista, hein? Isso é sério, hein, gente? Isso é sério. É muito sério. É muito sério isso aí, viu, dona Severina? Eu sei que a senhora está sem água. A água agora, os manobristas são pagos para fazer o seu serviço. Olha, aí cabe aí a direção, fiscalizar a direção da Compesa, né? Se está acontecendo isso aqui em Vitória. São 8 horas e 1 minuto, vamos para a última hora do programa.

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9: Oito horas e sete minutos. Aqui vamos nós, até as 9 horas na mão, audiência da cidade de toda a região.
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9: Desenrola, a adimplentes começa a operar nesta terça-feira.
11: O Desenrola Adimplentes começa a operar nesta terça-feira com novas regras para participação dos bancos e da União. Agora, 30% dos valores das operações virão das próprias instituições financeiras, enquanto os 70% restantes serão bancados pelo governo. O programa permite renegociar até R$15 mil em dívidas sem garantia, com taxa máxima de 1,99% ao mês, bem abaixo da média atual do crédito pessoal, que gira em torno de 7% ao mês. Essa modalidade oferece crédito para trabalhadores informais que mantêm suas dívidas em dia. O pacote também inclui uma linha voltada para estudantes e ex-estudantes adimplentes do FIES, Fundo de Financiamento Estudantil, e medidas para trabalhadores com carteira assinada. A principal alteração permite que qualquer banco participante utilize recursos próprios combinados com até R$3 bilhões disponibilizados pela União. Antes, apenas Banco do Brasil e Caixa poderiam combinar recursos próprios com recursos públicos, o que gerou resistência das instituições. As regras para participar do Desenrola Adimplentes continuam as mesmas. Podem aderir ao programa clientes que tenham contratado crédito pessoal sem consignação em folha, incluindo empréstimos feitos para reunir outras dívidas. Além disso, é necessário ter quitado pelo menos 4 parcelas do contrato e possuir saldo devedor de até R$15 mil por instituição financeira. Outro requisito é estar com as prestações em dia, ou no máximo com atraso de até 90 dias, antes da publicação da medida provisória. Dívidas de crédito rural, financiamentos com garantia real, cartão de crédito nas modalidades parcelada e rotativa e débitos de cheque especial não estão incluídos no programa. Quem tiver mais de uma dívida enquadrada no Desenrola dentro do mesmo banco poderá renegociá-las. Os interessados devem procurar diretamente a instituição financeira onde contrataram o empréstimo para verificar as condições disponíveis e solicitar a renegociação. Com reportagem de Tatiana Alves, da Rádio Nacional em Brasília, Daniela Longuinho.
9: Obrigado, hein, Daniela Longuinho, pelas informações. Um ótimo trabalho para você. 8h10. Vamos falar de coisa boa.
12: Vamos sim, Mauri. 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
9: Pois é, mandou bem, Keila. São 8h11 para falar de Anvisa, que autoriza venda de medicamentos em plataformas digitais.
13: A Anvisa, a Agência Nacional de Vigilância Sanitária, revogou nesta segunda-feira uma série de resoluções que proibiam a venda e a propaganda de medicamentos em grandes plataformas digitais. A medida atinge as empresas iFood, Rappi, Mercado Livre, Submarino e Americanas. Na última quinta-feira, a agência havia tomado decisão semelhante em relação à Shopee. No caso dos aplicativos Rappi e iFood, as restrições abrangiam comercialização, distribuição e propaganda. Para o Mercado Livre e o grupo B2W, responsável por Submarino e Americanas, o impedimento recaía sobre a venda e a publicidade dos produtos. A Anvisa, no entanto, afirma que a liberação não é automática. Em nota, a agência esclarece que as empresas continuam obrigadas a cumprir integralmente a regulamentação sanitária vigente e que a decisão não representa autorização imediata para a venda de remédios nessas plataformas. A revisão das regras acompanha a Lei 15.357, sancionada em março deste ano. A norma permite que farmácias e drogarias regularmente licenciadas contratem canais digitais e marketplaces para logística e entrega de medicamentos aos consumidores. Mesmo com a lei em vigor, a Anvisa informa que a aplicação prática depende de regulamentação específica ainda a ser editada pela própria agência. Até lá, a comercialização de remédios nesses aplicativos segue condicionada às normas já existentes para farmácias e drogarias. Com informações da Agência Brasil, da Rádio Nacional em Brasília, Pedro Lacerda.
9: Obrigado, hein, Pedro Lacerda, pelas informações. Um ótimo trabalho para você. São 8 horas e 13 minutos. 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
9: Pois é, às 8 horas e 14 minutos, é para falar a respeito que Pernambuco avança em ranking de liberdade para empreender.
14: Pernambuco subiu da 8ª para a 3ª posição no ranking nacional de liberdade para trabalhar, elaborada pelo Instituto Liberal de São Paulo. O levantamento avalia, entre outros pontos, quantas atividades de baixo risco podem funcionar sem a necessidade de alvará. Na prática, isso significa que alguns pequenos negócios considerados de baixo risco podem começar a funcionar sem precisar esperar a emissão de um alvará pelo poder público. A ideia é diminuir o tempo e a burocracia para quem quer abrir uma empresa. A dispensa vale para atividades classificadas como de baixo risco e não significa que o empreendedor deixe de cumprir as demais exigências legais. Da agência Rádio C de Notícias, Malu Costa.
9: Obrigado, Malu Costa, e pelas informações. Um ótimo trabalho para você desta terça-feira.
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0: 8 horas e 19 minutos. Falar que a Polícia Federal investiga a Previdência de Maceió por compra de títulos do Master.
1: A Polícia Federal realizou nesta segunda-feira uma nova operação que investiga a compra de títulos do Banco Master pelo Instituto de Previdência dos Servidores Públicos de Maceió. A medida foi autorizada pelo relator do caso, o ministro do Supremo Tribunal Federal, André Mendonça. O Instituto teria investido 97 milhões de reais em títulos fraudulentos do Banco Master entre 2023 e 2024. Segundo a Polícia Federal, o investimento dos recursos dos servidores municipais foi feito sem estudos técnicos e com falhas de análise de risco. A aplicação seria incompatível com os limites definidos pela política de investimentos do Instituto de Previdência e buscaria favorecer o Banco Master. A Polícia Federal apura possíveis crimes de gestão fraudulenta, desvio de recursos públicos, lavagem de dinheiro e organização criminosa. O ministro André Mendonça determinou o bloqueio de bens de 6 ex-servidores e consultores contratados até o limite de 97 milhões de reais. O magistrado também autorizou busca e apreensão de computadores, telefones, dados e documentos dos investigados do Instituto e da consultoria Crédito e Mercado. André Mendonça negou o afastamento do atual presidente do Instituto de Previdência, Guilherme Alvarenga, porque a PF não demonstrou sua participação nas fraudes. Também foram autorizadas novas diligências junto ao Banco Central, à Bolsa de Valores de São Paulo e à Comissão de Valores Imobiliários para obtenção de informações sobre as operações investigadas. Em nota, o Instituto de Previdência de Maceió reforça que os atos relacionados aos investimentos observaram os ritos legais e administrativos. O Instituto ainda afirma que o seu patrimônio cresceu de 400 milhões de reais em 2021 para 1 bilhão e 600 milhões atualmente, garantindo a capacidade de pagamento dos aposentados e pensionistas da Prefeitura de Maceió. Da Rádio Nacional em Brasília, Gésio Passos.
0: Mais uma vez tem o Gésio Passos, direto de Brasília, são 8 horas e 22 minutos. 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
0: Especialistas destacam avanços do Brasil na transição climática.
3: O Brasil já dispõe de projetos importantes para o enfrentamento das mudanças climáticas. O desafio agora é acelerar a execução e ampliar a ação entre os setores público e privado. A mensagem foi defendida por especialistas durante a abertura do 2º Fórum de Finanças Sustentáveis, realizado pela Confederação Nacional das Seguradoras, a CNSEG. Na abertura do fórum, um dos destaques foi o papel do mercado de seguros na transição climática. Cláudia Prates, diretora de sustentabilidade da Confederação, destacou a experiência das seguradoras para viabilizar projetos de adaptação climática.
4: Porque o setor de seguros ele é acostumado com gestão de riscos. Então, por que não trazer essa parceria e o setor de seguros ser olhado como um parceiro e um pilar importante para a transição climática? Eu acho que a gente tem muito que caminhar, mas é uma oportunidade para que todos possam ver a transição climática não como um custo, e sim uma oportunidade da gente poder desenvolver de uma forma mais sustentável e com uma adaptação climática bem fortalecida.
3: Ana Toni, CEO da COP30, destacou que o Brasil já conta com políticas públicas importantes em desenvolvimento, voltadas para a transição climática. Mas, segundo a especialista, o desafio é acelerar a execução dessas iniciativas.
4: A gente está num bom momento. A gente construiu políticas públicas, regulamentação, tem instrumentos econômicos e temos a sociedade muito bem organizada. Temos que fazer políticas públicas entendendo as dificuldades do setor privado, e o setor privado tem que fazer o que já faz essa implementação, entendendo as dificuldades também do setor público.
3: Isaac Sidney, presidente da FEBRABAN, Federação Brasileira dos Bancos, defendeu mais coordenação entre bancos, seguradoras, governo e investidores para ampliar a capacidade do Brasil em projetos de financiamento sustentáveis.
5: O desafio agora é criar ou continuar criando as condições para que os projetos se transformem em investimentos, para que esses investimentos se traduzam em desenvolvimento econômico sustentável, em geração de emprego, aumento da capacidade de resiliência do Brasil em meio a tantos riscos sob a ótica ambiental e climática.
3: Além de oferecer proteção contra perdas provocadas por eventos extremos, os especialistas avaliam que o setor segurador pode contribuir para reduzir riscos através de investimentos em projetos de infraestrutura e economia de baixo carbono. Para mais conteúdos como este, acesse o site Notícias do Seguro. Agência Rádio Web, produção e reportagem, Karina Chagas.
0: Obrigado, hein, Karina Chagas, aí pelas informações. Um ótimo trabalho para você. 8h26. 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
0: Falar sobre medicamentos mensal que promete revolucionar a prevenção ao HIV no mundo.
7: Em fase final de testes clínicos, uma alternativa promissora de profilaxia pré-exposição, conhecida como PrEP, se aprovada, poderá proteger contra o vírus HIV sem a necessidade de comprimidos diários. Administrado mensalmente em dose única, o medicamento conta com acordos voluntários de licenciamento firmados entre o grupo farmacêutico Merck Sharp e Idomé MSD e fabricantes de medicamentos genéricos. O objetivo é garantir a produção local e acelerar a distribuição nos países em desenvolvimento. Atualmente, a PrEP é um método de prevenção que, para sua eficácia, exige o consumo de 2 antirretrovirais por dia. O novo medicamento, uma vez ao mês, busca ampliar a adesão da população mundial, oferecendo mais flexibilidade para diferentes perfis de usuários. O Alimatravir O MK-8527 age no organismo, impedindo a replicação do vírus HIV. Na fase 3 dos estudos, o novo comprimido vai ter uma eficácia testada em grande grupo de voluntários, incluindo centros de pesquisas brasileiros. Os acordos de licenciamento firmados pela MSD incluem a parceria com a Fundação Oswaldo Cruz no Brasil e 3 empresas no continente africano: Aspen Pharmacare na África do Sul, Quality Chemicals Industries em Uganda e a Universal Corporation no Quênia. Segundo a MSD, mais de 100 mil pessoas utilizam a PrEP no Brasil por meio do Sistema Único de Saúde, o SUS, e a colaboração visa permitir que novas tecnologias cheguem ao país e em toda a América Latina.
8: Da ONU News, Mônica Grayley, em parceria com a agência Rádio Web.
0: Pois é, tá aí, portanto, a nossa amiga trazendo aí detalhes, a Mônica Grayley, falando sobre medicamento mensal que promete revolucionar a prevenção do HIV no mundo inteiro. 8 horas e 30 minutos.
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0: São 8 horas e 33 minutos.
2: Mauri Júnior.
0: Ô, minha gente, bom dia mais uma vez aí para todos que acordaram agora ouvindo a Tua FM. E vamos falar aqui do Circo Celeste, que estreia hoje no Pátio Antônio Rodrigues, em Vitória de Santo Antão. Quem é que não gosta de um bom circo, hein, gente? Então a gente tem o prazer de receber aqui o palhaço Sarafina. Seja bem-vindo, bom dia.
12: Bom dia, meu povo, bom dia para todos vocês. Aqui dessa cidade maravilhosa. Que cidade bonita, hein, bicho?
0: É, né?
12: Tô gostando daqui.
0: Tá, ó, gostando, né?
12: Rapaz, que cidade legal. Que espaço legal colocar a gente, né? Você viu ali tudo certinho, tudo piso, tudo bonitinho. E estamos só esperando a galera pra ir hoje na nossa grande estreia, que é às 20h30 da noite. Você não pode perder. Às 8h30 da noite estreia o grande circo francês, Circo Celestia.
0: Celestia. É francês.
12: É circo francês.
0: Oh, que bom. Ah, traz pra gente as atrações de hoje, que começa às 8h30.
12: Hoje temos...
0: Além do palhaço, o Sarafina.
12: Temos o palhaço Sarafina, que vai bagunçar com todo mundo, né? Que eu gosto de mexer com a galera.
0: Sim.
12: Com o véio, com a véia, com o vovô, com a vovó, com o titio, com a titia. Eu brinco com todo mundo, com as crianças. Sim. E também temos o fantástico Globo da Morte,
0: Globo,
12: né?
0: Globo da Morte.
12: Que é o esperado. Temos também o Malabaristas, Mágicos. Temos Lindas Garotas.
0: É.
12: E, enfim, muitas outras atrações. Temos também uma ampla área de alimentação.
0: Sim.
12: Que é pro pessoal ali, né?
0: Tem comer aquela pipoquinha,
12: tem muita
0: cachorro
12: coisa.
0: Quente.
12: É, aquelas guloseimas gostosas de circo, né?
0: É.
12: Então, eu espero todos vocês. Obrigado pela oportunidade que você está dando para a gente, o espaço aqui na rádio.
0: Sim, sim.
12: E eu espero todo mundo hoje no circo às 8h30 da noite. Vai ser uma grande estreia.
0: Hoje só uma sessão, né?
12: Isso, hoje é só uma sessão.
0: 8h30.
12: 8h30.
0: Aí a gente vai o quê? Tem sábado?
12: Sábado e domingos e feriados. Temos às 6 horas da tarde e 8h30 da noite.
0: São duas sessões.
12: É, o pessoal, não dá para me ir. Tem às 6 horas da tarde e 8h30 da noite.
0: A previsão do circo para ficar aqui na cidade da Vitória?
12: Vai depender do público.
0: Do público.
12: Se tiver um sucesso, a gente fica até 2 anos aqui.
0: 2 anos.
12: Isso.
0: 2 anos. Aí, quando tiver outro evento, vocês têm que sair para colocar o...
12: Isso, mas se não expulsar a gente vai ficando.
0: Ah, tranquilo, tranquilo. Então, 8h30, hoje a estreia do Circo Celestia.
12: Isso,
0: do Pátio Antônio Rodrigues, minha gente? Hoje.
12: Eu posso falar um negócio?
0: Depende.
12: Ingressos a partir de R$20.
0: Ingressos a partir de R$20.
12: Que tem vários setores lá dentro do circo. Né? Eu quero sentar mais perto do palco.
0: Sim.
12: Eu quero sentar algo, não quero que o palhaço mexa comigo, eu quero ficar mais distante.
0: Sim.
12: Então, tudo tem os setores certinho para você.
0: Quantas horas de espetáculos, hein?
12: Quantas horas?
0: Sim.
12: É 1h30, 1h40 de espetáculo. É um espetáculo muito legal para toda a família. É um espetáculo bem familiar.
0: Agora eu gostaria de saber um pouquinho da tua história, hein, palhaço Sarafina?
12: Minha história?
0: Sim.
12: Então, eu sou palhaço desde criança, né? Sou baiano, sou de Feira de Santana.
0: Feira de Santana.
12: Isso. E tô viajando desde moleque aí com a minha família no circo. E o circo é maravilhoso, o circo é cultura.
0: Você ama, né, cultura?
12: Eu amo o circo. O circo é minha vida. Né? E quem conhece, quem entra pro circo, que não é de tradicional de circo, também não sai mais, porque circo é, é uma cultura maravilhosa.
0: Quantos anos com palhaço?
12: Hã?
0: Quantos anos?
12: De palhaço?
0: Sim.
12: Desde quando eu nasci, eu já
0: Mas
12: tô
0: Mas tu tem quantos anos hoje?
12: 33 anos.
0: É, novo. É, não.
12: 33. Desde quando eu tô me entendo por gente, eu já sou palhaço.
0: É, faz uma brincadeirinha pro povo aí, uma brincadeira
12: assim. Uma brincadeira assim, homem. Não, direto assim.
0: Faz assim, direto aí.
12: Sem filtro.
0: É.
12: Assim.
0: É.
12: Sem nada.
0: Dá uma palhinha aí pra gente, né? O palhaço canta também?
12: Canta, meu
0: Então
12: amigo.
0: Canta aí, pelo menos aí. É...
12: Pode cantar?
0: Pode.
12: Uma música?
0: Pode.
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0: Pronto, a capelazinha aí, né, pra gente, pelo menos.
1: Lá
0: pra...
1: eu canto também.
0: Lá você canta também. Eu canto
1: pra galera lá, é bem legal.
0: Lá é com música, né? Lá tem. Isso, não lá... é capela, né?
1: Isso, lá é ao vivo
0: mesmo. Ao vivo mesmo.
1: O bicho pega lá.
0: Lá, com todos os instrumentos.
1: Isso, então hoje, às 20h30 da noite, tá todo mundo convidado.
0: Ingressos.
1: Ingresso a partir de R$20.
0: Ingresso a partir de R$20.
1: Isso.
0: E estudantes?
1: Estudante paga meia.
0: Meia,
1: meia é isso? Entrada.
0: Pronto, então.
1: Idoso.
0: Todos os eventos, todas as sessões vai ser nesse valor de R$20.
1: Isso.
0: Mas tem a parte também lá especial, mais próxima.
1: Tem o nosso poltrona Cine, né?
0: É.
1: Que não é todo o circo que tem. É só nós que tem, atualizado, né? Que é aquela poltrona de cinema.
0: É, sim.
1: Que é bem confortável, você senta bem na frente do
0: palco. Ah, o valor é maior.
1: Isso.
0: É, né?
1: Você tá mais confortável, né?
0: É área VIP.
1: Isso. Não, a área VIP já é outra.
0: Já é outra.
1: Tem a promocional, temos a setor prata, que é a lateral, a área VIP e o camarote, que é a poltrona Cine.
0: Então, Sarafina, Pará, Sarafina, todos estão convidados.
1: Tá todo mundo convidado, menino. Então.
0: Estreia hoje, 8h30.
1: Estreia hoje, 8h30 da noite. Você não pode perder. Leva a sogra, leva o sogro, leva a vovó, leva o vovô. Só tá faltando você ir no circo. Já vendemos muito ingresso antecipado.
0: Graças a Deus.
1: Entendeu? Então, só falta você aí. Se você quer ir mesmo no circo, entra no nosso Instagram, Circo Celeste. Lá temos toda a nossa estrutura. Não é que às vezes o pessoal, ah, como é que é, será, hein?
0: É.
1: Então, entra no nosso Instagram, siga a gente
0: dá
1: lá.
0: Uma olhada na estrutura, é isso. Bacana, super bacana.
1: Olha lá o nosso Instagram, Circo Celeste. Lá você vai ver o sucesso que está sendo aí. Por onde a gente passa. Recife a gente tivemos recentemente.
0: Quantos anos esse circo tem? Não.
1: Esse circo é novo, né?
0: É novo.
1: Mas a família já é a família Stevanovich. Que é os Le Cirque, o circo americano que
0: americano, já passou aqui.
1: Já estiveram aqui. Então é dessa família.
0: Da família, né?
1: Isso. Então eles
0: sempre... Quer dizer que o Brian é irmão lá do pessoal lá do.
1: Isso, do Robert, americano. Que é o dono do
0: circo.
1: Então é um circo, uma família que sempre quer trazer o melhor do circo, né? Quer deixar nome na cidade, quer deixar um espetáculo legal para todo, para o pessoal sair falando bem, né? Então o Stevanovich tem isso.
0: Tá legal, então fica à vontade para a Sarafina para algo mais.
1: Obrigado pela
0: fica
1: mais
0: à vontade.
1: Mais uma vez pela oportunidade, né? Que você está dando pra gente aqui. E mais uma vez convidar o pessoal para ir no circo.
0: O circo.
1: Tira as crianças do celular, homem.
0: É.
1: Né não?
0: É, tira, rapaziada.
1: Os pais, o menino vai dar o celular pro menino, não é assim?
0: Com 2 meses já tem o menino, já tá com o celular na mão.
1: Não, o menino chora, dá o celular pro menino. É. Não é assim, não. Tira o celular do menino e leva o menino pro circo.
0: Eu concordo, eu assino embaixo.
1: Pronto, então é muito importante, porque o circo é a única cultura limpa, né, hoje. Sim. Então, enquanto existir um sorriso no rosto de cada criança, o circo jamais morrerá. Então... Adultos, leva as crianças para o circo. Pai, tira as crianças do celular e leve para o circo, que eu tenho certeza que sua criança vai sair outra criança de lá.
0: Ó, desejando sorte para vocês, muito sucesso para você, Palhaço Sarafina, também para o Brian, todos lá do circo Celestia.
1: Crianças autistas também, TDAH, TA, então o circo está adequado para todos o público. Tá,
0: todo o público,
1: todas as
0: né?
1: crianças.
0: Criança paga também?
1: Criança paga meia.
0: Meia, né?
1: Isso.
0: Meia.
1: De 2 a 12 anos, sim, paga meia entrada.
0: Tá legal. Boa sorte, sucesso, querido.
1: Obrigado mais
0: e
1: uma vez.
0: E a gente se vê por aqui.
1: Obrigado. Obrigado, meninas também que estão aí.
0: Pronto, a Giselda e a nossa querida Keila Paulino.
1: Keila?
0: Keila Paulino.
1: Keila Paulino, ó.
0: E Giselda Tavares.
1: Conheci o de Paulo e Paulino, conheço.
0: É, né?
1: É.
0: Pois é. Um abraço, irmão. Tudo de bom. Sucesso.
1: Obrigado, gente.
0: 8h42.
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0: No relógio da atual 8h46. Aqui vamos nós até as 9 horas da manhã.
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0: Pois é, o seu horário nobre da informação para falar aqui de campanha de multivacinação. Vai até 1 de setembro.
7: O Ministério da Saúde promove até o dia 1º de setembro a campanha de multivacinação 2026. Para atualizar as cadernetas de crianças e adolescentes menores de 15 anos. A ação reforça a proteção contra doenças graves, como pneumonias e meningites. A campanha terá um dia D nacional em 22 de agosto, com oferta de 20 imunizantes. O objetivo é aumentar a cobertura vacinal em todo o país. De acordo com o Ministério da Saúde, já foram disponibilizados 1,5 milhão de doses aos estados. Entre as vacinas estão BCG, hepatite A e B, poliomielite, dengue e Covid-19. O Ministério da Saúde também está intensificando a vacinação contra o sarampo nos municípios de São Paulo, Guarulhos e São Bernardo do Campo, para todas as pessoas de 6 meses a 59 anos. A medida foi adotada após o registro de casos importados e transmissões relacionadas. Em 2019, o Estado registrou mais de 20 mil pessoas com a doença. A mobilização engloba ainda atualizações recentes do calendário, como a oferta da vacina contra a dengue para crianças e adolescentes de 10 a 14 anos e a vacinação contra a Covid-19 para crianças, conforme as indicações específicas de cada imunizante. Esta também é a primeira edição da multivacinação com a vacina pneumocócica 20 valente, incorporada neste ano ao calendário nacional de vacinação. O imunizante amplia a proteção contra pneumonias e meningites e é indicado para crianças menores de 5 anos, conforme o esquema vacinal. A vacinação é a principal forma de proteção contra diversas doenças. Manter altas coberturas é fundamental para proteger crianças e adolescentes, reduzir a circulação de vírus e bactérias e evitar o retorno ou disseminação de doenças que podem causar complicações graves, sequelas e até mortes. Durante a campanha de multivacinação do ano passado, foram aplicadas mais de 7,5 milhões de doses em todo o país, sendo cerca de 1 milhão durante o dia D. Da Rádio Nacional no Rio de Janeiro, Carolina Pessoa.
0: Obrigado, hein, Carolina Pessoa, pelas informações. Um ótimo trabalho é para você. 8h49. 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
0: Giselda Tavares, vem pra cá. Bom dia pra você, Giselda.
9: Bom dia, Mauri. Um abraço aos amigos do programa Cidade em Ação.
0: E o que temos para hoje?
9: Hoje é dia do estudante, né? Então hoje é dia isso. De estudar, né? Ainda muito mais, né? Hoje é dia do estudante, a gente não deveria ter aula. Aí tem que ser, teria que ser dobrado, né? Se faz somente um período, deveria fazer dois, né? Então, dia do estudante, focar nos estudos, minha gente, é importante demais.

tem coragem para realmente estudar, seja através de uma profissão, seja estudar para fazer um concurso, né, se dedicar. Né? Não é somente, vai ter um concurso, então, quando faltar 15 dias, eu vou me preparar. Não, tem que haver uma disciplina, você tem que ter tempo dedicado, esqueça, né? Não é perder, é ganhar 2, 3 anos, né, estudando para concursos que estão aí abertos em todo o país, não só a nível federal, estadual, os municipais também. Né? Então, você se prepara. Mas é muito longe. Lugar bom é onde a gente pode se identificar, a gente pode dizer assim, eu tenho meu emprego, tá certo? Eu passei com meu esforço, né? E hoje eu tenho um salário bom, tá? Porque eu não perdi tempo. Eu ganhei tempo quando eu me preparei durante 2, 3, 4 anos, né? Que não foi uma faculdade, porque eu não tive condições de fazer uma faculdade, uma universidade, mas me preparei para prestar um concurso, né? E um concurso onde eu posso ter um salário de 3, de 4, de 5, de 10, de 20, né? Mais do que isso, você tem vários concursos aí, né? Se você depois pega um menor, aí termina o ensino médio, aliás, faz um nível superior, faz uma faculdade do nível superior, pega o nível superior, faz o concurso para o nível superior, e aí você anda, mas é preciso ter disciplina. Porque eu não tenho condições, eu não posso. Quando a gente quer, a gente pode, né? A palavra tem poder e o esforço da gente também tem. É só a gente querer, né? Então, a porta de saída, principalmente para a classe menos favorecida, é o estudo, tá certo? É a dedicação, né? Você tem tempo para ir para a balada, você tem tempo para passar X horas, né, em um celular, né, batendo papo, né, que não acrescenta absolutamente nada a você, mas você não tem tempo para focar, tá certo? Em materiais, conhecimentos, tá certo? Disciplinas que vão cair em concursos por aí afora, focar, né, em um trabalho dedicado para você sair da onde você está, né? Seja para um concurso, seja para disputar uma vaga como profissional em qualquer órgão, né? Seja particular, seja privado ou público, mas você tem, né, o mecanismo, você tem a porta aberta através do estudo. Então, se dedique. Hoje também é dia do advogado, né? Aquele rapaz, aquele que pega as bronquinhas aí, né, que para um lado, para o outro, mas está lá, né? Então, parabenizando aqui aos advogados, hoje 11, né, de agosto, dia do estudante e dia também do advogado. Bom, eu comecei a falar ontem aqui em relação aos golpes, né, que muita gente, olha, todos os dias são relatos e mais relatos, e cada dia, né, quem está lá do outro lado, tá certo, aplicando o golpe, está mais especializado, né? Tá mais gabaritado. Usam, infelizmente, a inteligência para praticar o mal, né? E muita gente cai, né? Então, quem tem celular é constantemente recebendo, não sei como é que ele recebe, pega os seus dados, mas eles conseguem os seus dados de celular, de WhatsApp, né? Para conversar com você, dizer que alguém fez uma compra, né? E se você reconhece aquela compra, tá? Diga sim, diga não, né? E você não tem que apertar em absolutamente nada. Quando chegar essas mensagens no seu celular, você simplesmente bloqueia esse número, né? É a melhor coisa que você tem para fazer, é bloquear quem você não conhece. Não vá nessa, o banco está ligando para mim direto, dizendo que eu estou com um débito, aliás, vai ser bloqueado meu benefício, minha aposentadoria, meu salário, porque eu tenho que fazer meu recadastramento e eles querem os meus dados de todo jeito. Vá na agência bancária, vá lá saber se isso é verdade, tá certo? Vá na agência física, vê, conversar lá com o seu gerente e não caia num golpe, não aceite conversa mole de ninguém, não aceite proposta de ninguém. Então, muita gente caindo aí, né, e preocupa muito o Brasil. Todos os dias temos vários, né, golpes aplicados para tudo quanto é lado. Então, se você receber alguma mensagem no seu celular dizendo que você tem que fazer um cadastro, né, que foi, houve uma compra no seu cartão, você reconhece, aí você vai bloqueando tudinho. Se tiver dúvida, vá lá na agência bancária, é a melhor forma de você se livrar desses golpistas que estão aí cada dia mais especializados. Bom, outro assunto importante, minha gente, a gente tem visto aí nos últimos tempos, e ontem eu vi uma cena, pelo amor de Deus, eu vi um vídeo ontem, né, e daqui a pouco eu falo sobre ele, é a questão dos anabolizantes, né, que estão matando aí jovens.
Aí

0: Tem gente já colocando aí culpa na vacina. Muita gente jovem morrendo porque esse negócio apareceu depois da vacina da Covid. Que história é essa, minha gente? Vá pegar o histórico dessas mortes que estão ocorrendo desses jovens e vejam o que é que eles estão tomando, né? Tomando anabolizantes, né? Os hormônios que prejudicam o coração, o fígado, né? Causa infertilidade e tantas outras coisas, malefícios. Então, pressão demais, né? Para jovem acaba morrendo, né? Então, a gente está vendo muitos casos, né, de jovens tendo parada cardíaca, né? Ou outro tipo de... Aí, quando você vai ver, tem lá as fotos dele, né, fazendo pose, né, numa academia, né, mostrando os músculos, não sei o quê. Então, há uma grande parte, minha gente, estão tomando anabolizante demais, né? É como é que se diz? É a moda, né, de um corpo sarado, mas um corpo sarado falso, né? Um falso, né? Porque ele está tomando anabolizante para os músculos crescerem, está tomando de forma errada, né? Porque não tem aí um acompanhamento médico, né? E aí eles tomam, eu tomei, vou dobrar a dose, porque vai crescer muito mais o músculo da perna, né? Do tórax, do peito. Então, a gente tem que ver o que é que está acontecendo com essas pessoas e não colocar a culpa na ciência, dizer que é a vacina, que eu não vou tomar vacina mais de gripe, que eu não vou tomar mais vacina não sei de quê, que eu não vou vacinar meus filhos. Minha gente, vejam o histórico das pessoas que estão morrendo por praticarem, né? Esporte não, uma corrida saudável. Mas esse pessoal que vive aí, né, cheio de músculo, muitos deles estão tomando anabolizantes. Então, vocês têm que também acompanhar, né, a trajetória para não estar colocando culpa onde não tem. Vacina não tem nada uma coisa a ver com a outra, né? Aí se enche de anabolizante e complicam. Eu vi hoje, ontem, eu estava bisbilhotando, né, os noticiários, e eu vi ontem uma cena hilária, né? Um jovem que estavam em uma determinada, vamos dizer assim, acho que estavam no motel, eu acho, né, com um senhor de idade. E o senhor passou mal, né? O senhor passou mal quando estava com o jovem. O que é que o jovem mostrou? Que ele não tinha, eu não fiz nada, ele tomou aqui o azulzinho. Ele tomou o azulzinho. Então a moda do azulzinho, minha gente, está crítica, né? Não só das pessoas idosas, né? Aqueles que não querem perder o tempo, acham que o tempo não chega para todo mundo, mas o tempo chega, e uma vida saudável é a melhor forma de resolver. Os jovens também estão nessa. Muitos jovens de 18, 20, 22 anos estão viciados em tomarem Viagra, né? Então, é isso que a gente está acompanhando no nosso dia a dia, tá certo? Então, são coisas, né, que a gente... O meu retorno foi embora, né? São coisas que a gente tem realmente que ver a situação. Então, a gente tem que também chamar a atenção para isso. Então, está uma coisa desenfreada, né? Aí as autoridades, não sei, mas tem que ver aí a situação, porque onde é que está encontrando? Porque são remédios que são vendidos, né? Medicamentos que são vendidos com prescrição médica, né? E que muita gente está alcançando sem, tá? Então, não só é essa questão do Viagra, outros tantos medicamentos, sem a prescrição. Então, uma vigilância maior, mas aí eu caso a questão do anabolizante com a questão, tá, dos azulzinhos, que estão sendo muito utilizados, não só por idosos, mas por jovens também, mas porque, como eu disse, quando toma anabolizante aqui, ó, né, aí causa problema no coração, problema no fígado, né? Infertilidade, e tudo isso vai afetando, tá certo, a memória também do jovem. Bom, a questão do verão na Europa, né? Junho e julho bastante quente, né? Registrando então mais quente dos últimos anos. O terremoto lá na Colômbia, o número de mortes sobe para 132 oficial, né? Mais de 570 pessoas estão feridas e muitas pessoas ainda desaparecidas. Amanhã eu falo sobre a inovação, né, das facções. Agora eles usam drone, minha gente. Usam drone, as facções criminosas para detonar os seus alvos, tá bom? A gente vai deixando aqui um bom dia, né? Um forte abraço, tá certo? Uma terça-feira de muita paz e de muita luz, tá? Mas cuidado com os anabolizantes, porque está matando, tá certo? Gente que pode viver muitos e muitos anos ainda. Mauri Júnior.
1: Pois é, vem na sequência Keila Paulino para comandar a primeira edição do Bom Dia Atual aqui na Tua FM, uma rádio diferente das outras. Empreendimento José Aglailson, Zé do Pompo, Aglailson Júnior e Romero Queralfres. A todos uma ótima terça-feira e até amanhã, se Deus quiser.

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5: Muito bom dia para você aí do outro lado do rádio. Hoje é terça-feira, dia 11 de agosto de 2026. A partir de agora, começando o Bom Dia Atual.
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5: Você fique à vontade para participar, 3526-4083. Esse é o nosso WhatsApp. Aqui é a melhor rádio da cidade. É música, informação, participação do ouvinte, horóscopo do dia.
4: Bom dia!
5: E vamos começar com tudo a nossa terça-feira com Isa, dona de mim. Aumente o volume do rádio.

0: Gente, hoje é terça-feira, dia 11, 11 de agosto de 2026. Eu sou a Suzy Luiz e tô chegando com as previsões astrais para esse dia 11 de agosto. Vida longa, próspera e muito feliz para quem dá mais um giro em torno do sol. Quem nasce no dia 11 de agosto é do signo de Leão, com a personalidade do signo de Libra. Pessoas de forte simpatia, elegância, um forte traço diplomático também. Tudo de bom para você que faz aniversário hoje, 11 de agosto. Áries, Touro e Gêmeos. Oi, Áries, nascidos de 21 de março a 20 de abril. Áries, passar o dia com a família pode ser prazeroso. Busque o apoio para os seus projetos. Você pode se interessar por uma pessoa bem-sucedida. Cor para hoje, Áries, cinza. Números da sorte, 94, 40 e 67. Touro, nascidos de 21 de abril a 20 de maio. Touro, família. Touro, família e trabalho devem dividir a sua atenção. Contagie os colegas com o seu humor. A lua acentua seu charme. A cor para hoje é o cinza. Números da sorte, 86, 26 e 32. Gêmeos, nascidos de 21 de maio a 20 de junho. Gêmeos, sorte em alta. Não gaste mais do que você tem. A lua realça o seu charme e envia boas energias para os assuntos do coração. A cor para hoje é o azul. Números da sorte, 42, 78 e 96. Eu já volto e falo com Câncer, Leão e Virgem. Mais um bloco de previsões para essa terça.
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1: 9:12 aqui na Atual FM. Temos participação ao vivo no nosso WhatsApp. Muito bom dia!
2: Bom dia, querida.
1: Bom dia!
2: Quero a música do Zé Vaqueiro, coladinho, irmão, vira do Amparo, Atual, melhor escolha. Bom dia, minha rainha, um cheiro.
1: Bom dia! Boa, beijão pra você, Valmira. Vamos curtir então, Zé Vaqueiro, coladinho.

0: Coladinho, Zé Vaqueiro, pedido aí de Valmira do Amparo, e temos mais uma participação. Bom dia, quem me ouve?
1: Bom dia, Keila, que Deus abençoe cada um, viu?
0: Certo.
1: Eu queria, gostaria de escutar a música Casa Alugada. Que Deus te abençoe sempre.
0: Tá certo, então vamos curtir.

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0: Mais um bloco de previsões astrais para essa terça-feira. Câncer, Leão e Virgem. Câncer, nascidos de 21 de junho a 21 de julho. Câncer, lute pelo que você deseja e invista em suas metas mais ambiciosas. Seu charme pode atrair uma pessoa disputada. Sintonia no romance, cor para hoje lilás. Números da sorte 88, 79 e 61. Leão, nascidos de 22 de julho a 22 de agosto. Leão, o trabalho vai estar entre as suas prioridades e você vai se mostrar muito prestativo. Descanse para o bem da sua saúde. Você vai querer mais privacidade hoje. Cor para você verde, números da sorte 17, 53 e 71. Virgem, nascidos de 23 de agosto a 22 de setembro, Virgem, mostre que você é proativo, decidido e tem vontade de vencer. Cuidado com gente trapaceira, você pode se envolver com pessoa conhecida. Cor para hoje vinho, números da sorte 09, 72 e 36. Eu já volto e falo com Libra, Escorpião e Sagitário em mais um bloco de previsões.
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Mais um bloco de previsões astrais por aqui. Libra, Escorpião e Sagitário. Libra, nascidos de 23 de setembro a 22 de outubro. Libra, você vai estar cheio de ideias para fazer acordos. O dia é animado ao lado de gente querida. Boas vibrações para quem procura um amor. Cor para hoje azul. Números da sorte 91, 64 e 82. Escorpião, nascidos de 23 de outubro a 21 de novembro. Escorpião, busque a companhia de amigos e família. Evite impor as suas opiniões. Romance com colega recebe bons estímulos. Reforce a confiança entre o casal. A cor para hoje é o prata e os números da sorte 29, 83 e 92. Sagitário, nascidos de 22 de novembro a 21 de dezembro. Sagitário, você vai se sair melhor no emprego se puder agir a sós. Logo pela manhã, sol e lua ajudam você a tomar uma atitude para pôr fim no problema. A cor para hoje é o laranja, números da sorte 39, 48 e 93. Eu já volto com o último bloco e falo com Capricórnio, Aquário e Peixes.

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0: 9h45 e vamos passar aqui no nosso WhatsApp. Olá, bom dia, quem me ouve?
1: Bom dia, Rádio Atual.
0: Bom dia.
1: Hoje, no Dia dos Estudantes, eu gostaria de pedir a música de João Gomes, Os que confiam no Senhor são como os montes de Sião.
0: Certo.
1: E dedicar toda a minha trajetória, né, da faculdade à minha mãe, né, que sem ela eu não teria conseguido chegar onde eu cheguei. Eu estou no 10º período e foi muito sacrifício, muita dificuldade, mas primeiramente Deus. E se ela não tivesse do meu lado, não tivesse segurado da minha mão, por muitas vezes que eu pensei em desistir, eu teria desistido, e ela não deixou isso acontecer. Então, como forma de honra, de agradecimento, eu ofereço essa música a ela. Viu? Muito obrigada e bom dia a todos vocês da Atual.
0: Bom dia pra você. Então vamos curtir Terra Prometida com João Gomes.
2: 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Alegre-se em Jesus, que Jesus tudo pode.

0: O último bloco de previsões astrais por aqui. Capricórnio, Aquário e Peixes. Oi, Capricórnio, nascidos de 22 de dezembro a 20 de janeiro. Capricórnio, o dia com mudanças e imprevistos. Talvez você ganhe uma grana, mas também pode ter gastos inesperados. Você pode atrair-se por uma pessoa influente ou bem vivida. Cor para hoje é o verde, números da sorte 85, 67 e 76. Aquário, nascidos de 21 de janeiro a 19 de fevereiro. Novidades no emprego podem surpreender. A lua desperta o desejo de experimentar coisas novas. Namoro, à distância e divergências podem trazer insegurança. Cor para você preto, números da sorte 23, 32 e 76. E para fechar as previsões, peixes nascidos de 20 de fevereiro a 20 de março. Peixes, você vai precisar de sossego para dar conta das tarefas. Ouça dicas de alguém experiente. Você pode embarcar em um amor secreto. Cor para hoje azul, números da sorte 24, 15 e 78. Amanhã eu volto com mais previsões. Boa terça-feira. Até lá.
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E a última de hoje é com Joelma, com Pinda e Coração. Muito obrigada pela sua audiência. Continue aqui na Atual FM. Vem aí o programa Experiência de Deus com o Padre Reginaldo Manzotti. E na sequência, Márcio Lima, com a segunda hora do Bom Dia Atual. Fiquem todos com Deus e até amanhã.

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1: Louvado seja nosso Senhor Jesus Cristo, para sempre seja louvado. Queridos filhos e filhas, é terça-feira, Jesus das Santas Chagas. E vamos dizer: meu Jesus, perdão e misericórdia pelos méritos das Santas Chagas. Amado povo de Deus, hoje nós estamos em plena Semana Nacional da Família. Semana Nacional que tem por tema: Família, torna-te aquilo que és. O amor jamais acabará. Mês vocacional, hoje dia de Santa Clara de Assis. E estamos em plena novena, segundo dia, São Roque, livrai-nos das enfermidades expostas, das feridas e das doenças graves. Quero saudar a todos que estão nos acompanhando a partir da Rádio Evangelizar, de onde tudo começa. As rádios irmãs, cujos nomes cito neste momento: Rádio Atual FM 105.1, de Vitória de Santo Antão, Pernambuco. Saúdo a você pela TV Evangelizar, sinal digital em todo o país, em várias cidades, canal aberto. Pelo YouTube, Padre Manzotti Oficial. Pelos aplicativos da Associação Evangelizar é Preciso e todas as plataformas digitais. Família, lugar de amor, de aconchego e de paz. Semana Nacional da Família. Não esqueça, coloque a foto de família perto do rádio, perto da TV. Mas juntos, em nome do Pai, do Filho e do Espírito Santo. Amém. Naquele tempo, os discípulos aproximaram-se de Jesus e perguntaram: quem é o maior no reino dos céus? Jesus chamou uma criança, colocou-a no meio deles e disse: em verdade eu vos digo, se não vos converterdes e não vos tornardes como crianças, não entrareis no reino dos céus. Quem se faz pequeno como esta criança, este é maior no reino dos céus. E quem recebe em meu nome uma criança como esta, é a mim que recebe. Não desprezeis nenhum desses pequeninos, pois eu vos digo que os seus anjos no céu veem sem cessar a face do meu Pai que está nos céus. Que vos parece? Se um homem tem 100 ovelhas e uma delas se perde, não deixa ele as 99 nas montanhas para procurar aquele que se perdeu? Em verdade eu vos digo, se ele a encontra, ficará mais feliz com ela do que com as 99 que não se perderam. Do mesmo modo, o meu Pai que está nos céus não deseja que se perca nenhum dos seus pequeninos. Senhor, o nosso Pai que está no céu é um Pai de profundo amor, zeloso e que conhece a todos nós individualmente. O Evangelho nos fala, Senhor, que ninguém passa despercebido a este olhar deste Pai, que é capaz de ir atrás das ovelhas perdidas. Querido Deus, que na família também nós tenhamos este zelo, este amor com todos. Assim como o Pai vai atrás da ovelha perdida, que também nós não fechamos o coração àquele que se perdeu, mas que os nossos gestos, nossas atitudes sejam de busca, reconciliação, amor, perdão família, lugar de amor e de perdão. Vai rezando, reze pela sua família. Semana Nacional da Família, mas rezemos por todas as famílias. E hoje, nesta parábola da ovelha perdida, pensemos que ninguém é descartável para Deus. E também não pode ser nas nossas vidas, no nosso amor, no nosso coração. Senhor, nós te pedimos, derrama tuas bênçãos sobre a família, que a exemplo da Sagrada Família de Nazaré, a família seja um lugar onde se aprende os valores cristãos, se vive os valores cristãos. Afaste para longe, Senhor, todos os ataques dos inimigos contra a família, desemprego, rivalidade, traição, mentira. Senhor, restaure a minha família. Vai pedindo. Senhor, abençoe, restaure. Nós pedimos pelos doentes das famílias, aqueles que estão acamados, que estão nos hospitais, nas casas, aqueles que vivem ausentes por trabalho, por necessidade. Escute bem, família que reza unida, unida sempre estará. Escute esta frase que é de São João Paulo II. Família que reza unida, unida sempre estará. Então, Senhor, acredito que a oração pode transformar o meu lar. Pense nas pessoas que você quer rezar hoje. Pense naquele que está distante do seu coração. Pense naquela pessoa da família que mais está precisando de uma graça. Derrama, Senhor, tua bênção. Derrama, Senhor, sobre nós. Hoje, colocando todos os mensageiros e mensageiras das capelinhas, oferecemos toda a terça-feira pelos mensageiros, rezamos pelas famílias que recebem as capelinhas em suas casas, rezamos por aqueles que nos ajudam na obra evangelizar, é preciso. Eu também quero colocar o retiro que vai acontecer já neste final de semana em Massachusetts, que seja um retiro que produza frutos de conversão, frutos de encontro com Deus. Senhor, há tanta coisa a rezar e nós te louvamos. Hoje, fiquemos com a ovelha perdida. Somos nós. Deus age assim conosco, que o façamos também. Nós só começamos, nós temos ainda partilha de vida, leitura durante, muita coisa hoje, hein? Semana Nacional da Família. Santa Clara, vamos conhecer um pouco da vida dela. E a novena, eu volto já, volte comigo.
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0: 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Ana, que a paz de Jesus esteja com você, Ana.
1: Bom dia, padre, sua bênção.
0: Deus abençoe. Você fala de onde?
1: De Brasília.
0: Brasília, Distrito Federal, como é que você me acompanha ali?
1: Pelo rádio YouTube, padre.
0: Tá certo, pelo YouTube. Nós temos quem nos transmite, a Nova Aliança FM. Diga lá, Ana.
1: Padre, eu estou passando um problema com meu filho. Ele tem 20 anos. Ele é motoboy e ele ontem está num jogo do vício, do Tigrinho, padre. Oh, ele ontem pediu ajuda, chorando, que sozinho não consegue. Todo o dinheiro que ele pega é para esse jogo. As contas estão todas atrasadas, eu não sei o que fazer, padre. Eu queria um aconselhamento, uma oração pela vida do meu filho.
0: Bom, pode ter certeza que eu levarei na missa do meio-dia, vamos rezar, com certeza, tanto eu quanto os intercessores. Mas, Ana, se ele pediu ajuda, tem várias formas. Uma delas, existe a possibilidade de bloquear o celular. É um vício, é uma doença. Bloquear o celular para esse tipo de jogo. Esse recurso existe. Talvez você não saiba, mas ele ou alguém próximo a você saiba fazer isto. Depois, fazer com que ele sempre fale com você sobre esse assunto, já que ele se abriu com você, que você não deixe esse assunto esquecido. Filho, como é que está? Você conseguiu ficar hoje sem o jogo? Porque o diálogo vai fazer ele tomar sempre essa consciência de ter que lutar contra este vício. Depois, filha, as dívidas tem que administrar. Não é simplesmente vamos pagar tudo, porque pode fazer de novo, fica muito fácil. Fazê-lo perceber em administrar essa dívida. Você escutou?
1: Escutei, estou escutando, padre. Eu até fui atrás de psicólogo, estou atrás de psicólogo. Isso. Também, para ter acompanhamento com ele, se for preciso, um psiquiátrico, para entrar com a medicação crítica, porque também a ansiedade, ele diz que não consegue dormir na madrugada, só pensando, e ele diz que está pedindo muito a Deus, ele pede a Deus para tirar esse vício dele.
0: Isso, é bom, está ótimo procurar ajuda com psicólogo ou psiquiatra, aí você vai perceber. Mas você tem que, com ele, tomar atitudes mais radicais de bloquear o celular. Você entende? É a mesma coisa...
1: Entendo.
0: Oi?
1: Entendo, padre. Ele disse que já, várias vezes, já apagou o aplicativo, aí apaga e depois volta de novo.
0: Pois é, filha. E o pai dele?
1: Hoje eu liguei pro pai dele, porque ele não se abriu com o pai dele. Aí ele disse que vai chegar nele, vai conversar, diretamente com ele pessoalmente.
0: Entendi. É muito importante, mais do que brigar, conversar, conscientizar e ajudá-lo a sair. Acho que esse é o caminho que você está tomando. É o caminho mais certo. A ovelha perdida. é o evangelho de hoje. Vamos rezar juntos? Você pediu para rezar por ele. Eu não vou pedir o nome dele porque expõe. Mas você traga ele presente e diga: Senhor Jesus,
1: Senhor Jesus,
0: liberte meu filho.
1: Liberte meu filho.
0: Do jogo.
1: Do jogo.
0: Deste vício.
1: Deste vício.
0: E da ansiedade.
1: E da ansiedade.
0: Ajude, Senhor.
1: Ajude,
0: que eu tenha o discernimento.
1: Tenha o discernimento.
0: De como ajudá-lo melhor.
1: De como ajudá-lo melhor.
0: Eu confio, Senhor.
1: Eu confio, Senhor.
0: E peço uma gota do seu preciosíssimo sangue.
1: E peço a gota do seu preciosíssimo sangue.
0: Para resgatar este meu filho.
1: Para resgatar meu filho.
0: Amém.
1: Amém.
0: Filha. Estamos juntos em oração, mas você faz muito bem em procurar uma ajuda profissional, tá certo?
1: Tá certo, padre, muito obrigada.
0: Que Deus abençoe a você e a seu filho. Meu abraço a Brasília, Distrito Federal, pelo YouTube, Rádio Nova Aliança FM, Cardeal Arcebispo Dom Paulo César Costa, escute esse testemunho, por favor.
2: Eu quero dar um testemunho, né, que eu sou mãe adotiva, mãe do coração.
0: Opa.
2: E eu adotei a minha filha, a Átila, e eu ainda não tinha a guarda definitiva dela.
0: Certo.
2: Eu sei que foi Deus que me trouxe ela, mas tinha sempre esse medo no coração, né? Agora, na sexta-feira, que antecedia ao Dia dos Pais, eu tava com a capelinha de Jesus da Santa Chagas.
0: Olha
2: aqui
0: aí,
2: na minha
0: gente.
2: Casa, só que já era o dia de eu passar pra casa da vizinha, né? E antes de entregar Jesus... Aí eu fiz alguns pedidos para Jesus, agradeci
0: certo.
2: Pela visita dele na minha casa.
0: Que lindo.
2: E entre esses pedidos que eu fiz, eu pedi pela guarda definitiva na Átila. Pedi a Jesus da Santa Chagas que me abençoasse, que eu recebesse essa bênção. Quando foi no domingo, eu acordei, e como meu pai já é falecido há 12 anos, essas datas mexem um pouco com o coração
0: claro.
2: Da gente, com os sentimentos da gente, né? Aí eu tava estendendo umas roupas no varal, aí ela tava brincando junto comigo no quintal, aí escutei uma moça chamando no portão, né, Gabriela. Quando eu cheguei lá na frente, era oficial de justiça.
0: Oh, meu
2: me
0: Deus.
2: Trazendo a sentença do juiz com a guarda definitiva da Átila, né? E eu fiquei muito feliz, padre, muito feliz. Foi um grande presente de Deus.
0: Com
2: Num
0: certeza.
2: Dia de domingo, uma oficial de justiça
0: vim
2: na casa de uma pessoa trazer um presente enorme desse, que foi a guarda definitiva da Átila, né? Mas agora só falta sair a certidão de nascimento dela para que a gente possa marcar
0: Deus.
2: O batizado. Era algo também que eu sonhava de noite. Então, é graça testemunhada, graça alcançada. Toca o sino, sacristão.
0: Louvado seja Deus. Gabriela, imagina a sua alegria. Tá aí, gente, um testemunho. É por isso que eu falo. Onde a capelinha de Jesus das Santas Chagas passa, uma gota do sangue redentor fica. Aproveite. Aproveite agora e torne-se um mensageiro, uma mensageira da capelinha de Jesus das Santas Chagas. Aproveite esse intervalo 0800 410 6060 e torne-se um mensageiro levando para no mínimo mais 8 famílias. Imagina isto. Não tem no seu local? Não tem na sua cidade? Porque você não é mensageiro. Toma a decisão. Olha a graça que a Gabriela testemunha, quantos anos pedindo essa guarda, e num domingo oficial, sacristão, faça ecoar esse testemunho, sacristão. Gente, aproveite agora, 0800 410 6060, e faça o seu pedido de oração, Semana Nacional da Família. Ainda dá tempo para a missa do meio-dia, eu volto já, volte comigo.
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Nós vamos para a leitura orante de 2 Coríntios, capítulo 2, 12 seguintes, mas antes eu tenho uma novidade para você. 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Filhos amados e povo querido, Bíblia aberta, cartilha de oração.

E hoje, 2 Coríntios, versículo 2. Perdão, capítulo 2, versículo 14. 2 Coríntios, capítulo 2, versículo 14. Mas dou graças a Deus, porque unidos com Cristo fomos sempre conduzidos por Deus como prisioneiros no desfile da vitória de Cristo. Atenção, escute. Como um perfume que se espalha por todos os lugares, somos usados por Deus para que Cristo seja conhecido por todas as pessoas. Que imagem linda, né? Como um perfume que se espalha por todos os lugares, somos usados por Deus para que Cristo seja conhecido por todas as pessoas. Porque somos como o cheiro suave do sacrifício que Cristo ofereceu a Deus. Cheiro que se espalha entre os que estão sendo salvos e os que estão se perdendo. Para os que estão se perdendo, é o mau cheiro que mata. Mas para os que estão sendo salvos, é um perfume muito agradável que dá vida. Então, quem é capaz de realizar um trabalho como esse? Nós não somos como muitas pessoas que entregam a mensagem de Deus como se estivesse fazendo um negócio qualquer. Pelo contrário, foi Deus que nos enviou, e por isso anunciamos a sua mensagem com sinceridade na presença dele, como mensageiro de Cristo. Como um perfume que se espalha por todos os lugares, somos usados por Deus. Senhor, eu também quero ser usado por Ti. Eu quero, Senhor, exalar a Tua essência como um perfume que se espalha por todos os lugares. Somos usados por Deus para que Deus seja conhecido por todas as pessoas. Usa-me, Senhor. Usa-me, Senhor. Que eu possa ser como o cheiro suave do sacrifício que Cristo ofereceu a Deus. Este sacrifício que se espalha entre os que estão sendo salvos e os que estão se perdendo. Usa-me, Senhor. Usa-me, Senhor. Como um perfume que se espalha para levar Tua essência, Senhor. Usa-me, Senhor. E que esse perfume de santidade que me atinge possa atingir aqueles que mais precisam. É verdade, Senhor, que a palavra diz que para alguns será um cheiro fétido, porque não querem sentir o cheiro de Cristo. Mas para outros será um perfume muito agradável que dá vida. Sim, Senhor, que eu exale como um perfume o sacrifício de Cristo. Pelo contrário, foi Deus quem nos enviou e anunciamos a sua mensagem com sinceridade na presença como mensageiros de Cristo. Que linda leitura orante, né? Que delicada. Bom, eu que gosto de perfume,
gosto de olfato, gosto de cheiro. Que texto maravilhoso. Usa-me, Senhor, como um perfume agradável a exalar a essência do teu sacrifício. Padre, que texto é esse? Que maravilhoso! Eu nunca tinha lido. Então, filho, anote aí 2 Coríntios, capítulo 2, do versículo 14 ao versículo 17. Eu volto já. Volte comigo.

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0: Eu não sei você, mas eu fiquei muito edificado com este texto. E por isso eu vou colocar no Instagram, 2 Coríntios, capítulo 2, do versículo 14 a 17. E dizia assim: como um perfume que se espalha por todos os lugares, somos usados por Deus para que Cristo seja conhecido por todas as pessoas. Gostaria que você comentasse esse texto e mandasse para alguém. Me toca muito. Eu disse, eu gosto muito de olfato, gosto muito de perfume. O cheiro dos lírios, eu falo que é um cheiro de Deus. É. E assim, ser um perfume agradável do sacrifício, Cristo oferece a Deus. Um cheiro que se espalha entre os que estão sendo salvos e os que estão se perdendo. Faça o seu comentário no Instagram. Esse texto é lindo, profundo. Quero dizer com grande alegria os mensageiros das Capelinhas de Jesus das Santas Chagas. 79 novas capelinhas foram enviadas. Fotos que chegaram da Elisângela da Silva de Dourados, Mato Grosso, meu grande abraço, olha aí na igreja, Deus seja louvado. Márcia de Moura Santos, de Picos, Piauí, meu Deus, quanta gente, camiseta linda. Gislaine Aparecida, Ribeirão Claro, Paraná, minha saudação também a Pedro Batista de Nova Serrana, Minas Gerais, ali da igreja. Neuza Maria Silva, Adarindeua, Pará, minha saudação. Edna Ferreira, Duas Estradas, Paraíba, com carinho. Zulma Gonçalves, de Criciúma, Santa Catarina, minha saudação. Rosimeire Candioto, Sorriso, Mato Grosso, obrigado pela foto. Agnaldo Ferreira, Santa Quitéria, Ceará, obrigado ao sacerdote que está aí na frente. E Lucineide Cardoso, de Brasília, Distrito Federal. Mande a sua foto, valorize o seu grupo. 419-8791-2787. Querido povo de Deus, é isso aí. Torne-se um mensageiro da Capelinha de Jesus das Santas Chagas. Quero lembrar que todos os dias você tem oração da manhã, Evangelho do Dia, no YouTube Padre Manzotti. Logo cedo, agora no oficial, Padre Manzotti Oficial, oração da manhã, Evangelho do Dia. Faltam 4 dias, atenção, toca a corneta, faltam 4 dias para o início da Quaresma de São Miguel. Faça comigo a Quaresma de São Miguel, sábado, a partir das 9:30 da manhã. Exclusividade no YouTube Padre Manzotti. Exclusividade no YouTube Padre Manzotti, sábado, a partir das 9:30, faça comigo 40 dias, a Quaresma de São Miguel. Qual é a graça que você vai pedir? Qual é a graça difícil? Qual é a batalha que você vai travar? Tendo São Miguel conosco. Sábado, às 9:30, comece comigo. 40 dias na Quaresma de São Miguel. Michele, que a paz de Jesus esteja com você, Michele.
1: Bom dia, Padre, a sua bênção.
0: Bom dia, Deus abençoe, Michele. Você fala
1: Padre,
0: de.
1: eu liguei para
0: Você fala de
1: de
0: onde?
1: Biguaçu, Santa Catarina. Biguaçu, Santa Catarina.
0: Tá certo, Biguaçu, Santa Catarina. Como é que você me acompanha aí?
1: Pelo YouTube.
0: YouTube. Diga lá, Michele.
1: Padre, eu liguei para pedir oração, porque eu perdi minha filha, Maria Victoria Ferreira dos Santos. Ela teve uma pneumonia muito grave, sabe? Passou 24 dias internada. O médico não sabia mais o que fazer, que eu era pulmão, depois passou para a cabeça vários sangramentos. Aí eu tô sofrendo tanto eu quanto a minha família aqui em Santa Catarina, aí em
0: Certo.
1: Alagoas também.
0: Meus sentimentos pela perda da sua filha. E
1: Ia fazer 4 anos hoje, padre.
0: que ela faleceu? Não,
1: Não,
0: eu não.
1: 4 anos que.
0: Ah,
1: 4 anos de idade que
0: de
1: ela vai
0: idade. E quando que
1: fazer.
0: aconteceu o
1: E
0: falecimento dela?
1: dia 30, padre.
0: Ah, recente, muito recente. Meus sentimentos, filha. E como...
1: Padre, eu pedi
0: como...
1: também minha mãe, padre, tá com um ano e pouco. No mesmo mês que eu pedi minha mãe, que fez um ano, pedi minha filha no final do mês.
0: Entendi. Como que você está lidando com isso, filha?
1: Padre, eu já chorei tanto, já tentei fazer, tipo, tirar minha vida, sabe? Mas minha
0: para
1: filha me dá
0: isso.
1: Muito...
0: Para.
1: Onde ela tá, ela me dá muito pensamento positivo, sabe? Para
0: claro.
1: Mim ficar bem, cuidar da irmãzinha dela, que eu tenho uma menina de 1 ano e 9 meses.
0: Certo.
1: Maíra Valentina.
0: Você está vendo que você não pode desistir? Você ganhou um anjinho no céu, que é a sua filha. Você é mãe de anjo. Só que você tem aí... Escuta, você tem perto de você uma criança que precisa muito da sua ajuda. Você não pode ceder.
1: Isso.
0: Tem que se levantar. A saudade é grande, bate muitos pensamentos ruins, mas lute contra esses pensamentos ruins, Michele.
1: Só eu pedi Nossa Senhora, do mesmo jeito, peguei ela no braço, padre, no colo, que Nossa Senhora pegou Jesus Cristo lá no hospital.
0: Eu imagino aquela cena, Nossa Senhora com Jesus desfalecido nos braços.
1: Isso, do mesmo jeito, Nossa Senhora pegou Jesus Cristo.
0: E Nossa Senhora tem você nos braços hoje, Michele. Ela que é mãe...
1: Eu tenho tanta fé em Nossa Senhora, padre, tanta fé em Nossa Senhora.
0: Mas, filha, lute contra esses pensamentos ruins. Você entendeu?
1: Ah, eu quero deixar o nome da minha família em oração também.
0: Diga.
1: É José Edilson dos Santos, que é o pai dela.
0: Tá.
1: E a Maria Victoria, que foi a que Nossa Senhora levou.
0: Sim.
1: O meu, Michele Ferreira.
0: E da...
1: Maíra Valentina.
0: Maíra.
1: Pedro.
0: Só um minutinho.
1: Pedro Marquinhos, que é o irmão dela.
0: É.
1: E Gabriela também, Gabriela Martins do Santo.
0: Tá. Anotei. Meus sentimentos e que, lembre-se, a senhora pegou seu filho como mãe nos braços. Nossa Senhora pega você também nos braços. Você não está sozinha, Michele. Deus e Nossa Senhora te fortalece para cuidar dos teus filhos. Tá bom?
1: Deus quiser, meu Deus.
0: Deus abençoe Michele de Biguaçu, Santa Catarina. Arcebispo Dom Wilson Tadeu Jonk, da Arquidiocese de Florianópolis. 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Eu vou para o intervalo e eu volto falando sobre Santa Clara. Eu volto à novena de São Roque, segundo dia. Volte comigo.
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0: Áreas Minas Gerais, Correio da Serra FM, Solânia, Paraíba. Hoje é aniversário do nosso arcebispo emérito, a quem temos muito carinho e apreço, Dom Pedro Antônio Marchetti Fedalto, que está completando 100 anos. 100 anos, inclusive, a missa está acontecendo no seminário menor. Dom Pedro Fedalto, que me acolheu sempre com muito carinho. Nossas orações, 100 anos de vida. E também, hoje aniversário de Alexandre José Tormena, grande colaborador, diretor da obra Evangelizar é Preciso. Que Deus o abençoe com todas as graças e bênçãos, com o discernimento na condução, no auxílio desta obra. Alexandre José Tormena. Filhos queridos, filhas amadas, hoje celebramos Santa Clara, fundadora das Clarissas. A história de Santa Clara remonta a 1193. Ela que veio de uma família muito rica, mas que quis seguir os ensinamentos de São Francisco de Assis. A família não aceitou, mas nada lhe tirou o propósito. Aos 19 anos, fugiu de casa e foi à igreja de Santa Maria dos Anjos, onde cortou o cabelo e vestiu um modesto hábito de lã para viver pobreza, castidade e obediência. São Francisco a orientou para que fosse ao mosteiro dos beneditinos, mas ela atraiu muitas moças e foi a primeira mulher a escrever a regra, que foi aprovada pelo Papa Gregório IX. Ela, uma mulher de incansável amor, a Eucaristia. Nada é tão grande quanto ao coração do homem, no íntimo do qual Deus reside. A incansável adoradora da Eucaristia. Na noite de Natal, recolhido em oração, assiste na parede de sua cela os ritos que se realizavam na Porciúncula. Por esse motivo, foi declarada pelo Papa Pio XII padroeira da televisão. Santa Clara faleceu em 1253 no chão do mosteiro de São Damião. Santa Clara, rogai por nós. Inclusive, quero dizer que desta peregrinação que hoje eu lancei, será em Assis e visitaremos este lugar magnífico, singular, da vida de Santa Clara. 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Amado povo de Deus, é hora da novena.
1: Teu amor me cura.
0: Ó Deus, por intercessão de São Roque, curai as feridas do corpo, curai as feridas da alma. Ó Deus, por intercessão de São Roque, curai as feridas do corpo, curai as feridas da alma. São Roque, vós que não tivestes medo de se dedicar de corpo e alma aos cuidados dos doentes, e como prova de vossa fé e confiança, contraístes a doença, mas Deus não abandonou. Deus o alimentou e de modo milagroso também o curou. São Roque, nesta novena, protegei contra as doenças infecciosas, livrai-nos do contágio, livrai-nos das feridas abertas, físicas, emocionais e espirituais. E de modo particular, nesta novena, faço o meu pedido, faça o seu pedido hoje.

Senhor, por intercessão de São Roque, pedimos pelos doentes nos hospitais, alivie as dores e os sofrimentos. Eu me comprometo de também agir na caridade com aqueles que sofrem. São Roque, abençoai os médicos, fortalecei os enfermeiros, os intensivistas de UTI, os atendentes de hospitais, os voluntários e os cuidadores de doentes. De modo especial, curai as feridas expostas e as doenças graves. São Roque, livrai-nos do mal. São Roque, livrai-nos das infecções. São Roque, rogai por nós. Hoje, Semana Nacional da Família. Está com a foto? Está com o porta-retrato? Hoje, na missa, ao meio-dia, bênção das fotos. Mas a semana inteira rezando pela família, tua família, nossa família. O Senhor esteja convosco. Ele está no meio de nós. Abençoai, Senhor, e santificai a água, a roupa dos enfermos, as fotos de família. Abençoai os remédios. Em nome do Pai, do Filho, do Espírito Santo. Amém. E eu me despeço com o clipe Eu e Minha Casa. Serviremos ao Senhor. YouTube, Padre Mazotti. 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
2: 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Bom dia para você, ouvinte Atual. Agora 11:02. TJPE manda Gustavo Lima pagar R$ 148 mil a dono de número de telefone citado em uma de suas músicas. O Tribunal de Justiça de Pernambuco, TJPE, determinou que o cantor Gustavo Lima pague uma indenização que já chega a R$ 148 mil a um homem que teve um número de telefone citado na música Bloqueado, lançada em 2021. O valor inclui a atualização da condenação original de R$ 70 mil, além de juros, correção monetária e honorários advocatícios, né? Pois é. Essa é uma das músicas mais tocadas, né? A Bloqueada do Gustavo Lima, que cita um número lá e o cantor aí foi condenado e vai ter que pagar, né? A condenação original é de 70 mil, mas aí com a correção monetária ele já está devendo aí ao rapaz pernambucano R$ 148 mil. Espero que pague, né? 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

Chegando agora com o nosso Bom Dia Atual, segunda edição, hoje terça-feira, dia 11 de agosto de 2026. Vamos juntos aqui na sua Atual 100% a melhor escolha. Você participa, você manda a sua mensagem no nosso WhatsApp 3526-4083 e participa da nossa programação.

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3: 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Confira agora os resultados deste horário do Caminho da Sorte, Loterias Online.
4: O Caminho da Sorte agora está com todas as extrações Lotep Paraíba disponível para os apostadores, pagando a mesma cotação da Federal. Agora vamos à extração Pernambuco das 11 horas. Primeiro prêmio, 5608, Águia. Segundo prêmio, 4943, Cavalo. Terceiro prêmio, 5289, Urso. Quarto prêmio, 1532, Camelo. E quinto e último prêmio, 0494 Veado, extração das 11 horas.
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4: 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Bom dia.

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Começando o nosso momento de amor, primeira edição aqui na sua rádio atual, a melhor escolha. E a mensagem de hoje diz assim: tudo que vai, volta. A vida é como um bumerangue. Tudo que você lança com intensidade, seja bom ou seja ruim, vai voltar na sua direção ainda mais forte. Então, que tal a gente lançar coisas boas? Que tal a gente lançar mais amor, mais empatia? Porque a vida é feita um bumerangue. Tudo que você lançar, dizer, ou fazer, ou fizer, vai voltar para você na mesma intensidade que você fez. Pense nisso.

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Começou o nosso WhatsApp atual, você participa, manda o seu áudio aqui no nosso 3526-4083 e pede a sua música, tá? Agora tem que ser áudio, tá? Você grava o áudio e envia aqui pra nós, 3526-4083, esse é o WhatsApp da sua atual pra você participar aqui da nossa programação. Não esquece, 3526-4083 pra você pedir a sua e mandar aquele alôzinho. Aqui na atual, a minha, a sua, a melhor escolha. O WhatsApp começa com Lauana Prado.

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4: A tua melhor escolha agora é 12h21. A Colômbia prossegue com buscas por sobreviventes após terremoto que matou 169 pessoas. O sismo revive tragédia do forte terremoto de 1999 que deixou quase 1.200 mortos na região. Socorristas e voluntários passam as últimas horas em uma corrida contra o tempo para encontrar sobreviventes do forte terremoto na Colômbia, que deixou aí cerca de 169 mortos, mais de 500 feridos e centenas de prédios e imóveis destruídos. As mortes estão concentradas nas cidades de Cali, Pereira, Manizales e Quibdó, no oeste do país. Segundo o balanço atualizado da Associação de Prefeitos, os prefeitos colombianos também relataram que 165 edifícios desabaram no país. A cidade, localizada no turístico eixo cafeeiro, registrou pelo menos 60 mortos. Quase toda a cidade ficou sem energia elétrica e as pessoas caminhavam pelas ruas com lanternas. O terremoto de magnitude 7,4 aconteceu às 7h34 locais, 9h43 de Brasília de ontem. O sismo reviveu aí a tragédia do forte terremoto de 1999 que deixou quase 1.200 mortos na região. O presidente Abelardo de La Esprila, que assumiu o cargo no último dia 7 de agosto, declarou que declarou estado de emergência e se comprometeu a organizar aí as buscas e resgates coordenados. Pois é, a gente tem que rezar aí pelos nossos irmãos aí, co-irmãos lá da Colômbia, e também esperamos que o governo brasileiro envia aí forças de resgate para ajudar aí, pois também vários hospitais foram afetados. As imagens são impressionantes que circulam aí nas redes sociais. 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
3: Toca aí pra mim, maço, Gustavo Lima. Termina comigo antes. Esse patrão que estão na escuta aí do Cajueiro, atual FM, 100% a melhor escolha.
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2: Atual 12:40.

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3: Boa tarde, Marcelina atual. A firma aqui é Maria José, de Conceição 2. Eu quero ouvir a música com o Pablo, Chorando na Chuva. Feliz para todos vocês da rádio e todos meus amigos e colegas. Meus filhos, Leonardo, meu bisneto, minha filha é de Sarau, minha amiga Leona lá de Sarau.

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7: Chegando agora com o nosso Atual é Top, aqui na sua Atual 100%, a melhor escolha. Daqui a pouquinho você vai ficar sabendo as principais notícias neste início de mais uma tarde aqui na sua Atual. O aplicativo Discord diz que desativou o servidor usado para incentivar automutilação. Já já também tem plantão policial com ele, René Macedo, aqui na sua Atual, com plantão policial das últimas 24 horas. E mais, desenrola adimplentes, começa a operar nesta terça-feira. Bebê de 28 dias é resgatada no Paraguai após sequestro no Brasil. Já já também atualizações sobre o terremoto na Colômbia, que deixou aí mais de 160 mortos. O tremor que aconteceu lá teve a magnitude de 7,4, né? E foi mais forte, atingiu o país em décadas. Essas e outras notícias dentro do seu Atual Top, claro, também com a sua participação. Participa com a gente no 3526-4083, nosso número fixo, que também é o nosso WhatsApp.

0: A plataforma digital Discord afirmou nesta segunda-feira que desativou um servidor privado antes da morte de uma adolescente do Mato Grosso do Sul. Esse servidor teria sido usado por criminosos que teriam incentivado a automutilação e suicídio da jovem. Segundo o Discord, o acesso às mensagens dependeria de convite ao grupo e ele não podia ser encontrado por outros usuários da plataforma. Em nota, a rede social afirma ter um diálogo contínuo com as autoridades brasileiras para reportar criminosos. Na semana passada, o Discord acordou com a Advocacia Geral da União que apresentaria medidas para a proteção de crianças e adolescentes. A plataforma afirmou que conta com equipes especializadas para combater indivíduos e grupos envolvidos em atividades violentas. Eles atuam na remoção sistemática de usuários e conteúdos mal intencionados. Segundo o Discord, extremistas violentos foram detidos pelas autoridades após denúncias proativas e a colaboração da plataforma. A rede social ainda disse que tem compromisso com a segurança dos seus usuários. Nesta segunda-feira, a ONG Instituto de Defesa Coletiva ajuizou uma ação pedindo a suspensão do Discord no Brasil. A ação civil pública aponta falhas nos mecanismos de prevenção, monitoramento e identificação de usuários, além de erros no atendimento às denúncias. Para o Instituto, as fragilidades permitem que a plataforma seja usada para aliciamento de crianças e adolescentes, exploração sexual e incentivo à automutilação e ao suicídio. A suspensão do Discord ocorreria até que a plataforma comprove a implementação de medidas eficazes de segurança e proteção dos usuários. O Instituto ainda pede indenização coletiva de R$ 300 milhões. Da Rádio Nacional em Brasília, Gésio Passos.
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2: O Caminho da Sorte agora está com todas as extrações Lotep Paraíba. Disponível para os apostadores pagando a mesma cotação da Federal. Agora vamos à extração Pernambuco das 12h40. Primeiro prêmio, 38,64 Leão. Segundo prêmio, 01,54 Gato. Terceiro prêmio, 42,15 Borboleta. Quarto prêmio, 83,77 Peru. E quinto e último prêmio, 90,36 Cobra. Extração das 12h40.
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1: As últimas 24 horas mataram 6 pessoas em Pernambuco. Mês de agosto são 81 assassinatos no estado. E de 1º de janeiro até esta madrugada, já mataram 1.717 pessoas no estado. Um adolescente de 17 anos foi ferido com golpes de punhal pela própria namorada de 16 anos no distrito de São Domingos, em Brejo da Madre de Deus. O rapaz sofreu ferimentos nos dois braços e no peito. Caso deve ser investigado pelas autoridades. Um homem de 34 anos foi morto durante uma cobrança na rua Barão de Caruaru, bairro São Miguel, em Bezerros. A vítima, identificada como Jamerson Marques de Andrade, segundo a Polícia Civil, ele foi ao endereço acompanhado da esposa para realizar uma cobrança. Jamerson foi atingido por disparos de arma de fogo e também sofreu golpes de arma branca. A esposa também teria sido atacada, mas conseguiu fugir. Ian Gabriel, de 13 anos, foi baleado na cabeça enquanto cortava o cabelo em uma barbearia em Olinda. E segundo familiares, um suspeito de 18 anos teria retornado ao local armado e efetuado o disparo. O irmão da vítima, de 15 anos, tentou pedir ajuda. O suspeito fugiu e o caso está sendo investigado. A mãe de Rian pede justiça. Foi identificado como Juan Camilo Rodrigues, o colombiano que residia em Caruaru. O motociclista que morreu em um grave acidente na BR-104 em Taquaritinga do Norte, conhecido pelos amigos como Manito. Juan retornava de Campina Grande para Caruaru acompanhado de um grupo de motociclistas. Ele perdeu o controle da motocicleta em uma curva e sofreu um acidente. Um grave acidente aconteceu na madrugada de ontem, BR-232, em Pesqueira. A dentista Yanko Oliveira, 28 anos, morreu no local após o carro que conduzia colidir com um caminhão. As circunstâncias do acidente serão investigadas. Um homem morreu em um acidente de trânsito na PS-103, em Bonito, entre Bonito e Alto Bonito. A vítima, identificada como Joel Cleiton do Nascimento, ele conduzia uma motocicleta quando perdeu o controle e colidiu contra uma árvore às margens da rodovia. Joel morreu no local. Da agência de rádio Conexão Notícias, reportagem Renê Macedo.
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aqui é Silvio Lima, do Pinga Fogo. Eu gostaria de escutar uma música com Zezé Di Camargo e Luciano, Quem é Ele? Tá bom? 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
5: Atual 1h44.

0: O Desenrola Adimplentes começa a operar nesta terça-feira com novas regras para a participação dos bancos e da União. Agora, 30% dos valores das operações virão das próprias instituições financeiras, enquanto os 70% restantes serão bancados pelo governo. O programa permite renegociar até R$ 15 mil em dívidas sem garantia, com taxa máxima de 1,99% ao mês, bem abaixo da média atual do crédito pessoal, que gira em torno de 7% ao mês. Essa modalidade oferece crédito para trabalhadores informais que mantêm suas dívidas em dia. O pacote também inclui uma linha voltada para estudantes e ex-estudantes adimplentes do FIES, Fundo de Financiamento Estudantil, e medidas para trabalhadores com carteira assinada. A principal alteração permite que qualquer banco participante utilize recursos próprios combinados com até R$ 3 bilhões disponibilizados pela União. Antes, apenas Banco do Brasil e Caixa poderiam combinar recursos próprios com recursos públicos, o que gerou resistência das instituições. As regras para participar do Desenrola Adimplentes continuam as mesmas. Podem aderir ao programa clientes que tenham contratado crédito pessoal sem consignação em folha, incluindo empréstimos feitos para reunir outras dívidas. Além disso, é necessário ter quitado pelo menos 4 parcelas do contrato e possuir saldo devedor de até R$ 15 mil por instituição financeira. Outro requisito é estar com as prestações em dia, ou no máximo com atraso de até 90 dias, antes da publicação da medida provisória. Dívidas de crédito rural, financiamentos com garantia real, cartão de crédito nas modalidades parcelada e rotativa e débitos de cheque especial não estão incluídos no programa. Quem tiver mais de uma dívida enquadrada no Desenrola dentro do mesmo banco poderá renegociá-las. Os interessados devem procurar diretamente a instituição financeira onde contrataram o empréstimo para verificar as condições disponíveis e solicitar a renegociação. Com reportagem de Tatiana Alves, da Rádio Nacional em Brasília, Daniela Longuinho.
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Priscila Senna, com seu sucesso 9 da manhã aqui na sua atual. Ó, nosso atual top continua. E você, não mude de estação, continue na sua atual, 100% a melhor escolha. Às 3, o Leandro Silva está chegando para continuar interagindo e atendendo o seu pedido musical e trazendo também, claro, muita notícia dentro do nosso atual é top.

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0: Uma bebê com apenas 28 dias de vida foi resgatada por forças policiais do Paraguai e devolvida para o Brasil na madrugada do sábado para o domingo. A pequena Ayla Emanuele Pereira de Souza havia sido sequestrada na última quinta-feira na cidade de Campo Grande, Mato Grosso do Sul. Segundo a investigação, uma mulher teria atraído a mãe da criança para sua residência, onde a bebê foi raptada. Então, o estado do Mato Grosso do Sul utilizou pela primeira vez a ferramenta Amber Alert, disponibilizada pelo Ministério da Justiça para ampliar a divulgação de casos de crianças desaparecidas. A operação de resgate aconteceu na cidade de Pedro Juan Caballero, fronteira com o município de Ponta Porã, e foi coordenada entre as forças de segurança do Paraguai e do Brasil por meio do Comando Bipartite, uma cooperação internacional entre os dois países. A pequena Ayla foi encaminhada para o hospital regional local, onde recebeu cuidados médicos antes de ser entregue às autoridades brasileiras. Segundo a Polícia Nacional Paraguaia, no local do resgate, os agentes prenderam dois brasileiros, um homem e uma mulher. Um deles é Alex Melo de Abreu, que tem mandado de prisão em aberto, referente a uma condenação de 11 anos e meio por homicídio. Alex usava documentos falsos, mas dados biométricos confirmaram a identidade verdadeira. A outra pessoa detida, que não teve identidade confirmada, também tinha antecedentes criminais no Brasil. Os dois foram expulsos de volta, sob o poder de autoridades de segurança. A polícia investiga a participação de outras pessoas no sequestro da bebê recém-nascida. Da Rádio Nacional em São Luís, Gabriel Correa.
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0: Os esforços de resgate se concentram nesta terça-feira nos escombros de prédios desabados e casas destruídas pelo tremor de magnitude 7,4 que atingiu a Colômbia nesta segunda-feira. São pelo menos 164 mortes confirmadas nesse terremoto, que foi o mais forte a atingir o país em décadas, de acordo com a agência Reuters. As cidades mais atingidas foram Pereira, Manizales e Cali, que tem mais de 2 milhões de habitantes, onde pelo menos 85 pessoas perderam a vida. Dezenas de edifícios ficaram inclinados ou foram totalmente destruídos. Pelo menos 600 pessoas foram retiradas de um hospital com atendimento pediátrico que veio abaixo, inclusive deixando pacientes presos nos escombros. Equipes de emergência, junto com policiais, soldados e voluntários, trabalharam durante toda a noite em busca de sobreviventes. O exército mobilizou resgatistas, engenheiros e cães farejadores. De acordo com o presidente Abelardo de la Espriella, são centenas de desaparecidos e foi declarado estado de emergência. Há relatos de saques e as forças de segurança foram enviadas para Cali. No município de Pereira, a 200 quilômetros de Bogotá e a 50 quilômetros do epicentro, 66 mortes foram confirmadas, com quarteirões que viraram pilhas de concreto e aço. Parte do aeroporto da cidade desabou enquanto pessoas buscavam abrigo. Outras 13 pessoas morreram em Choco, província rural mais próxima do epicentro do terremoto. 1.400 famílias foram atingidas e algumas delas foram transferidas para Medellín para atendimento médico. O Serviço Geológico Colombiano registrou desde segunda-feira até amanhã desta terça réplicas com tremores menores de até 3 pontos de magnitude. O Brasil manifestou solidariedade ao governo e ao povo colombiano e disposição de colaborar nas ações de resposta à emergência. Até o momento não foram identificados brasileiros entre as vítimas. A Embaixada do Brasil em Bogotá segue de plantão para atender brasileiros em caso de necessidade. Da Rádio Nacional em São Luís, Gabriel Corrêa.
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uma média de 70 voos panorâmicos por dia, a cidade do Rio de Janeiro está na mira da Agência Nacional de Aviação Civil. A ANAC informou que vai reforçar a fiscalização desse tipo de voo e que está em contato com a Prefeitura Carioca para definir a linha de atuação conjunta na fiscalização, especialmente dos passeios panorâmicos. A medida foi anunciada 2 dias depois da queda de um helicóptero em uma região de mata fechada, próxima da Vista Chinesa, no Parque Nacional da Tijuca. No acidente, morreram o piloto e as 3 turistas colombianas que estavam na aeronave. Esse foi o 4º acidente com helicópteros neste ano, deixando um saldo de 13 mortos. A ANAC reiterou que a aeronave que caiu no sábado estava com a certificação em dia e que os voos panorâmicos devem ser prestados por empresas e profissionais devidamente certificados. Os corpos das 3 turistas continuam no Instituto Médico Legal, passando por exames de identificação. Já o corpo do piloto, Alessandro Rocha, foi sepultado na tarde desta segunda-feira. Da Rádio Nacional, no Rio de Janeiro, Cristiane Ribeiro. Ah.

0: Muito obrigado. Obrigado, cara, Jorge, pelo convite, pela oportunidade de estar aqui com você, num dia tão especial para todos nós, né? Que somos seus amigos, que sabemos o quanto você é um cara do bem, quanto você merece tudo que está acontecendo na sua vida. Sucesso, obrigado, meu irmão.
1: Papai do céu te abençoe. Muito bom ter você aqui comigo. Palmas pro Jorge!

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2: E aí, galera, muito boa tarde. Começando aqui o nosso Atual é Top 3 e 5. A gente começa com o Juan Vitor Vaqueirinho, Amanheceu.

0: 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Muito boa tarde, agora 3:15, 3:15. Tá aí o sucesso, Vitor Fernandes e Léo Magalhães, Fotos e Lembranças. E aí, quer participar com a gente? Tá liberado. Nosso WhatsApp liberadíssimo aqui para sua participação, 3526-4083.
1: Alô, família atual, aqui é Rogério Souza Ferreira.
0: Fala, Rogério, diga aí, meu amigo.
1: Pedreiro. Vê se dá tempo de tocar Coração de Pedra, Masturos com Leite. Atual FM, 100% a melhor. Hélio Pedreiro de Lagoa Redonda.
0: Obrigado, Hélio. Vamos curtir sim um forrozinho aí com Mastruz com Leite, Coração de Pedra. Um alô pra Gabriel, pra Betânia e Zezinha, também ouvindo a gente lá em Pombos. Que maravilha, hein? Que coisa boa. Deixa eu ver quem mais aqui tá passando a tarde comigo aqui no nosso WhatsApp, 3526-4083. Manda seu áudio pra cá, participe comigo. Fica à vontade aí pra curtir aquela música boa de qualidade que só a atual toca pra você. Alô, Valmira. Doura de Campinas. Oi, Doura. Boa tarde. Doura tá na sintonia. Tá escutando aqui a nossa programação. Branca lá no Sítio do Meio também tá por aqui participando. Oi, Branca.
2: Boa tarde, meu querido.
0: Boa tarde, Branca.
2: Léo, toque pra mim a música com Skank, Garota Nacional.
0: Certo.
2: Eu quero oferecer a minha, a você e a todos nós da nossa rádio. Rádio Atual, 100% a melhor escolha. Branca, do Sítio do Meio.
0: Valeu, Branca.
2: Fique com Deus e Nossa Senhora. Beijos pra vocês. Léo, você e toda a sua família estão bem, meu querido?
0: Tudo bem, Branca. Graças a Deus.
3: Oi, Leandro. Oi. Boa tarde. Aqui boa é Carlinha, tarde. De Jardim Piranga. Eu quero escutar a música de Joelma, só aquelas que tu sabe, né?
0: Certo.
3: Atual FM, a melhor escolha.
0: Obrigado, Carlinha. Boa tarde pra você. Vamos sim curtir o som da Joelma já já. Agora tem Mastruz com Leite pintando por aqui. 3:17, sua música tá aqui na Atual 100% a melhor escolha. Ah.

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Sucesso pra vocês aí com Skank, Garota Nacional. 3h26, vou pro intervalo e já volto com mais sucesso e mais indicações pelo nosso WhatsApp. É bem rapidinho o nosso intervalo. Continua ligadinho aqui com a gente em 105,1. Até já!

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0: De volta por aqui na sua rádio atual. Muito boa tarde. Boa tarde para todo mundo. Hoje, 11 de agosto de 2026. Hoje é dia do estudante, tá, minha gente? 11 de agosto, dia do estudante. Tem uma música de Milton Nascimento que é tocada bastante aí nessa data, né? Fazendo alusão aí ao estudante. Dia do estudante. Então, parabéns aí a todos os estudantes, independente de qual área for que esteja um estudante, e a nós também, que somos estudantes da vida. Olha aí, Fátima Lins está participando por aqui, tem áudio, vamos ouvir aqui, ó.
1: Família atual, aqui é Fátima Lins do Cajá, ligadinha, sempre ligadinha. Gostaria, meu bem, se fosse possível, uma música de Zezo. Beijo no coração e venha pra atual, que não é só a minha, é a sua e a nossa melhor escolha.
0: Muito bem, valeu, Fátima. Tem mais indicação por aqui?
2: Aqui é Barbeiro, no Espírito Santo.
0: Fala, Barbeiro.
2: Uma música de Zezo, a tua fé é a melhor escolha.
0: Uma música do Zezo, muito bem. Tem mais ouvinte aqui
3: boa
0: comigo.
3: Tarde, Rádio Atual, aqui é Silvio que tá falando do Pinga Fogo.
0: Silvio.
3: Gostaria de escutar uma música com Zezé de Camargo Luciano. Quem ele é?
0: Tá bom, daqui a pouquinho a gente curte essa daí, Zezé de Camargo Luciano, quem ele é? Obrigado, Silvio. Tem mais ouvinte com a gente.
4: Rádio Atual, FM, meu nome é Ana, gostaria de ver uma música com Matheus Fernandes, para oferecer minha mãe, minha filha, minha neta, meu namorado, a minha amiga, Nalva da Cascatinha, e a todos vocês da Atual FM. Atual FM, melhor escolha.
0: Tá bom então, obrigado Ana pela sintonia, pela participação conosco aqui no Som da Atual. São 3 horas 33 minutos. Daqui a pouquinho tem oração da tarde, hein? Já tem oração da tarde.
4: Rádio Atual FM, meu nome é Ana.
0: Oi, Ana, já foi. Obrigado, Ana. Ana já participou, já coloquei aqui o áudio dela no ar, rapaz. Tem mais ouvinte por aqui, sim, senhor.
5: Meu nome é Vitória. Eu queria pedir uma música da Atual FM, a melhor escolha.
0: Pode ser da sequência, né, Vitorinha? Essa é a próxima música aqui da sequência pra você. Dona Ana, lá de Tamanduá, também tá participando. Pediu a música do Roberto, Rotina. Vai pro Tibio, pra Fatinha, o Daniel, o pessoal aí do sítio Jurubeba. 3h33.
6: Gostaria de ouvir a música de Batista Lima, Atual FM, sua melhor escolha.
0: Valeu, Adriano. Zezé Luciano, quem é ele?

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5: Oração da tarde com o padre Reginaldo Manzotti. Aqui os nossos ouvintes. Igor pede oração pela família. Que Deus abençoe. Obrigado pela participação, nosso ouvinte Igor. A vovó Amara está com o radinho aí no seu quarto, está ouvindo a gente. Boa tarde, que Deus abençoe. Dona Ana lá de Itamanduá também pedindo aqui oração por toda a família. E a todos os amigos que recomendam aqui nossas intenções. Dora lá de Campinas. Ela pede oração aí pelos seus familiares, pelos filhos, pelo esposo, pela sua mãe. Muito obrigado, Dora, e a todos os amigos aí em Campinas. Acompanhe com a gente agora, neste momento, oração da tarde com o padre Reginaldo Manzotti. Hoje, terça-feira, 11 de agosto de 2026.
6: Boa tarde, queridos filhos e filhas. Boa tarde, família amada. Semana Nacional da Família. Dedique-se mais à família. E hoje a palavra é: reze com eles. Faz tempo que você não reza com sua família? Aproveite hoje e faça uma oração em comum. Vamos juntos rezar? Pai, Filho e Espírito Santo. Amém. Senhor, ao terminar esse dia, quero pedir a graça para que toda a família seja formadora de valores humanos e cristãos. Senhor Deus, que tendo Jesus Cristo assumido a condição humana na família, restabeleceu a primitiva unidade. Vivendo com Maria, vossa mãe, e São José, o pai adotivo, durante 30 anos em Nazaré, fez com que a família fosse valorizada e um instrumento de graça. É por isso que nesta tarde pedimos, Senhor Jesus, afastai de toda a família os males que ameaçam. Ajudai-nos a promover em nossas famílias e em todos os lares os sentimentos e os propósitos de união indissolúvel, de amor generoso, de fidelidade permanente e perseverança constante. Senhor Jesus, nós vos recomendamos de modo particular esta causa da minha família, que tanto necessito. Atendei-nos, Senhor, escutai a nossa prece. Olhai com misericórdia para esta realidade, esta ferida familiar. Restaurai, curai e afastai este mal. Coloque a sua intenção. Nossa Senhora, que nas bodas de Caná dissestes a Jesus: eles não têm mais vinho. Nesta tarde, ó Mãe, tome esta prece e leve a teu Filho Jesus. Como fruto desta oração com Maria, roguemos a Jesus. Ave Maria, cheia de graça, o Senhor é convosco. Bendita sois vós entre as mulheres e bendito é o fruto do vosso ventre, Jesus. Santa Maria, Mãe de Deus, rogai por nós, pecadores, agora e na hora de nossa morte. Amém. Sagrada Família de Nazaré, promovei em minha família o reavivar do amor, o despertar do diálogo e, acima de tudo, o perdão permanente. Que, de fato, as nossas famílias sejam formadoras de valores humanos e cristãos. Sagrada Família de Nazaré, rogai por nós. Amém.
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4: E vamos curtir agora Milton Nascimento, Coração do Estudante. Hoje é dia do estudante. Vamos homenagear os estudantes com essa linda música que marcou gerações. Marcou uma época muito importante no nosso país.

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já chorei. Eu vou pro intervalo, pra daqui a pouquinho dar início ao nosso Momento de Amor. Tá sensacional o Momento de Amor de hoje. Vocês vão gostar demais, hein? Daqui a pouquinho, não sai daí.

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Oi, gente, boa tarde. Começando aqui o nosso Momento de Amor ao vivo, na sua atual 100% melhor escolha. Melhor do romantismo em forma de música, em forma de canção, poemas, mensagens transmitidas aqui para vocês. Eu tenho certeza que você é a mulher mais linda e querida de todo o planeta e que está em meu coração todos os dias. Amo você profundamente, imensamente. Nada é mais confortável e prazeroso do que estar com você. E assim a gente começa aqui mais uma edição do nosso Momento de Amor, segunda edição ao vivo da sua atual.

É o momento de amor da atual. Parece simples, um conceito básico, a palavra eu te amo, e bastante comum, não é verdade? Uma expressão fartamente gasta, três palavras copiosamente repetidas, escritas, faladas, pensadas. Parece simples, mas não é. E minha vibração abstrata causada por essas pequenas palavras agita todo o meu mundo, todo o meu ser. Isso significa tudo, porque é o que eu sinto e simplesmente amo você. Aí por Daila Dias, linda mensagem aqui no seu momento de amor, ao som de Michael Jackson.

Olha, para a gente finalizar, tem uma mensagem que diz assim: "Eu não consigo esconder que amo você até as estrelas. Não, você quer tentar enganar meu coração falando que não é verdade e o que sinto não é amor." Cristiane está em Pombos, está ouvindo a gente. Olá, Leandro, boa tarde. Gostaria de ouvir uma música, oferecendo aí para Adelson, meu esposo, minha mãe Cecília, para Mônica, Maciel, Isabela e para todos da Atual. Muito obrigado, Cristiane. Que Deus abençoe aí a todos, tá?

0: Minas Potência! Vamos pra cima! Mamãe, programa novo de 30 anos de sucesso, além das pegadinhas do moído da resenha, da sua participação, tem os Bruto!
1: Aí sim!
0: Agora os Bruto estão com a gente ao vivo aqui diretamente do nosso novo estúdio do rádio de 30 anos e vamos embora! Se hidrate com cachaça! Não volte com a ex e lembre-se que só é corno quem é curioso!
2: Verdade, tem gente que não pode pegar no celular, né?
3: Vai procurar saber demais, é isso lá.
0: Aí descobre que é curno.
3: Aí é.
4: Foi, que você tá em boa viagem. Que você tomando pra economizar, tomando aquela cerveja mais fraca, e ele tomando Heineken, pagando pra
5: tomando
4: todo mundo.
5: Heineken, tomando caipirinha.
4: Caipirinha, na beira da praia, que é a barata.
5: 26 caipirinhas tomou.
4: E os cabos, os monstros.
5: Aí, e dando isopor de Heineken ao povo lá, que não sabe nem que besta fera é. Aí o tal do jacaré.

0: cara que era um garçom.
1: Jacaré na praia, hein?
0: Eu disse, quanto ele deu aí? Eu, deu 800 e pouco. Que menino? 800 e pouco. De quem? Não, ele tava pegando um isopor e mandando pra aquela banca, aquela barraca, aquela menina ali. Eu disse, como é a história? Depois foi, tava dando ela lá. E naquele meio, ele já ficou logo dopado e transformou. Eu digo, e agora? Dá dinheiro, Tiaguinho. Foi o cachê que nós ganhamos lá em Feira de Santana. Deixamos logo na praia, logo, todinho. Ai, tá, lascou tudo agora aqui. Aí a desculpa dele é que meu telefone tá descarregado. Chega lá, eu te falo. Até hoje.
2: É por isso que ele não bota pra botar uma bateria, não.
0: Até hoje.
3: Tá vendo aí, ó? Aí descobriu o segredo.
0: Calma, porque aqui, não atrapalha, não.
3: Porque aqui Tiaguinho não troca de celular. Porque esse dele só aguenta mandar dois áudios, aí acaba a bateria. Aí... ele não precisa fazer o pix pro carro.
0: Naquele meio, foi um. Mas, rapaz, daí terminei pagando. Quando eu viro as coisas, moção. Tá ele arrumando briga com os cabas. Maior do que eu, ó, o marra. Brabo! Brabo! Subiu em cima da pilaça assim, que tem a da areia, né? É. Os cabos embaixo de subiu e de repente. Eu, mas, rapaz,
2: subiu é brabo.
0: Agora aqui,
2: subiu é brabo.
0: Hã?
2: Isso, o bebê é brabo.
0: Não, ficou brabo. Chamou os cabos de tudo, só virou. Não, mas tá morto você, o jacaré disse. Mas você quer que eu chamasse aqui. Mas se não fosse você, nós ia enterrar ele e jogar dentro do mar, aquele filho da puta.
3: E aí, pro tubarão aí é só um lanchinho.
0: Eu digo, não, vamos chamar logo o outro.
1: Tá bom, daí. Boa viagem, é o que mais tem, moção.
2: Ei, moção.
0: Que diabo é isso, moço?
3: Atenção, ligação agora. Daqui a pouco a gente vê outro som bonito. Ligação para Biró. Vai, Biró, ao vivo.
0: Alô?
4: Alô!
2: Bill Bebê!
0: Quem?
2: Bill Bebê!
0: Que besta feira! Ai, me lascar, pila da p! Seu seu arrombado!
4: Cabeça de jumento!
0: Tem olho de fogo, cabra safado!
2: E o que é isso?
0: É lá dentro mesmo, seu p! Viu? Quem é esse cara safado,
2: mano? É Bill Bebê.
0: Eu sei lá que bicha fera é Bill Bebê.
4: Vai pular!
0: Ei, põe pela boca, seu bo... Viu?
4: Fala,
0: polozão! Vai se lascar, arrumado! Aí, vai!
3: Conhece!
4: Fala, polote!
0: Filho da puta!
4: Viu?
0: Fumado!
5: 30 anos...

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2: Eita, ladrão de boa!
3: Chamou tudo ladrão de bola.
4: Viu, caba safado?
3: Macho feio.
5: Chamou tudo macho e fêmea.
4: É a irmã dele, aquele, o irmão dele, aquele couro.
3: Vera Verão, é?
4: Vera Verão é o pai dele.
3: Probocídio! Ei, probocídio é da
4: seu
3: probocídio.
4: O que é? É o teu ra... É um cara safado, rapaz. Oxi, desliga essa peste aí.
3: Isso ele é. Aí, meu bebê, elogi ele, meu bebê.
4: Não vai tomar no teu r. Vai te lascar, meu bebê dos infernos.
2: Vai procurar marido rico.
4: É bom mudar tua irmã, aquela p. Lá no campo do cabaré é buraco fundo, filho da p.
3: Sério mesmo, rapaz, Bill Bebê, coisa mais não. Obrigado pela participação. Grande Bill Bebê conhece Biró, Bill Bebê.
4: Ele
3: disse que conhece o teu interior. Ei, Bill Bebê!
4: Deixa eu falar aqui,
3: velho! Biró! Tu tem medo de 38?
4: Rapaz, disse que é perigoso, né, moção?
3: É, então eu vou botar só 22 pra não machucar.
4: Vai me lascar, velho! Vai pro inferno, Satanás! Vai usar a boca essa vez!
3: Eu tiro a mira! Eu tiro a mira!
4: Vai pro inferno, Satanás!
6: O nome da canção é Amor Mal Vivido.

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1: Os pés desse homem tudo cinzento.
2: É, bicho.
3: Faz tempo que ele não toma banho, mas...
4: É, Marcelo, naquele dia que nós fomos pra, foi pra Bonito, foi?
1: Foi. Foi pra Bonito, Bonito, que é a terra do balão lá em Fred Pimentel.
4: É. Eu fui pra Vaquejada. Eu fui,
1: esse homem louco
4: pra Vaquejada,
1: doido, foi?
4: Fui, mas ele e a mulher dele.
1: Vanessinha.
4: Aí nós fomos pro camarim. Aí o cantor...
5: Calma, ele abriu em você.
4: O cantor...
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4: O cantor me deu um litro de uísque, né? Me deu um litro de pau. Eu disse, não, tô bebendo não. Dei a Tiaguinha. Aí Tiaguinho se empurrou com esse leite. Saiu todo empolgado com esse leite pro lado de Vanessa.
3: Eita.
4: Aí saiu pra um lado, eu saio pro outro. Menino, quando foi de madrugada, quando foi no final da festa, lá vem esses dois bebos.
1: De manhã cedo, já amanheceu
4: de manhã
1: dia.
4: Cedo, morro de bebo.
1: E lá era longe, não tinha como voltar não, era só barro.
4: E Tiaguinho só não chamava ela de santa, dizendo que ela tava dando em cima do cabo lá.
2: Não, que... você que tava querendo dar em cima dela.
4: Aí sobrou pra mim. Ele dizendo que era eu.
5: E cachorrada
4: da... E cachorrada da bexiga.
3: Ele deixou o bebo, aí, mas não deixou doido.
4: Aí, deixou o bebo, eu nem bebi mais tu. Eu encontrei tudo de manhã.
1: Tiaguinho ficou tão doido que esperou, não tinha mais ninguém.
4: Tinha mais ninguém.
1: Porque o pai de Vaquejada era estrada de barro, longe.
4: Ele tava dormindo na
1: no meio fio lá.
4: Tava dormindo no banco.
1: Era.
4: E Vanessa nenhum e ele no outro. Aí lá vai eu acordar os dois.
2: Ainda bem que eu tô livre disso. Obrigado, Deus. Obrigado.
1: Farinha pegou e arrumou um cabo pra dar carona.
4: Nós tínhamos uma carona e perdimos, porque ele ficou dormindo, aí lá vai eu acordar ele. Acordava nisso, aqui lá vai eu levando os dois, cachorrada da mulher. Aí nós esperando lá que aparece o filho de Jocelyn, o Vinícius. Eu digo, ei Vinícius, dê a carona nós aqui, que esses dois aqui tá bem, sobrou foi pra mim. Aí Vinícius com a doutora, né? Toda importante lá no carro. Aí entrou o Tiaguinho, eu entrei no meio.
2: Dele.
4: A doutora, a mulher dele era, né? Não é mais. Aí. Eu entrei no meio, ficou Vanessa de um lado. Ficou Vanessa de um lado e Tiaguinho de outro. Aí começou. Ah, porque você que tava dando em cima do homem, que não sei o quê. E ele em pé, né? Que ele sentado, ele pequenininho. Foi em pé dentro do carro. Meu filho agarrava no pescoço de Vanessa. E Vanessa pegava no cabelo dele. A doutora desceu e disse: eu não vou nesse cabaré, não. Aí a mulher desceu e disse: aí Tiaguinho disse: pode descer. Aí a mulher disse: o chucar é meu, tu quer botar o cabelo.

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6: Alô?
7: Alô, dona Arácia?
6: Quem fala?
7: Opa, dona Arácia, tudo bom?
6: Tudo bom, quem fala?
7: Dona Arácia, sou eu. Ó, deixa eu lá dizer antes que minha mulher chegue. A senhora assim, desde que tá mandando mensagem de celular pra mim, tá entendendo? Eu sei que a intenção da senhora é boa, tá entendendo? Agora a senhora deixa de mandar, viu?
6: Não, eu não tô mandando mensagem com você não, meu filho. Quem é você?
7: Ah, manda sim, Arácia. Tu disse que eu for sair de noite, quando não tivesse ninguém, que eu tinha nascido um furunco na sua virilha, que era pra estourar.
6: Ai, como eu... Tu me respeita, rapaz.
7: Ah, você esquece meu número, viu?
5: E você também, faz favor. Eu mando mensagem pra ele direto com umas...
6: Você te dá bem isso, rapaz. Respeita, rapaz.
7: Eu que peço respeito, viu?
6: E quem é que tá falando? Você é da onde?
7: Ah, diga essa, que não mande mais mensagem pra mim com ousadia, com enxerimento, com aqueles coraçãozinhos, viu?
6: Oxe, quem é você, rapaz? Aqui é telefone fixo. Pra você não ter aqui, meu filho, não tem como mandar mensagem. Aqui não tem como mandar mensagem. Aqui é telefone fixo.
7: Fale baixo pra orar, você não escutar, viu?
6: Fale baixo comigo, não. Você também tá falando alto comigo. Você me respeita.
7: Mas tem até uma mensagem de orar aqui que você mandou dizendo, meu amor. Quando pego no cabo de vassoura, me lembro de você.
6: Vai pro inferno, vai pro quinto dos infernos, mesmo assim. Ninguém mandou mensagem pra você, não. Se eu vou dar pra você, pra polícia, nesse tampinho.
7: Oi?
6: Você cria vergonha, rapaz.
7: Ei, tu acha que eu não sei, que é tu que tá com a mão no...
8: Vai pro inferno, rapaz. Vou chamar agora mesmo a polícia. Não aguento mais, não.
7: Quem vai dar parte de orar essa polícia sou eu.
8: Vai dar parte é seu... Sem vergonha. Se respeita minha mulher, rapaz.
7: Sua mulher tá se botando pro meu lado, viu?
8: Ai, pro inferno, rapaz. Quem é você?
7: Eu sou o homem que sua mulher gosta.
8: Que mulher, safado. Quem vai gostar de você é a polícia, né? Eu não, viu?
7: Ela já tá muito usada. Eu não quero, não.
8: Ai, pro inferno, seu irresponsável.

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1: Quem é?
2: Que música de arrepiar é essa, hein?

0: É, Thiaguinho, quando bebe, fica, ele enlouquece. Doido, fica ele louco. Ele doido, olha lá, no teve um aniversário de um policial, lá em Petrolina.
1: Ah, Maria,
0: aí tava Rui, tava todo mundo da Top Event. Rapaz, esse homem foi lá, porque os cabas queriam botar ele em cima de uma mesa, não sei o que, moendo. Ele pegou um ar, foi pra dentro do banheiro, cagou o banheiro todinho e saiu as pegadas dele com bosta. Só tinha policial no aniversário. O policial olhou pra Rui e fez: tire ele daqui agora. Tire. Que eu tô procurando dar nele e não acho. Porque...
2: Isso escapou.
0: Ô bicho, pra trabalhar antes da guarda de anão.
2: Apanhou com o Pedro. Aí,
3: bota domingo, a
2: boneca, aí peguei o Uber, né? E bati
0: o Uber.
2: Nós pedi o Uber pra dar pra ir embora.
0: O Uber de uma vaca, ele pegou.
2: Aí, mas eu saí com esse homem bebo. De lá da.
0: Pro Tipe.
2: Foi lá pro Tipe.
0: Foi de boa viagem pro Tipe, com uma tirada, viu?
2: Missão que. Ó, foi pior pesadelo da minha. Foi a última vez que eu encontrei esse homem.
0: Homem, ele dobrou
2: se
0: o carro.
2: Se cagou dentro do carro, do Uber, o cabo do Uber, não vou mais não. Ele disse: não, meu filho, não dá certo não. Aí ele, vá pra ali, pera, mudar. Paremos num posto. Ele chamou o frentista. Disse: meu filho, não tem papel gente lá, não tem aquela mangueirinha no banheiro não. Meu irmão, aqui só tem esse jato de lavar a carro. Pô, joga aqui na minha. Ele ficou assim, o cabra lavando. Tu se lembra dessa hora? Não lembro.
0: O cabra deu banho em Thiaguinho com a mangueira do Lava Jato.
2: Não se lembra não, não.
1: Ele me deixa muito louco.
2: Aí quando nós chegamos no time, aí o cabra do desça. Do jeito que tá ali, só desceu, caiu no chão. Mesmo na entrada. Caiu ali, eu já rodeei, peguei. Disse: e agora, para ver, filha da. E a hora se passando, nós arrependemos o último ônibus. Eu digo: e agora? Eu tinha de fretar, porque eles acabam que andam com um carrinho pra pegar, pra jogar ele em cima, pra levar ele lá pra baixo. Pra...
1: Filho,
2: eu não ia,
1: bicho,
2: safado.
3: Esse negócio de dizer que não vai, não vai, não.
2: Não tem condição, não.
3: Aí não vai,
2: tinha
3: não.
2: De levar ele, sem camisa. Quando entrou no ônibus, fez uma catinga de bosta do satanás. Aí eu digo: agora tá aprumado mesmo, meu irmão. Aí ela só que não tinha muita gente dentro do ônibus. Vai lá pra trás, fica lá atrás, homem. Se deita lá. E eu mandando foto pra Vanessa. Quando nós chegamos dentro do ônibus, que eu disse: meu telefone. Agora deu aprumado. O telefone ficou dentro do ônibus. Agora você arrumou, viu? Disse: nem precisava. Quem pagou tudo foi eu. Disse: aquela peça levar mesmo, descarregado. Aí perdeu o telefone, eu cheguei com o Vanessa, cheguei com ele, disse: aqui, Vanessa, tá entregue, agora eu tô partindo. Pra nunca mais na minha vida, tu vai me pagar, filha, até hoje me deve. Quase mais de R$1.000.
1: E o que eu ganhei como são, que a gente veio das viagens 3 dias, a conta que pagou foi eu lá na praia todinha.
2: Ai, que filha. Como é que tu pagava de telefone que eu já descarregava?
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0: É o seguinte, eu vou dar para Paraci Monteiro. É. Dizer que ela tá concorrendo ao MasterChef por telefone. Ela tem que fazer assim, chef de cozinha. Ela tem que fazer um prato diferente, especial pro telefone. E ela teve uma época que só andava com a faca, braba. Isso aí chamava ela de capa bode.
1: Capa bode, chama
2: ele. Será, hein?
0: Respeita, ó.
2: Será, hein?
0: Homem.
3: Alô?
0: Alô, quem fala?
3: Você quer falar com quem?
0: Ah, com Dona Araci.
3: De quê?
0: Araci Monteiro.
3: Sim, sou eu.
0: Araci, a gente tá promovendo o maior concurso...

0: um prato ou vários tipos de prato?
1: Não, só um prato.
0: Uma macarronada.
1: Ah, é diferente demais. E um parmegiana?
0: Por aqui não existe essas coisas, não.
1: E capa-bode? O pessoal sabe o que é?
0: Tu tá tirando onda com a minha cara, né?
1: Tu ainda anda com a faca na cintura?
0: Sem consideração por ninguém, não. Eu perdo meu tempo conversando contigo.
1: Capa-bode?
0: Acho que tu não tem noção das coisas, não, né?
1: Tu sabe fazer o prato capa-bode?
0: Eu vou pegar teu número aqui no meu telefone. Eu vou te denunciar, sabia? Tá aqui teu número.
1: Uhum.
0: Eu não vou nem te dizer, não. Uhum. Que aqui tá registrado aqui no meu telefone.
1: Uhum.
0: E eu vou passar pro meu advogado.
1: Uhum.
0: E vou te denunciar.
1: Capa-bode?
0: Veja lá qual o teu nome. Tu vai ver.
2: Se não tem consideração, esse tempo todinho. Criou um clima e tudo.
3: Exatamente.
1: Eu não vou ligar de novo, não.
3: Liga.
1: Olha, se você tem uma chance, a capa bota como chefe de cozinha.
4: Quem tá falando aí? Eu não tô nem entendendo.
5: Alô?
1: Oi, pra quem é?
5: Sou eu, quer falar com quem?
1: Não, fale você quem tá falando, que é de quem eu sou.
5: Pois fala, filho de uma égua, tu não sabe falar quem é não, porra?
1: Não.
5: Fale direito com a sua mãe, filho de uma égua.
1: Pois deixa de conversa aí, vai chamar capa-bode pra mim.
5: Aqui não tem capa-bode, nem conhece ele, meu filho. Você me respondeu, moço, você não sabe nem quem você tá falando. Olha, eu sou da Polícia Federal, eu não moro aqui, eu tô passando férias com ela. E o seu telefone aqui é verificador de chamada. Entendeu? Eu vou atrás de você. Preste bem atenção com o que você está falando. Preste bem atenção com o que você está falando.
1: Capa bota tá aí, tá?
5: Tá no na sua mãe, seu filho da p. Quer me fazer chamada, eu vou atrás de você, eu sou Polícia Federal, seu filho da p.
1: Fale baixo.
5: Fale baixo não, sou da Polícia Federal, seu bandido. Você... Aqui é bem fazer chamada, eu vou atrás de você, viu, seu bandido?
1: Vem de ré!
6: A polícia.
1: Eu não vou pegar de novo, não vou.
3: Liga.
7: Alô?
1: Oh my God!
7: Hã?
1: Como é que tá, senhora? Tudo bom?
7: Quem tá falando?
1: Ei, tu é famosa mãe de capa-bode, é?
7: Da caixa esquerda, bandido, cretinho, filho de uma égua, desgraçado. Me respeita, seu bandido.
1: Eu vou te dar paz
7: na Polícia Federal, que eu tenho um filho na Polícia Federal, ouviu? Meu filho já pegou o teu número, ouviu? Da caixa esquerda, cabra sem vergonha. Não te dei confiança, seu bandido, cretinho, filho de uma égua, desgraçado. Me respeita, seu bandido.
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A Hora do Ângelus. O anjo do Senhor anunciou a Maria, e ela concebeu do Espírito Santo. Ave Maria, cheia de graça, o Senhor é convosco. Bendita sois vós entre as mulheres, e bendito é o fruto do vosso ventre, Jesus. Santa Maria, Mãe de Deus, rogai por nós, pecadores, agora e na hora de nossa morte. Amém. Eis aqui a serva do Senhor, faça-se em mim segundo a vossa palavra. Ave Maria, cheia de graça, o Senhor é convosco. Bendita sois vós entre as mulheres, e bendito é o fruto do vosso ventre, Jesus. Santa Maria, Mãe de Deus, rogai por nós, pecadores, agora e na hora de nossa morte. Amém. E o Verbo divino se fez carne e habitou entre nós. Ave Maria, cheia de graça, o Senhor é convosco. Bendita sois vós entre as mulheres, e bendito é o fruto do vosso ventre, Jesus. Santa Maria, Mãe de Deus, rogai por nós, pecadores, agora e na hora de nossa morte. Amém. Rogai por nós, Santa Mãe de Deus, para que sejamos dignos das promessas de Cristo. Oremos. Infundi, Senhor, como vos pedimos, a vossa graça em nossas almas, para que nós, que pela anunciação do anjo, vimos ao conhecimento da encarnação de Jesus Cristo, vosso Filho, por sua paixão e morte, sejamos conduzidos à glória da ressurreição.

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1: Atenção para as principais manchetes do programa de hoje.
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1: Santa Cruz, Igor Moura.
3: E com término de rodada com duas partidas ontem à noite, Santa terminou na sexta colocação da competição, a um ponto do nono colocado, e viu adversário da última rodada sair da zona de rebaixamento. Volante recém-contratado foi apresentado. Disse que foi preponderante o convite de atual executivo de futebol do Santa para sua vinda e elogiou a torcida tricolor.
1: Forte, o Alex Santos.
4: Volante que foi titular em boa parte dos jogos do Sport na Série B pode estar deixando a Ilha do Retiro. Jogadores seguem treinando para o jogo da próxima sexta, jogo que pode definir o retorno do Sport ao G6. E hoje tem reunião do Conselho Deliberativo do clube, mas as contas de 2025 não serão ainda apreciadas.
1: Clube Náutico Capibaribe, Haldinei Alves.
5: Atacante Paulo Sérgio sofre nova lesão, dessa vez na panturrilha, e continua como desfalque no Náutico. Meio-campista Dodô se pronunciou pela primeira vez depois da saída polêmica para a Coreia do Sul. Timbu em preparação para enfrentar a Ponte Preta, que vive crise desde o começo da temporada.
1: Dezoito horas, 8 minutos, vai começar o show!
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1: Tem bola rolando para o tricolor do Arruda. Alô, alô, Igor Moura.
12: Alô, alô, Edinaldo Santos. Boa noite, um abraço para todo mundo ligado aqui no Bola Rolando. Boa, Edinaldo, término da 16ª rodada ontem, dois belos jogos, inclusive. Não tecnicamente falando, esteticamente falando, mas jogos emocionantes nos dois últimos dessa rodada, envolvendo tanto times lá de baixo como times que estão lá em cima na classificação. Os resultados de ontem, o Guarani, que está lá em cima, brigando inclusive por classificação com o Santa, o Guarani tem um ponto acima do Santa, saiu na frente, mas tomou a virada do Anápolis, jogando no Jonas Duarte, em Anápolis, no interior de Goiás, 2-1. Você é um copo meio cheio, meio vazio nessa situação aí. Na minha visão, o ideal teria sido um empate. Por quê? Porque o Guarani não desgarraria, o Guarani continua bem ali pertinho do Santa, um adversário direto, foi bom porque o Guarani permanece estacionado. Só que o Anápolis, ele já tinha vencido Volta Redonda fora de casa por 4-1, ganha do Guarani 2-1, saiu da zona de rebaixamento, empurrou Barra para o Z2, e é bom lembrar que há 3 semanas atrás a gente já estava imaginando a hipótese, do Santa ter o seu último jogo na Série C enfrentando o Anápolis no interior de Goiás, já rebaixado. Esse jogo ele começa a ter dimensões mais complicadas para o Santa jogando no interior de Goiás, por exemplo, com o Anápolis possivelmente jogando a vida dele por uma vitória para se manter na Série C. Então, por isso que eu falo, copo meio cheio, meio vazio. Segurou o Guarani, porém, está revivendo o Anápolis nessa reta final aí de Série C com o técnico Luan Carlos, jovem cearense, que até já... completamente maluco num jogo Campinense-Santa, saiu gritando pra torcida coral, lembro até hoje, numa Série D do Campeonato Brasileiro. E o outro jogo empurrou o Santa da quinta pra sexta colocação. Foi a vitória, uma vitória emocionante do Paysandu, tava perdendo pro Confiança 1-0 com um belíssimo gol de falta do Ícaro, só que o Paysandu, assim como tinha feito em Belém na Curuzu contra o Guarani, usa os acréscimos como poucos nessa Série C. O Paysandu foi pra cima, empatou aos 43 do segundo tempo para 44 e virou nos acréscimos com gol de cabeça. 2-1 na Curuzu, Curuzu entupida de gente, e o Paysandu assumiu a quarta colocação com 26 pontos ganhos. Ou seja, o Santa tem 25, aí termina a rodada na sexta colocação. Não achei que foi uma rodada muito ruim pro Santa. Primeiro porque o Santa pontuou no jogo talvez o mais difícil da rodada entre todos os postulantes a acesso. Foi esse do Santa enfrentando o Botafogo, postulante ao acesso lá no Almeidão, com 10 mil pessoas. Agora, vou lembrar que o Santa, nos últimos 6 pontos disputados, só somou um, né? Perdeu pro Figueirense em casa, empatou fora em João Pessoa com o Botafogo e terminou na sexta colocação numa rodada que, se todos os resultados fossem ruins, o Santa teria terminado na oitava. Seria mais desconfortável hoje estar...
1: Havia essa perspectiva.
12: É, fechando como no G8, oitavo, do que na sexta posição. E Ed, a rodada que vai começar no sábado vai ser a antepenúltima, viu? A contagem regressiva começou pro fim da primeira fase. Restam 3 rodadas. E eu fui fazer um levantamento aqui do porquê, com 28 pontos, você tem perspectivas de classificação. Não tem nenhuma garantia. Segundo a matemática hoje...
1: O Santa Cruz está apostando nisso o tempo todo, né?
12: É, o Santa aposta mais em 29. Em 28, pode ser que dê, mas não tem tanta garantia.
1: Mais garantia seria chegar a 29.
12: 29 hoje, segundo o portal Chance de Gol, que é o portal especializado que também faz contas da Série C, hoje com 29 pontos, você tem em torno de 80% de probabilidade de pegar a G8. Sim. Na pior das hipóteses, na oitava colocação. Agora, se você chegar a 30, ou seja, se o Santa Cruz, nesses últimos 9 pontos disputados, o Santa consegue 2 empates e 1 vitória, aí tá tranquilo, pode já começar a projetar quadrangular com 30 pontos, você tá dentro. Santa Cruz tem 9 pontos em disputa, se ele ganhar 2 jogos dos 3, ganha 2, perde 1, tá dentro, vai a 31. Então, eu fui olhar e estabeleci aqui como régua, como parâmetro, quem é que precisa fazer, por exemplo, 6 dos 9 pontos finais para chegar aos 29. Para também não tá fazendo uma conta para 16, 15 clubes da Série C. Ela é tão equilibrada que o Santa, por exemplo, ele pode ter a pontuação alcançada pelo 13º na próxima
1: rodada.
12: Essa
1: proximidade é muito grande de um clube para outro, né?
12: Pois é, para você ter ideia, a líder é a Inter de Limeira, né? Tem 28 pontos. O Maringá, que é o 11º, tem 23. Se o Maringá ganha os 2 próximos jogos, a Inter de Limeira perde os 2, o Maringá
1: sobe.
12: Passa. o Maringá passa. Então é uma Série C muito equilibrada, até lá atrás também na zona de rebaixamento. E eu fui olhar, Edinaldo, dos vamos estabelecer aqui os 10 primeiros, eu vou tirar até o Maringá, vamos colocar até o Amazonas. O único clube top 10 hoje da Série C que só tem um confronto direto entre esses 10 primeiros, o único time é o Santa. Porque o Santa, ele pega em casa o Maranhão. Maranhão, domingo ganhou, não cai mais. É um duelo que o MAC, ele pode sonhar com acesso? Pode, mas ele teria que ganhar os 3 jogos restantes para chegar a 30.
13: Mas eu vem acho, pra cima, todo
12: eu jeito. Acho muito difícil. Eu, inclusive, curiosamente, eu estava vendo a entrevista do presidente do Maranhão, depois do jogo da vitória sobre o Brusque em São Luís, que ele fala, olha, isso é uma vitória do MAC, é uma vitória do povo e futebol maranhense, é uma vitória da imprensa maranhense, que a gente não cai mais para D. A festa foi feita porque o principal objetivo do MAC era se manter na Série C. Eles conseguiram com 3 rodadas de antecedência. O trabalho do Gerson Testoni lá, que até teve esse nome vinculado com Santa Cruz chegou a monitorar a situação do Testoni. O presidente do Mato Maranhão ficou arretado com a informação que a gente deu, inclusive. O trabalho dele foi muito bom.
13: Naquele momento da crise, foi?
12: Foi. Lembra que quando o Santa mandou embora o Claudinei, estava naquela busca com o treinador?
13: Naquele período.
12: O pessoal me falou, ó.
13: Pensei que tinha havido alguma procura agora na crise.
12: Não. Foi antes do Christian chegar. O nome do Testoni foi ventilado nos bastidores do Santa. Eu informei aqui, o presidente do Maranhão quase pegava o avião para querer dar em mim aqui, porque a informação chegou e eu divulguei. Mas enfim, o Santa é o único que tem um confronto direto. Maranhão em casa, Caxias em casa e o Anápolis fora. Ou seja, o Santa de quebra, além de só ter um confronto direto, ele tem 2 jogos em casa e um fora. Como esse Santa é muito mais visitante do que mandante, eu não sei se isso é bom ou se é ruim. Eu sei que o Santa vai pelo menos ter o apoio da sua torcida.
13: Problema, né?
12: Vai ter o apoio da sua torcida. Agora veja só, Ed. A líder Inter de Limeira, ela tem 2 confrontos diretos e 2 jogos fora de casa nessas 3 últimas rodadas. O Brusque, que é o segundo colocado, ele tem 3 confrontos diretos. Os 3 jogos do Brusque são confrontos diretos. Inter de Limeira em casa, Amazonas em casa e Guarani fora.
13: Aí a briga na ponta da tabela.
12: É por isso que eu tô falando. Quando eu falo que é confronto direto, ou um vai pontuar tirando ponto do outro, ou cada um vai somar o ponto. Então, por isso que a pontuação...
13: Ou vão brigar por um empate, né? Porque hoje tem muito disso também.
12: É por isso que eu falo, hoje 29 garante, não é porque é a pontuação historicamente mágica para classificar, não, geralmente é mais. Só que como tá muito juntinho e tem muito confronto direto, um vai tirar ponto do outro, com 29 pontos eu acredito piamente que um time vai classificar. Botafogo tem 2 confrontos diretos. O Paysandu tem 2 confrontos diretos. 2 jogos duríssimos em São Paulo contra Ituano e Ferroviária. O Guarani, os 3 jogos do Guarani são confrontos diretos. O Ipiranga de Erechim, os 3 jogos de Ipiranga de Erechim são confrontos diretos. O Caxias, 2 dos 3 jogos são confrontos diretos, inclusive contra o Santa aqui na Arena. A Ferroviária, 2 dos 3 jogos são confrontos diretos. E o Amazonas, os 3 jogos são confrontos diretos. Então, a tabela teoricamente mais acessível é a do Santa. Agora, é óbvio que isso não representa nada. O Santa vai ter que jogar a bola.
13: Inclusive em casa, né?
12: Recuperar. Principalmente em casa.
13: Pelo amor de Deus.
12: Eu já falei isso várias vezes, desde que o Santa começou a jogar bem também, ganhar e jogar bem fora contra o Brusque, mas principalmente contra Paysandu e Barra. Eu acho que o Santa, ele já tem futebol suficiente para jogar fora de casa no quadrangular de acesso e se garantir. Dos 9 pontos fora de casa, soma 6, soma 5, que seria uma maravilha. O problema é que o Santa ainda não joga em casa o futebol bom o suficiente para se garantir num quadrangular. Ele precisa melhorar muito.
13: Então, um empate e uma vitória garante ele na classificação.
12: Por exemplo, ganha do MAC, sábado. Empata com o Caxias depois. Ele já vai estar com 29. Inclusive, eu agora há pouco, antes de entrar no ar, eu fiz um simulador das 3 últimas rodadas. Resultados, assim, nada mirabolantes. Resultados mais prováveis, que eu considero mais prováveis para essas últimas rodadas, das 3 rodadas, os 30 próximos jogos e últimos da primeira fase. Nessa projeção que eu fiz, o Santa empataria com o Caxias, ganharia do MAC, chegaria com 29 pontos na última rodada e já classificado. Viajaria para Goiás classificado, por quê? Porque poderiam alcançar a mesma pontuação de 29, mas o Santa com 8 vitórias, ele já no critério de desempate, ele já garantiria vaga no quadrangular de acesso. Agora, Uma coisa é projetar na frente do computador, outra coisa é jogar bola e pontuar dentro de campo, né?
13: Agora, tem um caminho a seguir, né? Tem um caminho para ser feito e a possibilidade é muito boa também.
12: Assim,
13: se ele se manter jogando bem, não tenha dúvida que ele pode alcançar
12: isso. Com certeza. Hoje a probabilidade do Santa classificar é de 85%, né? Segundo o chance de gol. Bom, vamos falar de reforço, porque um dos problemas do Santa, principalmente nesse setor ofensivo em casa, do Santa Cruz não conseguir criar tantas ocasiões de gol jogando como mandante, é a ausência de peças que o Christian de Souza possa colocar em campo que façam a diferença, né? Que consigam coletivamente quebrar a marcação adversária. O Santa anunciou e já estreou o Joninha, alguns minutos finais ali contra o Botafogo da Paraíba. O volante Arilson chegou no jogo do Arilson, estamos no dia 11 de agosto. O último jogo do Arilson foi dia 13 de julho, um mês. Foi quando o Betim, que ele jogava, perdeu para o CSA 4-0 em Maceió e foi eliminado da Série D. Então o Arilson está recuperando a parte física, um mês, pode até ter feito trabalhos individuais, mas...
13: Ele fez trabalhos individuais?
12: Ele não chegou a dizer, mas ele falou o seguinte, quando foi perguntado, você tem capacidade física para jogar sábado? Ele falou, estou trabalhando para isso, estou trabalhando para o professor, se precisar de mim no meio do jogo, ou seja, titular eu acredito que não. Passou um mês sem jogar e disse também que foi preponderante o convite do Alex Brasil. Ele falou que o Alex Brasil foi um executivo que ajudou muito ele na carreira.
13: Você não gostou, não?
12: Ah, eu não sei, né? Mas é porque ele trabalhou com o Alex Brasil 3 temporadas no Criciúma, né? O Alex que tirou ele quando ele começou a se destacar em times menores, o Alex era o executivo do Criciúma e levou ele pro Criciúma. Ele passou 3 temporadas no Tigre. Então ele veio, disse que foi preponderante o convite do Alex Brasil. Falando nisso, vamos escutar então o Arilson falando primeiro sobre o convite do Alex Brasil, se foi importante a ligação dele para ele vir para o Santa Cruz e a expectativa de atuar para a torcida do Santa, né, disparadamente a melhor média de público da Série C do Campeonato Brasileiro, e se ele se considera um volante mais camisa 5 ou mais camisa 8, mais primeiro volante ou mais segundo volante construtor.
14: Cara, vou ser sincero, quando estava passagem no Betim, eu já tinha comentado com o tio, eu falei, e aí tio, trabalha com você não? Brinquei com ele, então graças a Deus sou feliz. Fui feliz pelo convite, agradeço ele. E, cara, eu tenho um padrasto, não, como é que fala? Um amigo nosso, que é daqui de Recife, mas agora tá em Criciúma. E ele é apaixonado, cara, apaixonado pelo Santa Cruz. Na hora que eu falei com ele, cara, o tio me chamou, me ligou, fez esse convite para estar defendendo as cores do Santa Cruz. Eu não pensei. Não pensei em você, pensei no tio, que sempre me ajudou, no Criciúma também ele me ajudou, então sou grato. E, cara, já tenho essa fama de conhecer, né? Ele me mostrava os vídeos do antigo, aqui, uma roda lotada. Cara, é apaixonante, chega a arrepiar. É bonito de ver. E ansioso, tô ansioso, não vou mentir. Ansioso para ver a massa ali, torcendo, gritando. Como a gente sempre fala, né? É o 12º jogador. Então, espero que sábado não seja diferente para estar dando continuidade no nosso trabalho aí. Cara, é incrível que pareça, até trabalhei com o tio nessas duas situações, entendeu? Tanto marcando e tanto jogando. Fui feliz, graças a Deus, fui feliz nas duas posições. E não tenho dificuldade nenhuma para estar fazendo tanto o primeiro quanto o segundo. E espero que aqui também não seja diferente, eu consiga desempenhar o meu papel como eu fiz nas outras equipes.
12: Pronto, tá então o Arilson, né? O torcida do Criciúma, do Vila Nova principalmente, disse que se o Arilson tiver saudável, ele vai ajudar. Assim, na visão deles, é bom jogador. Provavelmente é isso. O Arilson, pelo que ele jogou na carreira, principalmente em Criciúma e Vila Nova, se ele não tiver lesão aqui no Santa, eu acho que ele vai ajudar bastante, viu, Edinaldo? É bom volante.
13: Coisa boa.
12: É bom volante o Arilson.
13: Santa Cruz precisa sempre de criatividade ali no meio, né? Sempre.
12: Pois é. Outros reforços, vamos lá. Além do Arilson, quem treinou hoje? Cassiano, vai ser apresentado amanhã, o ponta canhoto que vem do América de Natal. Os primeiros 4 meses do Cassiano foram bem melhores do que esses últimos. Por quê? Só para explicar um pouco, o Cassiano vai poder falar sobre isso amanhã. Cassiano, ele começou bem, ele veio do futebol búlgaro para se adaptar no futebol brasileiro. Começou fazendo alguns gols importantes, inclusive eu lembro de 2 gols que o Cassiano fez na vitória do América na Arena das Dunas sobre o próprio Maranhão, adversário de sábado, que ele pode até estrear com a camisa do Santa. 2 golaços, assim, pegando a bola de primeira de fora da área. Decidiu final do Potiguar, fez gol contra o ABC na final que o América foi campeão. Só que a torcida do América ficou um pouco chateada porque ele sumiu, caiu de desempenho na reta final da Série D. na hora do mata-mata, aquela reta final do América Natal na Série D, o Cassiano deu uma assistência num jogo que o América goleou o trem lá no Amapá e não apareceu tanto assim, tanto é que virou banco na reta final da Série D, no último jogo. Aí não, ele tem 2 semanas, só que ele não joga. Então o Cassiano chega bem fisicamente. O último jogo dele foi no dia da eliminação do América de Natal nos pênaltis pro Gama, no dia 26 de julho. Ou seja, passou pouco tempo sem treinar, o Cassiano chega bem fisicamente. Nesse jogo ele entrou no segundo tempo. Ele entrou no decorrer da partida contra o Gama.
13: Entrou no banco, não?
12: Eu acredito que ele vai ser regularizado e fica como opção no banco. Assim como o volante Arilson. E pra fechar, Ed, pra gente fechar o noticiário, o outro reforço que o Cristiano Souza tá ganhando também pro setor ofensivo, o Alexandro, experiente, 31 anos, só lembrei de você.
13: Quem é o cara?
12: Alexandro, só lembrei de você porque ele tem experiência em Série B no Brusque, 13 gols na temporada. No Tombense fez 9 gols na temporada 2023. No Botafogo de Ribeirão Preto, 9 gols também, um número interessante. No ano passado não foi tão bem, só fez 1 gol na temporada por Inter de Limeira e Amazonas. Agora voltou a fazer muito gol e ser decisivo, sabe onde? Na segunda divisão do Vietnã. No Binh Phuoc. O time, ele fez gol pra, até por telefone lá, viu?
13: No Vietnã, cara.
12: Segunda divisão vietnamita.
13: Meu Deus.
12: Um gol por jogo, a média dele. Terminou o contrato lá no Vietnã, o time dele subiu.
13: Quanto tempo ele passou lá?
12: Passou alguns meses. A liga, assim, é porque é o seguinte, a segunda divisão vietnamita é tão difícil de pesquisar que não tem jogos nos portais que eu pesquiso.
13: Tem calendário.
12: Assim, onde eu pesquiso? Não tem, pô. Mas não tem na portal de pesquisa. Agora, foi contratado pra fazer gol e fez. Um gol por jogo lá, o time dele subiu, foi campeão. Ele voltou pro Brasil e agora tá acertando com o Santa. Ele era ponta no começo da carreira e agora é um centroavante mais de mobilidade.
13: Tem que botar a fala dele acompanhada de Era um Garoto Como Eu, Amava os Beatles e os Rolling Stones. Que fala na guerra do Vietnã.
12: Sim, sim, sim.
13: É verdade?
12: É verdade.
13: O homem do Vietnã. Vamos esperar para ver o que, é que vai acontecer.
12: É de Petrolina, inclusive. Ele é nascido em Petrolina, pernambucano. É. Família dele toda é de Petrolina.
13: Mas ir pro Vietnã é muita coragem, né?
12: É o seguinte, né?
13: Depende da grana, né?
12: Paga em dólar, né? Assim, se a gente for olhar mercado Série C, mercado Série B, talvez o pessoal lá em dólar tenha pago a ele, não sei, 50 mil a mais, 60 mil a mais. Aí vale a pena. Porque você vai jogar por 6 meses, você acumulou 300 mil.
13: É, fez o pezinho de meia.
12: Faz um pezinho de meia porque lá paga-se em dólar, né? Não, nem precisou ir pra primeira divisão. Ó, Tailândia, Malásia, Vietnã.
13: Índia.
12: Não, Índia não.
13: Índia não.
12: É mais difícil, tá, Índia. Futebol, o negócio lá na Índia é cricket. Mas, ó, Malásia, Tailândia, Vietnã, esses países pagam em dólar. Muita gente, tem muito brasileiro por lá jogando bola, viu? Tem até treinador, pô.
13: Ok. Tá. Valeu, bom? Igor.
12: Marquinhos Santos estava por lá, viu? Leste asiático. Marquinhos Santos foi do Náutico, estava treinando por lá. Na Tailândia, se eu não estou errado. Ou na primeira divisão do Vietnã, algo assim, mas estava lá ganhando em dólar.
13: Valeu, Igor. Um
12: abraço, Ed.
13: Agora são 18h29 na capital pernambucana. Torcedor tricolor acaba de acompanhar a terça-feira tricolor no Bola Rolando.
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3: Aqui no Bola Rolando, a terça-feira do Esporte, Edinaldo, com novidades, viu? O volante Iago Felipe pode estar deixando o Esporte. Já logo de cara a gente vai começar a falar sobre essa provável negociação.
4: Vai deixar saudades ou já vai tarde?
3: Ele foi apenas um bom jogador.
4: Vai deixar saudades ou já vai tarde?
3: Não, ele... Não vai tarde também, você deixou em duas situações. Ele não vai deixar saudades.
4: Não,
3: mas fica
4: em cima do muro, não.
3: Mas também ele não é um mau jogador, né? Perdeu espaço. Essa informação foi dada inicialmente pelo GE. Eu aproveitei e entrei em contato com a diretoria do Esporte. E eles confirmaram que a Chapecoense tem interesse em ter o Iago Felipe para o restante da temporada.
4: Aí, vai sair já para um mercado diferente, né?
3: É, na verdade, é o segundo, né? O Matson saiu do Esporte, lembra agora há pouco, já foi anunciado inclusive pelo Novo Horizontino, né? Já está à disposição lá do Anderson. E a questão do Iago Felipe, ele perdeu espaço, não foi relacionado no último jogo, inclusive quando o Esporte venceu a equipe do Vila Nova por 1-0, e vinha perdendo tempo também com o técnico Gilmar Dalpozo. O Dalpozo, que estava preterindo o jogador, né? Preterir e não preferir. E ele percebeu que estava perdendo esse espaço, apareceu essa oportunidade e o Iago realmente deve dar adeus à Ilha do Retiro. E o que chama atenção é que ele foi titular naquela campanha do título do Campeonato Pernambucano, e com o comando do técnico Roger Silva, foi capitão inclusive do Esporte durante um certo período, mas depois, na era do Márcio Goiano, foi perdendo espaço, perdeu a titularidade, e com o técnico Gilmar Dalpozo, realmente ele viu que não teria mais esse espaço na equipe titular. Chegaram alguns volantes, e aí o Iago Felipe foi ficando para trás, né? Por exemplo, chegou o Murilo, chegou o William Oliveira, e então o Iago Felipe viu que não seria mais aproveitado. Tanto que o Pedro Martins e o Fábio Matheus, quando ainda estavam jogando, estavam ganhando a preferência do técnico Gilmar Dalpozo, e ele... Por isso que pesou bastante essa questão da saída do Iago Felipe. Agora, se ele vai deixar saudades... No Pernambucano, ele foi importante, inclusive marcando um dos gols no jogo da primeira partida contra o Náutico na Ilha do Retiro, aquele 3-3. Fez algumas boas partidas, mas caiu, né, em alguns jogos importantes, tanto que perdeu a titularidade.
4: Você
3: tem que
4: você é triste com a saída dele?
3: Não, não fiquei triste não, Edinaldo. É apenas um bom jogador.
4: Ok.
3: Também não vai tarde, né? Vamos dizer que perdeu a fase, perdeu o ponto, perdeu o time.
4: Aqui três torcedores mandaram dizer que ele já vai tarde. Mas eu concordo com você. Ele teve bons momentos no Esporte. Depois sucumbiu, tudo bem. Mas ele teve bons momentos.
3: É uma queda técnica que alguns jogadores têm durante a temporada, né? E chegou no Iago Felipe. Ele aproveitando a oportunidade, está indo para uma Chapecoense, que cá para nós já está virtualmente rebaixada, né? Mas quer queira, quer não, tem projetos pela frente, o Iago pode ser aproveitado por lá também. Outra informação que nós tivemos é que o Esporte deve anunciar essa semana a contratação de mais um meia. Até a sexta-feira esse nome deve pintar no mercado, e a gente vai ficar monitorando justamente essa contratação. Amanhã o Sport
4: já deu uma melhorada no meio de campo com o William Oliveira totalmente. E com o Hernandes, né?
3: O Diego Hernandes o time ficou mais
4: criativo. Coisa rara no time do Sport é você ter criatividade ali no meio de campo. No jogo passado ele melhorou muito.
3: E eu me lembrei de você no jogo, quando chegou aos 40 minutos. Né?
4: Aí ele entrou.
3: Não, porque havíamos comentado no jogo anterior que eu disse, calma, Edinaldo, o problema está depois dos 40 minutos.
4: Ah, é.
3: Mas só que dessa vez deu tudo certo.
4: Finalmente, né?
3: Mas o Sport jogou muito bem contra o Vila. Fez uma partida realmente
4: redonda. Ele corrigiu o espaço que vinha dando, ele corrigiu o sistema defensivo. A entrada do Kaique junto com o Aju deu certo. Por incrível que pareça, deu certo.
3: Formaram uma boa dupla.
4: O Kaique é um jovem jogador promissor, né? Ele é emprestado ao Esporte, né?
3: Ele estava no Fluminense, foi emprestado
4: ao Esporte.
3: E o Aju é um monstro, né? Cá para nós.
4: Ele jogou muita
3: bola. E, para mim, o Dalpozo já tendo aí essa dupla de zaga titular, O Augusto Pucci está fora do próximo jogo, recebeu o terceiro cartão amarelo. Isso significa dizer que o Claudinho, que entrou tímido no jogo, deve ser titular nesse jogo. Ele não apresentou, não sei se é falta de ritmo, se sentiu um pouco a partida, jogando fora de casa. Talvez fique mais tranquilo jogando diante da torcida do Sport. Mas o certo é que ele sentiu o jogo e o futebol do Claudinho não chegou nem perto do futebol do Pucci.
4: É, o primeiro jogo também, né? Foi o primeiro dele?
3: É, o primeiro jogo. Ele pode chegar e arrebentar depois, né?
4: Vamos esperar.
3: Pronto, o Sport acabou confirmando a questão do contrato do meia Juan Alano, né, que foi anunciado ontem. Ele já foi confirmado aí, inclusive...
4: O torcedor não gostou muito não, né?
3: Diante de tantas críticas, porque ele chegou com um respaldo muito bom no Ceará. Jogou muita bola para chegar no Ceará. Só que lá no Vozão, o futebol dele caiu de produção, inclusive ele perdendo aí espaço.
4: Inclusive uma saída de lá do futebol cearense festejada pelos repórteres, né? Que acompanhavam o jogador. Que coisa, né?
3: A gente fica nessa... Mas ele joga bem, né? A passagem dele pelo
4: Ele
3: pelo
4: não
3: Ceará,
4: se deu bem lá, mas joga bem. É isso que você quer dizer?
3: Não se deu bem lá no Ceará. Não,
4: mas joga bem.
3: Mas joga bem. É um bom jogador e chama atenção. Eu não sei se... Porque ontem foi minha folga e aproveitei bastante, viu, Edraldo? Aproveitar para... Dá um abraço pra você, dia dos pais, né?
4: Eu sei
3: que você sentiu minha falta ontem,
4: eu tenho certeza disso.
3: O seu alô, Ale Santos. O Sport passou aqui e a questão da transparência do contrato do Juan Alano.
4: Sim.
3: Foi passado, ele tem contrato até 28 de fevereiro de 2027. Ele assinou inicialmente um contrato de 6 meses. Agora, tem uma previsão de renovação automática até 31 de dezembro de 2027. Se renovar automaticamente, tem outra renovação automática até 31 de dezembro de 2028.
4: Mas tem que atingir algumas metas aí, né?
3: Aí tem a primeira renovação, o Sport ele pode até optar pela rescisão do contrato, mas nesse caso, quem sair antes do sexto mês, quem pedir para sair, se for o Sport mandar ele embora ou ele pedir para sair do Sport, vai ter que pagar R$1 milhão. Se o Juan pedir para sair antes do término do contrato, paga para o Sport. E o contrário também, se o Sport quiser tirá-lo antes do final do contrato, paga o valor para o meia que está chegando aí. E aí, nesse caso, acontecendo isso, não vai haver renovação, né? Agora são gatilhos. Interessante, não deixa de ser interessante, porque eu admito que achei interessante esse tipo de acordo, desse contrato que eles fizeram com o Juan Alano. 6 meses inicialmente.
4: É porque você condiciona, né? A continuidade do jogador a um rendimento, a um desempenho que o clube também cobra, né?
3: Na verdade, há um investimento, né? O Sport investiu no atleta, arcando com salários, isso aí é inegável. Agora, o passado recente, o histórico recente dele, acaba fazendo com que haja um pouco mais de cautela. Né? Já que o futebol dele ficou abaixo do esperado, lá no futebol cearense. E quem garante que ele vai chegar aqui e jogar muita bola? A bola que ele chegou lá credenciado no Ceará, né? A gente fica nessa torcida para que ele volte a jogar bola.
4: Sem indicação de Dalpozo?
3: A indicação do departamento de análise, porque todas as informações passadas para o Dalpozo já chegam, ele avalia e aprova. Mas diante da necessidade, da urgência de contratar um meia, o nome dele foi bem aprovado lá. Mas na torcida não foi não.
4: Porque a torcida foi terrível a reação.
3: Na torcida se baseou justamente no período em que ele passou no Ceará. E as informações de lá para cá também não foram nada boas, né? Foram complicadas. E a gente fica nessa torcida. Ele vai ser apresentado amanhã lá no CT Rubro Negro. Estarei lá acompanhando a apresentação do Juan Alano e também do goleiro Breno, os dois que chegaram do Ceará. O Breno foi até relacionado para o último jogo, já estava aparecendo no banco de reservas. E o Juan Alano começou a trabalhar hoje com o grupo. Ontem ele realizou exames médicos, assinatura de contrato, mas foi trabalhar com o grupo a partir de hoje. Se ele vai para o jogo na sexta-feira, aí é uma outra história, porque vamos ficar monitorando a questão do BID também, né? Terça-feira o jogo é na sexta, acredito que até sexta o nome dele seja publicado. Mas com a boa apresentação do Diego Hernandes no último jogo, acredito que o Dalpozo vai manter aquele mesmo meio de campo.
4: E olha que o Diego Hernandes, ele nem foi tão bem assim. Ele deu conta do recado até certo ponto, Mas eu acho que ele jogou melhor na partida anterior, quando ele entrou. Qual foi o outro jogo?
3: Você sabe, foi contra o Cuiabá.
4: Cuiabá.
3: Mas sabe o que chama atenção, Edinaldo? É que eu estava fazendo algumas pesquisas sobre o Diego Hernández e ele é um atacante. Ele é atacante.
4: Mas joga também pelo meio.
3: Mas joga pelo meio. Mas a qualidade maior dele é atacante. O famoso atacante de beirada, né? É. Ou como você gosta de chamar, pelas extremas, né, Edinaldo? Pronto. Então... Mas aí ele jogando um pouco mais recuado, ele rende, mas não tão bem como atacante. Fiz uma pesquisa, conversei com alguns amigos e eles falaram que a qualidade realmente do Hernández é mais
4: como atacante, não como meia.
3: Tanto que ele produziu, quase que marcou um golaço também quando ele fez essa função. Se observar, na hora do primeiro gol do Sport, quando o Barleta sai naquela arrancada, ele abre pela direita. E o Perotti abre pela esquerda, aparecendo justamente como outro atacante.
4: Se você fosse o Gilmar Dalpozo, você botaria ele na ponta?
3: Eu colocaria... Bom,
4: tiraria quem? O Cleison?
3: Não, mas o Cleison... Saía o Cleison. Apesar que jogou bem, né? O Marlon, Douglas... Sem comentários. Bom, mas vamos lá. A formação do meio de campo do Sport poderia ser, depois que o Juan Alano ganhar condicionamento físico, o Zé Gabriel, o Willian Oliveira e o Juan Alano. E o Diego Hernández ser justamente o terceiro homem de ataque. É uma possibilidade que pode acontecer. Ou o Dalpozo continuar utilizando o Diego no meio de campo. Mas ele rende muito mais como atacante. Chutou, inclusive quase marcou um golaço justamente nessa posição de ataque. No contra-ataque muito bom feito pelo Sport. E no primeiro gol do Barleta, ele realmente se posicionou como aquele terceiro atacante pela beirada. Então acredito que o Hernández pode cair bem nessas duas posições, tanto no meio como no ataque. Enquanto o Juan Alano não joga, ele pode seguir aí. Acredito que o Dalpozo arrumou o problema na zaga e já está conseguindo arrumar o meio de campo. O ataque não tem o que fazer muita coisa, né? Porque está bem aí Barleta, Perotti, faltando apenas a definição desse terceiro homem. O Cleison correu muito, jogou muito, mas em termos de produtividade para um atacante, o atacante que não faz gol, não fica legal, né?
4: É, o Sport deu uma melhorada.
3: O atacante que não faz gol não fica legal, né?
4: É, o Sport deu uma melhorada considerável. O sistema de marcação que a gente cobrava tanto do Sport melhorou. A gente já vem dizendo há muito tempo que não justifica a ausência dele nesse time do Sport. Não justifica.
3: Está renovando o contrato, né? Estão renovando o contrato dele.
4: Agora, Benevenuto fica fora?
3: Time que está ganhando não se mexe. Né? O time do ditado tem que dar certo.
4: Pelo menos no ditado fica essa história, né? Que não se mexe.
3: Vamos ver agora a postura do time na sexta.
4: Se tiver um Abel Ferreira no comando técnico, ele se mexe talvez todo jogo.
3: É. Mas o sistema defensivo. O Sport tem bons zagueiros. O Aju, o Benevenuto é um bom zagueiro. O Kaique Almeida chegando, mostrando que tem condições. O Abraão, para suprir uma necessidade, ele pode cair bem. Aproveitar, Ed, eu estava até observando aqui que na manchete eu chamava a atenção que hoje tem reunião do Conselho Deliberativo.
4: Eu ia te perguntar exatamente isso. Quando é que vão analisar as contas da gestão anterior?
3: Ainda não será hoje, Edinaldo.
4: Mas não está na pauta?
3: Não está na pauta.
4: Não está na pauta.
3: Passaram, inclusive, para mim a informação, confirmei, não está na pauta. Segue sem definição sobre as contas de 2025, porque o Conselho Fiscal ele apontou inconsistências e comunicou uma série de alertas ao Conselho Deliberativo. Aí o processo teve que retornar para uma nova análise e ainda não tem prazo para ser concluído. Então, as contas do ex-presidente Yuri Romão, que deixou o cargo antes do fim do mandato, para ser mais exato, no dia 12 de dezembro de 2025, ainda não serão apreciadas na reunião do Conselho Deliberativo hoje à noite. Queria a sua expectativa para que isso acontecesse, mas...
4: Mistério, né, cara? Quanto tempo vai durar isso? Até quando vão aguardar para fazer essa reunião do Conselho para analisar as contas, cara? Daqui a pouco termina um ano, né?
3: Tem até uma fala aqui interessante do Ademar Rigueira, que é presidente do órgão. Ele diz o seguinte: as contas não serão apreciadas agora. Voltou para novo parecer. Acredito que o Conselho Fiscal ainda vai requisitar os documentos. Só após a devolução desses documentos é que o Conselho Fiscal emitirá um novo parecer, permitindo que as contas voltem à análise do Conselho Deliberativo. Ou seja, por enquanto, nada de análise, nada de verificar o parecer.
4: Vamos lá?
3: Vamos lá. William Oliveira falando do treinamento. Ele que estreou bem contra o Vila e já está à disposição novamente para o próximo jogo.
0: Então, a preparação está sendo muito boa. Acredito que é nada diferente da preparação que nós tivemos contra o Vila Nova. É mais um jogo difícil, por mais que seja na nossa casa, todos os jogos é uma nova história. E nós sabemos que nós vamos encontrar uma equipe muito, muito difícil. E, no entanto, que nós estamos se preparando muito, muito para isso, para que a vitória contra o Vila Nova possa valer realmente a pena. Nós ganhando em casa, conquistando mais 3 pontos em casa, isso aí vai ser de extrema importância para a nossa sequência, mas sabendo que o jogo vai ser muito, muito difícil.
3: Pronto, tá aí o William Oliveira falando do jogo, lembrando que o Sport vencendo o Londrina na próxima sexta-feira, e se os resultados favoráveis da 22ª rodada forem para o Sport, o Leão pode voltar a figurar dentro do G6, viu, Ed?
4: Ok?
3: Ok.
4: O Alex Santos acaba de trazer as notícias do Leão da Praça da Bandeira. Você acabou de acompanhar a terça-feira rubro-negra, 18h48.

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8: Tem bola rolando para o Clube Náutico Capibaribe. Alô, alô, Aldinei Alves.
9: Alô, Edinaldo, um abraço, boa noite pra você, pra todo mundo que tá acompanhando a gente aqui no Bola Rolando. Já começo com a informação que o Náutico divulgou hoje. Paulo Sérgio sofreu uma nova lesão. Dessa vez foi na panturrilha, uma lesão grau 1, segundo o Náutico. Ele já estava em processo de recuperação da lesão anterior, que era uma lesão na coxa.
8: E emendou outra.
9: E na transição, ele começou a sentir um desconforto. E aí foram investigar. O departamento médico descobriu que era uma lesão na panturrilha. Então, mais um problema para Paulo Sérgio, que vai seguir sendo desfalque no Náutico.
8: Que coisa, né, rapaz? A gente sabe do histórico de lesões recentes, né, do Paulo Sérgio, mas está demais, está passando da conta. Principalmente depois do entrevero que houve entre ele e ele dos Anjos, né? Que, na minha opinião, a partir daquele momento, o Paulo Sérgio foi totalmente descartado, na minha opinião.
9: Quem somos nós para dizer alguma coisa aqui? Mas é uma coincidência muito,
8: muito
9: grande.
8: Muito grande, cara.
9: Ele começou a perder espaço. E hoje, a posição oficial é o que a gente traz aqui do clube. E a gente confia na informação que o clube passa. É, logo depois daquela situação envolvendo uma possibilidade dele ir para o Cuiabá. O último jogo de Paulo Sérgio foi no Clássico contra o Sport no dia 30 de maio.
8: Foi daquele 3-0?
9: O 2-0 do Sport em cima do Náutico. Ou seja, são mais de 2 meses com Paulo Sérgio no elenco, mas trabalhando apenas no departamento médico.
8: É, o Náutico tem que resolver isso o mais rápido possível, a não ser que ele esteja cobrando pagamentos e não estejam concordando, né?
9: Aliás, a questão...
8: Porque para ele sair, ele vai ter que ser pago, né?
9: Não, com certeza. O clube tem contrato com ele, né?
8: É, você pode rescindir um contrato, tem que pagar.
9: Até se ele não estiver jogando, ele é um funcionário do clube, tem que pagar. Principalmente ele é lesionado, né? O clube não pode se desfazer do jogador com um atleta em lesão.
8: Mas é uma lesão mesmo ou é aquela lesão subjetiva falada anteriormente pelo Guilherme dos Anjos?
9: Veja, o que o Náutico diz é que
8: e
9: foi...
8: o que é uma lesão subjetiva? Você entendeu o que quando ele falou isso?
9: Naquela época, naquela fala, era uma dor que o Paulo Sérgio estava sentindo e que só ele podia dizer isso, que os exames não estavam, naquela época, constatando nenhuma dor. Foi uma dor subjetiva.
8: Tem uma linguagem popular que fala em migué. Estava vendo isso, não?
9: Aí você pergunta a Guilherme dos Anjos. Eu posso dizer o que ele falou, que foi isso do Paulo Sérgio ter sentido.
8: Que eu não conheço, sinceramente, fora de brincadeira, eu não conheço lesão subjetiva, não. Primeiro que eu não sou médico, né? Nem psicólogo, nem psiquiatra, muito menos isso. Mas nunca ouvi alguém falar em lesão subjetiva.
9: E pegou muito mal, né? Porque foi depois daquele desgaste envolvendo a possibilidade dele ir para o Cuiabá. Agora, essa questão financeira que você tocou, Edinaldo, o Náutico segue com salários atrasados. Pagou uma parte na semana passada, mas a informação que a gente tem é de que tem uma folha em aberto dos jogadores de futebol profissional e os funcionários também. O valor referente ao mês de julho, segundo a gente apurou, ainda não foi pago. E o valor de julho vence em agosto. A gente está no dia 11 de agosto e venceu no começo do mês e ainda não foi pago a quantia para os funcionários dos salários referentes ao mês de julho. É uma pena, né? O Náutico está trabalhando sob essa condição. Todo mundo, tanto os jogadores, a comissão técnica, como também os funcionários que não estão ligados ao futebol.
8: É, isso está colocando o treinador Guilherme dos Anjos como um tipo de habeas corpus, né? Preventivo. Porque tudo que ele fala, ele tem que primeiro dizer que o Náutico não tem estrutura, que o Náutico está atrasado, que o orçamento do Náutico é menor do que o de todo mundo. Isso tem que ser evitado, né? Para ver se o time segue em paz agora que está sem perder a 3 jogos. Poderia estar com 2 vitórias aí, um empate, mas não conseguiu a vitória dentro de casa mais uma vez. Mas de qualquer maneira esboçou uma reação, né?
9: Pois é, o que eram 8 jogos sem vencer viraram 3 jogos sem perder.
8: Pois é.
9: Acho que essa fase do Náutico ela pode ser encarada de várias formas, depende do ponto de vista, né? É, pode ser também o ponto de vista de uma vitória nos últimos 11 jogos, depende daquela história.
8: Depende de quem quer falar, com a visão mais otimista ou mais pessimista.
9: Perfeito, perfeito.
8: É verdade?
9: O número ele dá essa margem. Fala em polêmica, Edinaldo, sabe quem se posicionou hoje?
8: Sim.
9: Dodô.
8: Falou, foi?
9: Deu as caras.
8: O que é que ele mandou? Estou curioso para saber.
9: Ele foi apresentado hoje lá no Clube Novo, Jeonbuk da Coreia do Sul, e publicou um texto nas redes sociais. Eu vou trazer uns trechos aqui para a gente ouvir. O Dodô disse que quer explicar o que aconteceu em respeito ao Náutico e à torcida. Dodô fala que nunca escondeu de ninguém dentro do clube que enquanto tivesse contrato estaria à disposição para jogar, mas também sempre foi sincero sobre o desejo. Segundo Dodô, o Náutico nunca fez uma proposta para renovar contrato e nunca sequer iniciou essa conversa com ele. Dodô diz que procurou o clube várias vezes para falar sobre a renovação, inclusive por e-mail, deixando registrado o interesse. Mas quando surgiu a oportunidade na Coreia do Sul e o Náutico tomou conhecimento, passaram a desmerecer a proposta e a dizer à imprensa que era uma oportunidade ruim, mesmo com o clube tendo salários atrasados. A nota continua com ele dizendo que não consegue entender qual o problema em querer uma oportunidade melhor para a carreira. Qualquer trabalhador, quando recebe uma oportunidade muito melhor, vai querer aproveitar.

0: Pois é, um resumo aí do que foi falado por Dodô nessa nota
1: A
0: oficial.
1: pergunta é: quem está falando a verdade?
0: Exatamente.
1: A diretoria do Náutico ou o Dodô?
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2: Olá, boa noite.
1: Boa noite para você que nos acompanha em todo o país.
2: Terça-feira, 11 de agosto de 2026.
1: Vamos aos destaques do dia.
2: Plano da Apex quer diversificar destino das exportações brasileiras.
1: Iniciativa busca apoiar empresas impactadas pelas tarifas impostas pelos Estados Unidos. Luana Karen.
3: Entre os mercados alternativos com parcerias na agência estão Canadá, México, Alemanha, Turquia, África do Sul, China e Índia.
2: IBGE revela que inflação em julho foi de 0,07%.
1: Índice foi menor que o registrado no mês anterior. Márcia Fernandes.
4: O setor de alimentação e bebidas teve queda de 0,67%. A redução veio por influência dos alimentos comprados para consumo em casa.
2: E vamos falar daquelas ligações que não queremos receber.
1: Brasil registra uma média de 305 mil ligações indesejadas por minuto.
2: Saiba como evitar na reportagem de Graziele Bezerra.
5: O Não Me Perturbe é um desses serviços criados para preservar o cidadão das ligações abusivas.
1: Hoje, na apresentação da Voz do Brasil, Luciana Vasconcelos e Luciano Seixas.
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1: A inflação do mês de julho teve um recuo de 0,07%, de acordo com o IPCA, Índice Nacional de Preços ao Consumidor Amplo.
2: O índice é usado para medir a inflação oficial no Brasil. O resultado de julho representa uma variação de 0,09% em relação ao registrado no mês anterior.
1: Os dados foram divulgados hoje pelo IBGE.
4: O resultado ficou abaixo da taxa de junho, com variação de 0,07% e 0,09% abaixo da taxa do mês anterior. Nos 12 meses encerrados em julho, o índice ficou em 4,44%, abaixo dos 4,64% registrados até junho. O maior impacto veio do grupo habitação, puxado pela alta da energia elétrica. Já o setor de alimentação e bebidas teve queda de 0,67%. A redução veio por influência dos alimentos comprados para consumo em

0: casa. Fernando Gonçalves, gerente do IPCA do IBGE, destacou os alimentos que impactaram no resultado da alimentação.
1: A alimentação no domicílio variou menos 1,14%, com influência das quedas do café moído, menos 2,45%, da cenoura, menos 14,41%, da batata inglesa, menos 19,59% e do tomate, com menos 29,09%. Sendo o tomate o principal impacto negativo no resultado do mês, com menos 0,10 ponto percentual.
0: Já o Índice Nacional de Preços ao Consumidor, INPC, ficou em 0,01% em julho. Em junho, ele estava em 0,14%. O INPC é calculado pelo IBGE com base no rendimento de famílias que recebem de 1 a 5 salários mínimos, sendo o chefe assalariado. Já o IPCA é medido com famílias de rendimento monetário entre 1 e 40 salários mínimos. Reportagem Márcia Fernandes.
2: Apoiar empresas brasileiras impactadas pelas tarifas impostas pelos Estados Unidos.
3: É o que pretende a Apex Brasil por meio de um plano lançado hoje.
2: A ideia é pensar estratégias individuais para cada tipo de negócio e diversificar os mercados para exportação.
4: O Plano de Diversificação de Exportações, elaborado pela Apex Brasil, Agência Brasileira de Promoção de Exportações e Investimentos, pretende atender 5.300 empresas estimadas como atingidas pelo tarifaço imposto pelos Estados Unidos. São companhias de setores como alimentos e bebidas, calçados, moda e máquinas e equipamentos. Além do atendimento individual às empresas afetadas, a iniciativa prevê a conexão com compradores internacionais, como explica Laudemir Miller, presidente da Apex Brasil.
5: Nós vamos colocar as empresas brasileiras frente a frente com compradores internacionais do seu produto em mercados alternativos. Nós vamos fazer isso com feiras internacionais, com rodadas de negócios no Brasil. Nós vamos trazer compradores internacionais ao Brasil e também nós vamos ter uma modalidade de apoio direto a empresas, um apoio financeiro em determinadas ações para elas se prepararem para a exportação.
4: Estão previstas mais de 300 ações de diversificação de mercados em todo o mundo. Entre os mercados alternativos com parcerias na agência estão Canadá, México, Alemanha, Turquia, África do Sul, China e Índia. De acordo com Laudemir Miller, presidente da Apex Brasil, a agência vai investir 210 milhões de reais para colocar as ações em prática.
5: A gente não tem como meta recuperar nos 12 meses os 210 milhões, o que a gente quer é ampliar o número de mercados que as empresas exportam e ampliar ainda mais as exportações do Brasil.
4: A partir desta quarta-feira, as empresas afetadas pelo tarifaço e interessadas no plano de diversificação de exportações devem se inscrever diretamente na página da Apex na internet, em apexbrasil.com.br. Reportagem Luana Karen.
3: E produtores de cana-de-açúcar da região Nordeste que sofreram prejuízos econômicos por causa da tributação imposta pelos Estados Unidos ou decorrentes de eventos climáticos extremos têm direito a apoio.
2: Foi publicado hoje decreto que regulamenta a concessão do apoio financeiro.
6: Produtores independentes de cana-de-açúcar da região Nordeste, que tiveram prejuízos na safra 2025-2026, poderão solicitar apoio financeiro. O benefício será de R$ 12,00 por tonelada de cana comercializada, com limite total de R$ 270 milhões de reais em recursos. O apoio é destinado a quem comprovar prejuízos causados pela tributação adicional sobre exportações brasileiras pelos Estados Unidos ou por eventos climáticos extremos. A produção considerada deve ter sido entregue entre 1º de agosto de 2025 e 31 de julho de 2026. Para receber, o produtor precisa apresentar à Companhia Nacional de Abastecimento, a CONAB, a documentação que comprove a comercialização e os prejuízos. Os documentos devem ser enviados até 30 de outubro de 2026. O pagamento será feito pela Conab por PIX, utilizando a chave CPF ou CNPJ do beneficiário, ou por depósito em conta corrente de sua titularidade. Não tem direito produtores que sejam sócios nas usinas, destilarias ou cooperativas que recebem a cana-de-açúcar. As orientações para envio da documentação e a relação dos beneficiários serão divulgadas pela Conab em seu site, no endereço gov.br/conab. Thaís de Araújo para a Voz do Brasil.
3: Projetos de assistência técnica e extensão rural do semiárido podem ser beneficiados por edital aberto pela Agência Nacional de Assistência Técnica e Extensão Rural, a ANATER, e Ministério do Desenvolvimento Agrário e Agricultura Familiar.
2: São 413 milhões de reais para implementar a adaptação climática na agricultura familiar.
3: Serão selecionados 50 lotes territoriais em 10 estados do semiárido, atingindo mais de 60 mil famílias.
2: A presidente da Agência Nacional de Assistência Técnica e Extensão Rural, Loroana Coutinho, explicou a quem se destina o edital.
7: A gente está falando de agricultores familiares, de povos indígenas, comunidades quilombolas, de assentados e assentadas da reforma agrária, de beneficiários do Programa Nacional do Crédito Fundiário. Então, é uma gama de pessoas que são vinculadas ao Programa Garantia Safra e que agora poderão receber estruturação, poderão receber acompanhamento. Então, não é só assistência técnica e extensão rural, é assistência técnica e extensão rural, mas também estruturação da produção. Então, certamente, a gente vai dinamizar esses 56 territórios com muita ação.
3: O prazo para a inscrição das propostas vai até 31 de agosto e pode ser feita a inscrição pela internet em anater.org/editais-2.
2: Produtores rurais que vão declarar um imposto territorial rural podem fazer de forma mais simples.
3: A novidade deste ano é a opção de quitar o imposto na hora, usando o PIX, cartão ou TED.
2: O prazo de entrega da declaração vai até o dia 30 de setembro.
8: O prazo para a entrega da declaração do Imposto sobre a Propriedade Territorial Rural começou nesta segunda-feira e segue até 30 de setembro de 2026. A novidade este ano é que na versão web para pessoas jurídicas e para proprietários de imóveis rurais com área superior a 100 hectares, o pagamento do tributo pode ser feito por PIX, cartão de crédito, TED ou emissão do documento para pagamento. No sistema é possível preencher, transmitir, retificar e consultar declarações sem a necessidade de instalar programas no computador. O acesso é realizado com autenticação gov.br nos níveis prata ou ouro. Contribuintes que possuem muitos imóveis rurais podem ser importados arquivos contendo múltiplas declarações. Para ter acesso à declaração do Imposto sobre a Propriedade Territorial via web, acesse o endereço serviços.receitafederal.gov.br/login. Lá, o contribuinte deve entrar na conta gov.br, localizar o imóvel e preencher a declaração. Daniele Popov para a Voz do Brasil.
3: O Ministério da Saúde e o Serviço Federal de Processamento de Dados, o SERPRO, anunciaram a nuvem soberana do SUS.
2: E o que isso significa? Que os dados do Sistema Único de Saúde vão ser armazenados em uma única infraestrutura nacional.
9: Pela proposta, informações como históricos médicos, resultados de exames e registros de vacinação passam a ser processados exclusivamente em território nacional. A medida atende a parâmetros da Lei Geral de Proteção de Dados e garante a submissão das bases digitais unicamente à legislação brasileira, como explica o ministro da Saúde, Alexandre Padilha.
10: Todos os mais de 5 bilhões de dados da saúde, da nossa Rede Nacional de Dados de Saúde, passa a ter a segurança, a casa própria, aqui no Brasil, submetido às leis brasileiras, apenas a nenhuma lei de qualquer outro país.
9: O Serviço Federal de Processamento de Dados e o Departamento de Informação e Informática do Sistema Único de Saúde vão administrar a infraestrutura. O presidente do SERPRO, Wilton Mota, disse que, além de maior segurança, a nuvem soberana do SUS vai permitir a ampliação dos serviços digitais na saúde.
11: É consolidar uma infraestrutura robusta, segura e soberana.
9: Com a nuvem soberana do SUS, o Ministério da Saúde espera consolidar a Rede Nacional de Dados em Saúde, onde o paciente terá toda a sua trajetória no SUS em formato digital. Reportagem Nazibrum.
3: E a gente vai falar agora de uma coisa que irrita muito o brasileiro. São aquelas ligações indesejadas de telemarketing, instituições financeiras.
2: O excesso pode até fazer com que chamadas importantes deixem de ser atendidas.
3: E para ajudar o consumidor a se proteger, existem ferramentas gratuitas que permitem bloquear o telemarketing e identificar quem está por trás de números desconhecidos.
12: O Brasil registra uma média de 305 mil ligações indesejadas por minuto, segundo dados do IDEC, o Instituto de Defesa de Consumidores. O número dá ao país o título de líder global em chamadas abusivas. Desde 2022, a Anatel tem atuado para garantir o direito de quem não quer receber esses tipos de chamadas, que, no geral, são ofertas de produtos e serviços, pesquisas, pedidos de doações ou cobranças. E mais, muitas vezes são realizadas por robôs.
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12: O Não Me Perturbe é um desses serviços criados para preservar o cidadão das ligações abusivas. Ele é gratuito e permite bloquear chamadas realizadas pelo telemarketing de operadoras de telecomunicações e instituições financeiras participantes. Basta acessar a plataforma www.nãomeperturbe.com.br, realizar o cadastro e selecionar as empresas que você deseja bloquear. Outra alternativa é o Qual Empresa Me Ligou? Caso você receba a chamada de um número desconhecido, é possível acessar o site qualempresameligou.com.br e consultar a qual empresa aquele número está vinculado. A ferramenta permite a localização dos canais oficiais de atendimento da empresa e evita que o usuário caia em golpes. A estudante de psicologia Isabelle Reis se queixa dos constantes incômodos provocados pelas ligações cada vez mais insistentes.
16: Eu recebo muitas ligações pela manhã, muitas ligações pela tarde e agora recentemente eu venho recebendo ligações até pela noite. Então eu não atendo mais ligação, às vezes pode ser até uma pessoa que é conhecida ou alguma coisa urgente, eu não atendo. Assim, meu celular sempre está no mudo, inclusive minha mãe até reclama, às vezes ela me liga ou pessoas da minha vida me ligam e sempre está no silencioso, então se eu não estou com o celular na minha mão, às vezes eu não atendo, às vezes é uma coisa séria.
12: Desde junho de 2024, a Anatel também passou a considerar abusivas as chamadas curtas com duração de até 6 segundos. Desde então, foram realizados mais de 1.200 bloqueios de empresas para a realização de chamadas e quase 40 milhões de reais em multas já foram aplicados. Reportagem Graziele Bezerra.
2: E falamos sobre as ligações indesejadas, muitas vezes feitas para os nossos celulares.
3: Um aparelho que faz parte do dia a dia, sempre ao lado do brasileiro. Por lá a gente faz compras, tem acesso ao banco e aos nossos contatos.
2: Pois então, uma plataforma permite registrar um aparelho celular e emitir alertas em caso de perda, roubo ou furto.
3: É o Celular Seguro, um sistema do Ministério da Justiça e Segurança Pública.
2: A plataforma oferece também a opção de indicar contatos de segurança e comunicar uma ocorrência para bloquear o aparelho de forma simples e rápida.
17: Você sabe como cadastrar o seu telefone na plataforma Celular Seguro? O sistema permite ao usuário registrar o aparelho celular e emitir alertas em caso de roubo, furto ou perda. A plataforma também oferece a opção de indicar pessoas de confiança que vão poder emitir um alerta em nome do usuário caso ele não consiga acessar o sistema. Para usar o Celular Seguro, é necessário fazer o login por meio de uma conta gov.br. O cadastro pode ser realizado pelo aplicativo ou pela versão web da plataforma. Para se cadastrar, basta acessar a plataforma Celular Seguro, escolher a opção Meus Telefones ou Telefones de Confiança e selecionar o aparelho. Depois, basta clicar em Alerta e confirmar o registro. Após a confirmação, será gerado um número de protocolo que pode ser utilizado em eventuais consultas posteriores. A plataforma Celular Seguro também oferece uma ferramenta para consulta de aparelhos usados antes da compra e verificar se determinado aparelho tem registro de roubo, furto ou perda. Para realizar a consulta, basta informar o IMEI, número de identificação único do aparelho celular. O IMEI pode ser consultado nas configurações do aparelho. Priscila Machado, para a Voz do Brasil.
3: Golpistas estão utilizando a logomarca do governo federal para oferecer supostas renegociações.
2: A orientação é não clicar em e-mails, mensagens e links na internet, inclusive em redes sociais.
4: O Ministério da Fazenda alerta para golpes aplicados contra pessoas que procuram renegociar dívidas. Os golpistas utilizam anúncios falsos, e-mails, mensagens e links na internet, inclusive em redes sociais, e usam indevidamente nomes e logomarcas do governo federal para conferir aparência de legitimidade às ofertas. A orientação é ficar atento. A renegociação de dívidas é feita diretamente com as instituições bancárias. O governo não envia links, mensagens digitais ou SMS oferecendo esse tipo de serviço e não mantém sites específicos para renegociação. Por isso, não forneça dados pessoais ou bancários e não faça pagamentos a partir de links recebidos por mensagens ou anúncios. Informações e orientações sobre renegociação de dívidas estão disponíveis no portal oficial do Ministério da Fazenda, no endereço gov.br/fazenda. Em caso de dúvida, procure diretamente a instituição financeira responsável pela dívida e utilize somente canais oficiais. Lucília Araújo, para a Voz do Brasil.
3: Uma aeronave com sensores de alta precisão está sobrevoando Amazônia, Cerrado e Pantanal para medir os gases que causam o efeito estufa.
2: O trabalho é uma parceria entre Brasil e Alemanha.
18: A aeronave, equipada com instrumentos científicos, está fazendo voos no espaço aéreo brasileiro desde o mês passado. O objetivo é medir fluxos e concentrações atmosféricas de dióxido de carbono e metano, dois dos principais gases causadores do efeito estufa. Os voos se concentram na Amazônia, no Pantanal e em parte do Cerrado. O modelo do avião é capaz de voar em uma ampla faixa de altitude, desde 850 metros até 15 mil metros. O pesquisador do Instituto de Física da Universidade de São Paulo, Paulo Artacho, dá os detalhes.
19: O objetivo principal dessa pesquisa é entender melhor as emissões e o processamento atmosférico de um gás de efeito estufa, que é muito importante, que é o metano. Então, o metano é o segundo gás em importância, em relevância, do ponto de vista de gases de efeito estufa, logo depois do dióxido de carbono. E a Amazônia e o Pantanal, em particular, todas as áreas alagadas, são fortes emissores de metano.
18: Cerca de 120 pesquisadores de instituições de pesquisa da Alemanha e do Brasil trabalham na coleta de dados. A coordenação é do Instituto Nacional de Pesquisas Espaciais, o INPE, e do Centro Espacial Alemão. Segundo o coordenador da pesquisa, Dirceu Luiz Erdes, os dados vão complementar informações de outros sistemas de observação, validar medições por satélite e aprimorar modelos climáticos.
20: Todos os modelos de IPCC, modelos de clima e tempo, utilizam dados de CO2 e metano. Então, o principal objetivo desse trabalho é validar esses modelos, corrigir o que tiver que corrigir e melhorar as projeções futuras. E também validar os dados satélites. Tem vários satélites hoje, tanto europeus como americanos, japoneses e chineses, que cruzam o nosso território. E eles têm um valor de coleta desses dados. E a ideia desse projeto é coletar os dados in situ, na região, e validar tanto satélite como os modelos de previsão.
18: A campanha científica deve se estender até meados de setembro. Até lá, serão realizados cerca de 15 voos, tanto durante o dia quanto à noite. Reportagem Luciana Colares de Holanda.
3: O modelo brasileiro de alimentação escolar, que une os produtos da agricultura familiar às merendas servidas aos estudantes, foi apresentado a uma delegação da Etiópia.
1: Antes de chegar ao prato dos estudantes, a merenda escolar percorre um caminho que começa muito antes da cozinha da escola. É um modelo que une alimentação saudável, agricultura familiar e políticas públicas. Uma experiência brasileira que desperta o interesse de outros países, como a Etiópia. Como lembrou a coordenadora-geral do Programa Nacional de Alimentação Escolar, Karine Santos.
21: O Brasil coopera com muitos países. Faz parte da programação dessa missão de receber a delegação da Etiópia, demonstrar como isso é levado a efeito até que esse alimento chegue de fato no prato dos nossos estudantes.
1: A visita integra a parceria de cooperação entre Brasil e Etiópia voltada ao intercâmbio de experiências sobre alimentação escolar. Analista de projetos da Agência Brasileira de Cooperação, Paola Barbieri, falou como funciona essa cooperação entre os dois países.
22: O Programa de Alimentação Escolar Brasileiro já tem 70 anos, né, de existência e, assim, pelas inovações que o programa traz, os países, eles têm muito interesse em conhecer como ele é organizado, né, como ele é operado.
1: Numa escola do Distrito Federal, a delegação da Etiópia pôde acompanhar o resultado desse trabalho na prática. Parte dos alimentos servidos nas escolas públicas vem diretamente da agricultura familiar. A produção passa pelas cooperativas e segue para as unidades de ensino, como garante o presidente da cooperativa, Anaildo Porfírio da Silva.
23: A nossa cooperativa associação hoje atende 72 escolas, então isso ajuda demais o agricultor.
1: O agricultor familiar José Ailton Alves diz que sente satisfação por ter o seu trabalho reconhecido internacionalmente.
24: A gente se sente honrado e gratificado, porque a gente está vendo que o nosso trabalho está sendo visto.
1: Os alimentos produzidos por agricultores familiares, como José Ailton, chegam a milhões de estudantes, como Otaviana Esteves de Deus, de 11 anos.
25: Muito legal essa hora que a gente reúne todo mundo aqui na mesa para comer, conversar, um alimento saudável também, muito delicioso.
1: A merendeira Dilma Costa conta que o sucesso é garantido.
26: Hoje é estrogonofe. Hoje vai ser uma loucura. Eles vão comer assim. É, sempre repetem, né?
1: A cooperação Brasil-Etiópia é coordenada pela Agência Brasileira de Cooperação, pelo Fundo Nacional de Desenvolvimento da Educação e conta com o suporte de agências das Nações Unidas. Reportagem Cleide Lopes.
2: E essas foram as notícias do governo federal.
3: Fique agora com as notícias do Poder Judiciário e do Congresso Nacional. Uma boa noite.
2: Boa noite para você e até amanhã.
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29: Centro de Estudos Constitucionais do Supremo Tribunal Federal prorroga prazo de inscrições para audiência acadêmica em Belém, no Pará.
30: Relatório do CNJ aponta que medidas protetivas chegam rápido, mas não bastam contra feminicídios.
29: STJ mantém condenação de suposto membro do PCC a mais de 87 anos de prisão.
30: Boa noite, eu sou o Arthur Filho.
29: E eu sou Walter Lima.
30: O Centro de Estudos Constitucionais do Supremo Tribunal Federal prorrogou para 16 de agosto o prazo de inscrições para participação na terceira audiência acadêmica regional do projeto O Ensino do Direito Constitucional no Século XXI, Panorama e Perspectivas.
29: O evento será realizado no próximo dia 28 no Instituto de Ciências Jurídicas da Universidade Federal do Pará.
30: As instituições interessadas em fazer exposição oral devem realizar a inscrição por meio de formulário com envio de resumo escrito até 4 mil caracteres.
29: As manifestações devem ter caráter constitucional e poderão abordar um ou mais dos eixos temáticos definidos pelo Centro de Estudos Constitucionais do Supremo Tribunal Federal.
30: Pesquisa apresentada pelo Conselho Nacional de Justiça revela que o sistema de justiça tem concedido com rapidez medidas protetivas de urgência.
29: Mas os dados revelam que ainda é um desafio combater o feminicídio. Fernanda Porto.
0: 53% das medidas protetivas de urgência são concedidas no mesmo dia em que a mulher faz a solicitação. Mas a ação ainda não é suficiente para evitar casos de feminicídios, já que em 57,6% dos casos, as vítimas tinham medidas protetivas vigentes. Os dados são da pesquisa Feminicídio e Medidas Protetivas de Urgência, publicada pelo Conselho Nacional de Justiça. O levantamento foi feito com base em mais de 10 mil inquéritos iniciados e ações penais de primeiro grau ajuizadas entre os anos de 2024 e 2025. Do grupo analisado, 3.449 vítimas, ou seja, duas a cada três mulheres, não tinham medida contra o réu. Já outras 1.669 tinham medida protetiva, o que corresponde a uma a cada três vítimas.
30: Superior Tribunal de Justiça mantém condenação de mais de 87 anos de prisão a suposto integrante do PCC.
29: A decisão é da desembargadora convocada Nilsone de Freitas. Repórter Fátima Uchoa.
5: O réu foi condenado por participação em organização criminosa armada, 5 homicídios qualificados e ocultação de cadáver. Entre as vítimas está uma escrivã da Polícia Civil de São Paulo. Segundo o Ministério Público, o réu é integrante do primeiro comando da capital, o PCC. A defesa pretendia anular a condenação pelo Tribunal do Júri e obter novo julgamento, mas o Tribunal de Justiça de São Paulo negou a apelação, sob o fundamento de que a decisão dos jurados tinha amparo em provas. No STJ, ao analisar o pedido, Nilson de Freitas destacou que o habeas corpus serve para proteger o direito de locomoção diante de ilegalidade ou abuso de poder, não sendo cabível para rediscutir condenações quando não há flagrante ilegalidade.
30: Justiça Federal suspende reintegração de posse em área disputada por assentados e indígenas pataxós na Bahia.
29: Com a decisão, a ordem de reintegração de posse em favor do INCRA fica sem efeito até um novo julgamento, que só deve ocorrer após produção de prova técnica. Sabrine Menezes.
6: No recurso, o MPF sustentou que os direitos territoriais dos povos indígenas são originários e reconhecidos pela Constituição Federal. Com a decisão, o processo de reintegração de posse do lote 77A, localizado no projeto Assentamento Cumuru-Xatiba, em Prado, na Bahia, deve passar por uma nova perícia para verificar se a área faz parte da terra indígena Comexatibá, do povo pataxó. Em caso de confirmação, os assentados têm direito à indenização e à eventual realocação para outro projeto de reforma agrária.
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30: A você, uma boa noite.
29: E até amanhã.
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8: Eu sou Paula Groba.
9: E eu sou Humberto Pinheiro.
8: E estes são os destaques de hoje do Jornal do Senado, que começa agora.
9: Vai à sanção programa de incentivos à produção nacional de fertilizantes.
8: Avança projeto que define implementação do novo piso salarial nacional para médicos e cirurgiões dentistas.
9: Estatuto do Aprendiz segue para plenário com urgência.
8: Boa noite.
9: Boa noite.
8: Apesar de ser uma das maiores potências mundiais de produção de alimentos, o Brasil ainda depende fortemente de fertilizantes importados para manter a produção agrícola.
9: Para reduzir essa dependência, o Senado aprovou hoje e encaminhou para a sanção presidencial o projeto que cria um programa de incentivo à produção nacional de fertilizantes. A proposta busca aumentar a oferta do insumo produzido no país, reduzir os custos para o agronegócio e, com isso, ajudar a baratear a produção de alimentos. A reportagem é de Alexandre Campos.
4: A principal mudança feita pelos deputados federais aprovada pelos senadores é a autorização para o repasse de recursos do orçamento ao BNDES para abrir linha de crédito para investimentos na produção de fertilizantes e matérias-primas, remineralizadores, bioinsumos e biofertilizantes. O dinheiro poderá financiar plantas industriais, atividades de pesquisa e infraestrutura de integração de polos logísticos. Relatora do projeto, a senadora Tereza Cristina, do PP de Mato Grosso do Sul, lembrou que, apesar de ser uma potência agrícola, o Brasil continua dependente da importação de fertilizantes.
10: Em 50 anos, nós revolucionamos a agricultura e a produção brasileira. E hoje, este ano, a gente deve passar os Estados Unidos como maiores exportadores de grãos do mundo. E nós vamos fazer essa façanha com terras pobres, presidente, que precisam de fertilizantes. Então é uma loucura a gente não ter até hoje um Profert da vida.
4: O texto aprovado, que segue para a sanção presidencial, confere ao Conselho Nacional de Fertilizantes e Nutrição de Plantas a atribuição de avaliar a cada 2 anos a efetividade do programa e definir a mistura mínima obrigatória de fertilizantes nacionais aos comercializados em território brasileiro.
8: E a Comissão de Orçamento aprovou a abertura de créditos extraordinários à União para socorrer vítimas de desastres naturais e para agências reguladoras.
9: Relatora da proposta, a senadora Tereza Cristina defendeu que o instrumento da abertura de crédito seja evitado com mais planejamento. Repórter Raíssa Abreu.
11: A medida provisória aprovada destina R$ 305 milhões ao socorro de vítimas de desastres naturais, como secas e enchentes, em diversos pontos do país. A relatora, senadora Tereza Cristina, do PP de Mato Grosso do Sul, votou pela aprovação da medida, mas reforçou que o crédito extraordinário só deve ser usado em casos excepcionais.
12: Um país que, estação após estação, precisa correr para socorrer aquilo que poderia ter prevenido, não enfrenta um problema de imprevisibilidade, enfrenta um problema de planejamento.
11: A comissão também aprovou um projeto de abertura de crédito de R$ 24 milhões para reforçar o orçamento das agências reguladoras.
8: Médicos e cirurgiões dentistas podem ter piso salarial de mais de R$ 13 mil para 20 horas semanais, mas a implementação será gradual ao longo de 3 anos.
9: Foi o que aprovou nesta terça-feira a Comissão de Assuntos Econômicos. Pelo texto aprovado, o piso será implementado em 3 etapas. As informações com a repórter Marcela Cunha.
13: O projeto estabelece piso salarial de R$ 13.662 para médicos e cirurgiões dentistas que trabalham 20 horas por semana. O novo valor de referência vale tanto para o setor público quanto para o privado e deverá ser reajustado anualmente. A proposta também aumenta para 50% o adicional pelo trabalho noturno e mantém nesse percentual a remuneração das horas extras. O texto já havia sido aprovado pela Comissão de Assuntos Econômicos e de Assuntos Sociais, mas recebeu recurso para votação pelo plenário. Foram apresentadas 4 emendas e, por isso, o projeto voltou à CAI. O relator, senador Nelsinho Trade, do PSD do Mato Grosso do Sul, aceitou apenas a emenda que prevê a implantação gradual do novo piso, 40% do valor no primeiro ano, 70% no segundo e 100% a partir do terceiro.
14: A transição confere tempo de adaptação aos empregadores, tanto do setor privado quanto do setor público, e mitiga eventuais impactos negativos sobre o mercado de trabalho.
13: O projeto segue para análise da Comissão de Assuntos Sociais e depois para votação no plenário do Senado.
8: O Senado pode analisar propostas que reduzem o número de dias letivos nos calendários escolares.
9: As ideias foram apresentadas por cidadãos e serão analisadas pela Comissão de Direitos Humanos e Legislação Participativa. Se aprovadas, poderão ser transformadas em projetos de lei. Repórter Herman Kulitz.
15: As iniciativas foram apresentadas por cidadãos pelo portal E-Cidadania. Como receberam mais de 20 mil apoios, se tornaram sugestões legislativas. Agora, a Comissão de Direitos Humanos e Legislação Participativa vai decidir se elas serão transformadas em projeto de lei. André Camargo, autor de uma das propostas, explicou que antigamente o calendário escolar lá era de 180 dias e não vê prejuízo no retorno a essa quantidade.
16: As 800 horas vão permanecer, né? A carga horária de trabalho vai se manter. O que vai diminuir é a quantidade de dias letivos, para a gente poder se organizar, se reorganizar e tentar ver uma nova saída.
15: Os autores alegam benefícios tanto para os professores, favorecendo a formação continuada e a melhora na qualidade de vida no trabalho, quanto para os alunos, que poderão ter um ano letivo mais dinâmico e focado em um ensino mais eficiente, podendo até diminuir a evasão escolar.
8: E avançou no Senado o Estatuto do Aprendiz, novo marco legal para programas de aprendizagem com regras de contratação de adolescentes e jovens entre 14 e 24 anos, além de pessoas com deficiência em qualquer idade.
9: O texto aprovado pela Comissão de Assuntos Sociais, sem modificações, seguiu com pedido de urgência para votação no plenário do Senado. Repórter Marcela Diniz.
17: O contrato terá duração de 2 anos, podendo ser prorrogado por mais um, e a jornada poderá chegar a 8 horas diárias para quem já concluiu a educação básica. A proposta garante direitos como vale-transporte, férias no mesmo período do recesso escolar para menores de 18 anos e estabilidade para gestantes. O texto mantém a obrigatoriedade de contratação de aprendizes por empresas de médio e grande porte nos mesmos percentuais de hoje, mínimo de 5% e máximo de 15%, de acordo com o número de trabalhadores. Micro e pequenos negócios continuarão com contratação facultativa. Para quem não cumprir a cota, o texto prevê multa de R$3.000 por aprendiz não contratado. Em caso de reincidência ou embaraço à fiscalização, o valor dobra. O texto aprovado pelos senadores é o mesmo que veio da Câmara. 5 emendas de plenário foram rejeitadas na Comissão de Assuntos Sociais, entre elas, a que transferia para negociação coletiva regras sobre aprendizagem. O senador Flávio Arnes, do PSB paranaense, lembrou que já existe decisão do STF proibindo esse tipo de acordo quando o que está em questão são direitos de adolescentes.
18: Não se pode discutir mais vagas ou menos vagas. E já existe o tema 1046, que afastou expressamente das políticas de inclusão de aprendizes à negociação coletiva. A empresa pode alocar aprendizes em outros tomadores de serviço, públicos ou privados. Então, várias alternativas foram criadas para se ultrapassar o problema de, eventualmente, uma empresa não poder contratar.
17: A aprovação no Senado é o último passo da análise da proposta no Congresso, mas para virar lei, ela ainda precisa ser sancionada pelo presidente da República.
8: E o senador Paulo Paim, do PT do Rio Grande do Sul, reafirmou o apoio à redução da jornada para 40 horas semanais, sem redução de salário. Segundo ele, mais de 80% dos brasileiros apoiam o fim da escala 6x1.
9: Paim também citou estudos que apontam a possibilidade de criação de 4,5 milhões de novos empregos com a medida. Ao destacar que a proposta já recebeu o aval dos deputados, o senador defendeu que a PEC seja colocada em votação no Senado.
19: Não estamos diante de uma pauta de esquerda ou de direita, de centro ou do governo ou da oposição. Estamos diante de uma pauta dos brasileiros, das famílias brasileiras.
9: Com edição de Paula Groba e trabalhos técnicos de Eliseu Caires, o Jornal do Senado fica por aqui. Acompanhe agora as notícias da Câmara dos Deputados. Boa noite.
8: Boa noite e até amanhã.
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20: Comissões declaram nulo casamento de menores de 16 anos de idade.
21: Propostas aumentam o acesso da população às canetas emagrecedoras.
20: Lei votada pelos parlamentares amplia o uso do FGTS por filantrópicas.
22: Boa noite. Uma nova lei mantém até 2030 a autorização para que instituições filantrópicas de saúde utilizem recursos do FGTS, a partir de projeto que passou pela análise dos deputados. Quem explica é a repórter Maria Neves.
23: Já está em vigor a lei que prorroga até 2030 o prazo para que hospitais filantrópicos utilizem recursos do Fundo de Garantia do Tempo de Serviço, o FGTS. Entre 2019 e 2022, a legislação permitia a essas instituições de saúde sem fins lucrativos aplicarem verbas do FGTS, mas a autorização não foi prorrogada. A norma sancionada agora foi apresentada apresentada pelo deputado Paulo Pimenta, do PT do Rio Grande do Sul, ainda este ano. O parlamentar apenas recuperou o texto de uma medida provisória do Executivo que perdeu a validade porque não foi votada pelo Congresso. Ao defender a aprovação do então projeto de lei no plenário da Câmara, o deputado Pompeu de Matos, do PDT do Rio Grande do Sul, ressaltou que a proposta vai beneficiar especialmente as Santas Casas.
0: É uma retomada de uma possibilidade que tinham as Santas Casas de se socorrer do Fundo de Garantia por Tempo de Serviço para suprir as dívidas que têm de financiamento. Segundo consta, a própria Santa Casas já declararam que há uma dívida em torno de 10 bilhões e existe recurso no Fundo de Garantia destas Santas Casas que pode ser lançado mão.
23: O governo estima que a utilização de verbas do FGTS pode reduzir os encargos financeiros das entidades filantrópicas de patamares próximos a 18% ao ano para cerca de 12% ao ano. Para serem consideradas filantrópicas, as instituições devem destinar pelo menos 60% dos atendimentos ao Sistema Único de Saúde, de forma gratuita para a população. Os empréstimos com recursos do Fundo de Garantia vão beneficiar também instituições sem fins lucrativos que atuem no campo para auxiliar pessoas com deficiência e que participem de forma complementar do SUS. Na Câmara, o texto foi aprovado em 7 de julho e logo em seguida, no dia 15 do mesmo mês, os senadores também acolheram o projeto. Da Rádio Câmara de Brasília, Maria Neves.
1: Projeto de Ribamar Silva, do Podemos de São Paulo, atualiza as regras de rotulagem de alimentos. A proposta prevê informações nutricionais mais claras e acessíveis para orientar os consumidores na escolha de produtos.
22: De acordo com o texto de Ribamar Silva, a regulamentação deve estabelecer critérios para destacar o teor de açúcares, sódios, gorduras e outros componentes de interesse para a saúde. O projeto também prevê recursos de acessibilidade, como o sistema Braille e ferramentas digitais para pessoas com deficiência.
1: Saúde. Projetos em discussão na Câmara querem aumentar acesso da população às chamadas canetas emagrecedoras. A repórter Mônica Tati tem os detalhes.
2: 60% dos brasileiros estão obesos ou acima do peso, segundo dados divulgados pelo Ministério da Saúde. Dessas pessoas, um quarto já é considerada obesa. A obesidade geralmente acarreta doenças crônicas, como hipertensão, diabetes e problemas cardiovasculares. São necessárias várias medidas para evitar a condição, como boa alimentação e a prática de exercícios físicos. Mas o uso de substâncias presentes nas chamadas canetas emagrecedoras tem se mostrado eficaz para reduzir o peso corporal e ajudar no controle da obesidade. Para tentar controlar os danos, deputados apresentaram projetos para aumentar o acesso da população a esse tipo de tratamento. O deputado Mário Eringer, do PDT de Minas Gerais, apresentou o projeto de lei que declara de interesse público os medicamentos Monjaro e Zepbound, que utilizam como princípio ativo a tirzepatida. A medida permite que o governo utilize o mecanismo de licença compulsória da propriedade industrial, popularmente conhecido como quebra de patente.
3: A quebra da patente propicia que outras empresas aumentem a concorrência, possam fabricar esse medicamento, a tirzepatida, e atingir o maior número de pessoas, porque haverá com certeza uma redução do preço. Hoje, o preço do Monjaro e do Zepbound é muito caro, impossibilita qualquer pessoa de classe média, média alta até, de usar esse medicamento, porque o preço é muito alto. E os benefícios são tão grandes que isso é vantagem para a saúde pública de uma maneira geral.
2: Já o deputado Damião Feliciano, do União da Paraíba, apresentou o projeto que exige a oferta de liraglutida, que tem o nome comercial de Saxenda, e a semaglutida, conhecida por Wegovy ou Ozempic, pelo SUS, o Sistema Único de Saúde. Segundo Damião Feliciano, esses dois medicamentos são reconhecidos mundialmente como eficazes no tratamento da obesidade, mas o preço é uma barreira para a população mais carente. Segundo a Anvisa, a liraglutida auxilia no controle crônico de peso em associação a uma dieta baixa em calorias e ao aumento de exercícios físicos. A semaglutida, por sua vez, é mais uma opção para o tratamento do diabetes mellitus tipo 2. Os projetos que pretendem facilitar o acesso da população às canetas emagrecedoras estão em diferentes fases de apreciação na Câmara dos Deputados. Da Rádio Câmara de Brasília, Mônica Tati.
28: Trabalho.
22: Sidney Leite, do PSD do Amazonas, pondera que o texto da PEC do fim da escala 6x1 deve contemplar os interesses tanto dos empresários quanto dos trabalhadores. Ele afirma que a redução da jornada vai garantir mais tempo de convivência familiar para os brasileiros.
4: É importante que se compreenda que nós temos um segmento para quem empreende nesse país, o comércio e o serviço. Há necessidade que nesse relatório que nós vamos aprovar contemple esses setores, que são setores que muitas vezes não conseguem manter o trabalhador na formalidade, tendo em vista os altos custos dos encargos sociais. Mas isso não deve ser fator para que aqui no Parlamento nós possamos avançar e dar fim a essa escala e que homens e mulheres possam ter o direito de conviver com a família, direito ao lazer, direito ao estudo e, com isso, ter uma qualidade de vida melhor.
1: Sidney Leite lembra que a escala 5x2 já existe em áreas como o serviço público, o setor financeiro e parte da indústria. O parlamentar acredita que o fim da escala 6x1 vai contribuir para a redução do adoecimento dos trabalhadores e para o aumento da produtividade no ambiente profissional.
28: Economia.
22: Luiz Erondino, do PSOL de São Paulo, é uma das autoras do projeto que cria o Sistema Nacional de Transparência e Monitoramento de Preços de Combustíveis. A proposta prevê um portal público para consulta em tempo real dos preços praticados em postos de todo o país.
1: Luiz Erondino sugere que distribuidoras e revendedores informem a ANP dados sobre preços, custos e volumes comercializados. Ela acrescenta que o texto estabelece mecanismos para identificar variações abusivas de preços, além de estabelecer sanções administrativas.
28: Ciência e tecnologia.
22: Lucas Ramos, do PSB de Pernambuco, propõe discutir a criação da CID Digital, uma contribuição sobre as receitas obtidas por plataformas digitais com a prestação ou intermediação de serviços. A medida busca estabelecer uma nova forma de tributação para o setor.
1: Lucas Ramos destaca que a proposta divide opiniões e que, por isso, precisa ser debatida. Enquanto os defensores apontam a necessidade de ampliar a tributação, empresas afirmam que já recolhem diferentes impostos e alertam para o risco de aumento de custos e repasse ao consumidor.
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28: Direitos Humanos.
22: A Câmara aprovou o projeto que declara nulo o casamento de menores de 16 anos de idade. A repórter Paula Bittar acompanhou a votação.
6: A Comissão de Constituição e Justiça da Câmara aprovou uma proposta que declara a nulidade em qualquer caso do casamento de pessoas que não atingiram 16 anos de idade, a chamada idade núbil. O texto aprovado exclui artigos do Código Civil que prevêem a possibilidade de casamento antes da idade núbil, como em caso de gravidez, ou estabelecem regras e prazos para confirmação ou anulação desses casamentos. A relatora na CCJ, a deputada Ana Paula Lima, do PT de Santa Catarina, apresentou um parecer favorável a esse projeto da deputada Laura Carneiro, do PSD do Rio de Janeiro, mas rejeitou um outro do deputado Dr. Fernando Máximo, do PL de Rondônia, que pretendia facilitar o casamento de quem atingiu 16 anos com a assinatura de um dos pais ou responsáveis. Atualmente, a lei exige a assinatura de ambos os pais ou representantes legais nesses casos. Ana Paula Lima também destacou que a vedação do casamento de menores de 16 anos encontra respaldo constitucional na proteção à infância e à juventude.
7: A aprovação do meu parecer pela Comissão de Constituição e Justiça, que torna nulo o casamento antes dos 16 anos, não é só um detalhe jurídico, é a Câmara Federal dizendo com todas as letras que esse tipo de casamento nunca deveria ter existido. Uma criança e adolescente ser empurrada para dentro de um casamento significa abandono escolar, gravidez precoce e muitas vezes violência escondida dentro de casa. Fecharmos as brechas que ainda restam na nossa legislação é proteger meninas que sozinhas não teriam como se defender.
6: A proposta que declara a nulidade em qualquer caso do casamento de pessoas que não atingiram 16 anos de idade já pode seguir para análise do Senado, a menos que haja recurso para votação antes pelo plenário da Câmara. Da Rádio Câmara, de Brasília, Paula Bittar.
20: Transportes. Júlio Lopes, do PP do Rio de Janeiro, apoia projeto que estabelece o transporte público gratuito como um direito universal no país. Na opinião do parlamentar, a tarifa zero estimula o comércio e já é uma realidade bem-sucedida em diversas cidades.
10: Essa é uma ideia disruptiva, uma ideia nova, uma ideia importante, porque muitos países do mundo já estão começando essas experiências, assim como no Brasil. Nós já temos várias cidades no Brasil, mais de 14 cidades brasileiras, onde o transporte é gratuito e gera um movimento enorme na economia, porque você usa o transporte não só para ir trabalhar, mas também para se divertir, para ir cuidar da sua saúde, para cuidar da vida médica, clínica dos seus filhos também, enfim. O transporte gratuito gera um movimento enorme na economia.
22: Júlio Lopes reconhece os desafios para garantir o financiamento da medida, mas acredita que a criação de fontes permanentes de recursos e o uso de matrizes energéticas mais baratas, como o gás natural, podem garantir a mobilidade gratuita sem distinção de segmentos da população.
20: Proposta de Chico Alencar, do PSOL do Rio de Janeiro, prevê passe livre em todos os transportes públicos do país para pessoas com deficiência e doenças crônicas. A ideia, segundo o deputado, é garantir mobilidade e ampliar o acesso a um direito básico.
22: Chico Alencar lembra que pessoas com deficiência e doenças crônicas enfrentam limitações específicas e que, por isso, precisam de tratamento diferenciado no acesso ao transporte. Ele acrescenta ainda que é dever do poder público atender ao interesse coletivo e garantir a inclusão.
11: Então, esse passe livre em todos os transportes coletivos para o portador de doença crônica ou de deficiência é, na verdade, o cumprimento de um direito que a gente quer ver assegurado. É bom lembrar que os serviços de transporte público são uma concessão do poder público e as empresas concessionárias têm que se submeter à legislação mais geral, que é, por definição, voltada para o bem comum.
20: Desenvolvimento regional. Dorinaldo Malafaia, do PDT do Amapá, é relator de projeto que concede a Macapá o título de Capital Nacional do Meio do Mundo. A proposta destaca que a cidade é a única capital brasileira cortada pela linha do Equador, onde o equinócio pode ser observado duas vezes ao ano, em março e setembro.
22: Dorinaldo Malafaia deu parecer favorável à iniciativa, ressaltando a importância do reconhecimento para a identidade local. Ele aponta que a homenagem pode fortalecer o turismo de Macapá por valorizar atrações ligadas à linha do Equador, como o Parque Meio do Mundo.
20: Projeto de Márcio Neiser, do Solidariedade, transforma o festejo do Santuário Diocesano Nossa Senhora do Coco da Aparecida, em Loreto, no Maranhão, em manifestação da cultura nacional. A celebração é realizada anualmente entre os dias 6 e 15 de agosto.
22: De acordo com Márcio Neiser, o festejo reúne milhares de romeiros de diferentes regiões do país e representa uma tradição centenária da população maranhense. Na visão do deputado, a proposta valoriza o patrimônio cultural e incentiva o turismo e o desenvolvimento local.
20: Comissões. Rui Carneiro, do Podemos, da Paraíba, apresentou projeto que institui a Política Nacional de Integridade Pública e Governança Preventiva. O deputado explica que a proposta fortalece os mecanismos de prevenção de irregularidades, transparência e eficiência na administração pública.
22: Entre as medidas previstas no projeto de Rui Carneiro estão a obrigatoriedade de programas de integridade nos órgãos públicos, com códigos de ética, canais de denúncia e capacitação de servidores. O texto também cria órgão destinado a produzir inteligência, identificar riscos e apoiar os órgãos de controle.
12: Justiça.
13: Projeto de Beto Pereira, do Republicanos de Mato Grosso do Sul, define os critérios para caracterizar o notável saber jurídico exigido para a indicação de ministros dos tribunais superiores e desembargadores. Entre os parâmetros sugeridos estão atuação no magistério e produção científica.
22: Beto Pereira também defende que a titulação de doutor em direito e o recebimento de premiações na área jurídica sejam considerados para as nomeações. Na visão dele, a medida dá mais objetividade ao conceito previsto na Constituição e reduz interpretações subjetivas no processo de indicação.
12: Segurança Pública.
13: Sancionadas pelo Poder Executivo, propostas discutidas na Câmara ampliam a proteção às mulheres.
22: Deputadas apontam avanços com as novas leis do Pix Pensão e de divulgação do Ligue 180, segundo ressalta o repórter José Carlos Oliveira.
14: Deputadas participaram da cerimônia de sanção das novas leis do Pix Pensão e de divulgação do Ligue 180 e apontaram avanços no Pacto Nacional dos Três Poderes contra o Feminicídio. A lei que obriga o poder público a divulgar o telefone exclusivo de denúncia de violência contra a mulher

0: e funcione.
1: Já a lei do chamado Pix Pensão altera o Código de Processo Civil para instituir a transferência automática de pensão alimentícia. O texto surgiu de proposta da deputada Tabata Amaral, do PSB de São Paulo, com a intenção de reverter o atual quadro de 650 mil processos judiciais por falta de pagamento de pensão alimentícia, muitos deles relativos a homens de classes média e alta.
2: São 11 milhões de mães solo no nosso Brasil. Quase 2 milhões de crianças que não têm o nome do pai na certidão de nascimento. E aquilo que a gente tem para a CLT, para o assalariado, que é o desconto da pensão, a gente vai ter para todo mundo com essa lei. Pode ser MEI, pode ser autônomo, pode trocar de emprego, pode ser empresário, pode estar na informalidade, deve uma pensão alimentícia, tem filho, vai ter que ter o depósito na conta da mãe todo mês certinho.
1: Da Rádio Câmara de Brasília, José Carlos Oliveira.
3: Projeto de Alexandre Guimarães, do MDB do Tocantins. Cria a Política Nacional de Prevenção e Enfrentamento à Violência de Gênero no Ambiente Digital. Segundo o autor, o objetivo é estabelecer medidas que protejam as vítimas e responsabilizem os autores de crimes cometidos na internet.
4: Entre as medidas previstas no projeto de Alexandre Guimarães estão a criação de canais para denúncias e a remoção de conteúdos ilícitos. O texto também estabelece regras para provedores e prevê ações de educação digital e prevenção contra o uso ilegal da inteligência artificial.
3: Termina agora o Jornal Câmara dos Deputados, produzido pela Rádio Câmara, com trabalhos técnicos de Everson Urani e apresentação de Márcio Aquiles Sardi e José Carlos Andrade. Uma ótima noite para você.
4: Boa noite, a Voz do Brasil volta amanhã.
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